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1: 21:02.
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1: 21 horas e 14 minutos.
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1: 21 horas e 25 minutos.
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3: O nosso Dona da Noite fica por aqui, prometendo voltar amanhã a partir das 20 horas. E fechando o programa, tem Israel e Rodolfo, Arrumo um Bão. Na sequência, Lázaro Neto e o programa Show da Noite.
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1: 22 horas e 4 minutos.
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5: Olá, uma boa noite para você. Eu sou o Lázaro Neto e está chegando para você mais uma edição do Show da Noite ao vivo para todo o Brasil. Hoje é 23 de junho de 2026, nessa terça-feira. Vai começar, tem o Léo Magalhães, A Culpa é Sua.

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2: 22:18.
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3: Olá, uma boa noite pra você. Estamos de volta aqui no seu show da noite, ao vivo pra todo o Brasil. Agora tem Chitãozinho Chororó, Amor pela Metade.
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2: 22:33.
3: O seu show da noite está de volta com Eduardo Costa, feito tatuagem.
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0: 22h48.
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0: 23 horas e 1 minuto.
1: O seu show da noite está de volta com você, com Eu Só Quero Dizer, de Paulo e Paulino.
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1: 23:14.
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5: Boa noite pra você, eu sou o Lázaro Neto e nós estamos de volta aqui na sua Nova Paranaíba a 94,7 com Edson Hudson. Imprevisível.

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1: 23:43.
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0: Mentiroso eu, né?
1: Você.
0: Mentirosa você também, viu? 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
1: 5 horas e 19.

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3: Alô, Itumbiada, alô, região, alô, amigos, o meu bom dia. Está iniciando aqui pela Paranaíba mais um programão, o Bom Dia Sertanejo. Hoje, quarta-feira, dia 24 de junho de 2026, hoje é dia de São João, é isto? Vamos seguindo em frente com o nosso programa até às 7 da manhã, com muita música para você. E abraçando os nossos ouvintes, né? Ligadinho na Paranaíba, né? Meu amigo Domingão Berranteiro, abraçando também a Cileusa da Avenida Pitanguinha, a Maria da Horta lá de Araporã, também abraçando também a minha amiga a Dirce e o João Ismael na cidade de Jardim. Aqui abraço, e realmente hoje é dia de São João, né? Comemora-se o dia de São João, uma das datas mais tradicionais e festejadas no calendário brasileiro. E grande abraço aí para os nossos ouvintes, né? E vamos começando muito bem o nosso programa, né? Seguindo em frente a nossa programação, trazendo Flor da Serra e Pinhará, O Erro. Em seguida, o Leôncio Leonel, Caminha de Aço, Casinha de Aço. Depois o Zé Tapelli Teodoro, Pedro Malazarte. E fechando com Alvarenga e Ranchinho, Drama de Angélica.

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2: 5:33.
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4: Você está ligadinho aqui na Paranaíba e o programa é o Bom Dia Sertanejo. São 5:34, né? Deixa eu abraçar o meu amigo Domingão Berranteiro lá na sintonia. Bom dia para você, meu amigo.
5: Ô, meu grande amigo Frank Gaspar, bom dia, meu amigo. Companheiro todas as horas. Nota 10, viu, pelo Brasil. Você é um cara que vou te contar. 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Se você puder rodar

para nós, Berrante da Madalena. Agradecer para o meu grande amigo Betinho do Sossó, meu grande amigo Juquinha da Saúde, meu grande amigo Jorge no Bom Jardim, meu grande amigo Edson Gonçalves, meu grande amigo Biba, meu grande amigo André, meu grande amigo Raimundo.

Afonso Pena, né? Ligadinho aqui na Paraíba. Daqui a pouquinho eu já te atendo, viu, meu amigo? No próximo bloco. Vamos de música, então, no nosso programa. Trazendo o Silveira Silveirinha, Berrante de Madalena. Em seguida, o Luizinho Limeira e Romper da Aurora. Depois, Tchão Carreira e Paraíso, Mal de Amor. E fechando com Dulciriema, Vivo Bebendo, né? Abraçando meu amigo Juquinha da Saúde.

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0: 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E a hora certa.
1: 5:48.
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0: 5:48.
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4: Você está na sintonia da Paranaíba 94.7. O programa Bom Dia Sertanejo. Tive uma queda de energia aqui nos estúdios, né? Mas voltamos ao normal. São 5:48. Vamos seguindo em frente com o nosso programa. Deixa eu pegar um alô lá do meu amigo Peninha, do bairro Afonso Pena, né? Fala, meu amigo, bom dia.
5: Bom dia, meu amigo. Frank Cidinha toca pra nós. Joga aí, Pardinho, Pagode dos Nove. Manda pra todo mundo da música. Manda pra Maria Alice, Fernanda, Ana, Daniel, Pedé, Paulo Chico Lezeiro, Zé Humberto, F. Gonçalves, Adeneval, Otávio Rastelo, a dona Dirce Helena, dona Brasilina, minha vizinha, que escuta todo dia também. Mas muito obrigado, tenha um bom dia, fica com Deus.
4: Grande abraço para você, meu amigo Peninha, tudo de bom, uma

Última quarta-feira, né? Vou procurar sua música daqui a pouquinho, Rodo, viu? Meu amigo Wellington Tomás, lá de Ituiutaba, Minas Gerais, lá na sintonia também. Bom dia pra você, meu amigo. A Adelaide aí também de Ituiutaba, curtindo nosso programa. Grande abraço. Abraçando aqui também a minha amiga Salma da Rua Goiás, né? Ligadinha na Paranaíba. Grande abraço. Minha amiga Neucina do bairro Planalto, também ligadinho no nosso programa, né? Abraçando a sua irmã Naísa do Norma Gibaldi, a Nivaldo Ricardo em Pontezinhas e o Milton Elisete no Sarandi. Meu amigo Jorge Luiz e a esposa Mara Rubio aí no Panamá, também curtindo o nosso programa. Obrigado pela audiência, gente. Vamos de música então no nosso programa. Atendendo agora o meu amigo Décio Eustáquio da Rua Arlindo Vilela. Ele está afim de ouvir a música do Trio Parada Dura, Avião das Nove, oferecendo para mim, muito obrigado, meu amigo, para sua amiga Salma da Rua Goiás, para o Pedrada e a esposa Isabel, também para o Juquinha da Saúde e para o amigo José Carlos Carol também. E em seguida tem o Praião e Prainha, Flor de Guavira, depois o Zé Tapera e Teodoro, Chapéu Atolado e fechando com Tunique Tinoco, Sorte Tirana.

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1: 6:02.
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4: Você está na sintonia da Paranaíba 94.7, o programa Bom Dia Sertanejo. São 6:02, 6:02. Vamos seguindo em frente com o nosso programa, mandando mais abraço aí aos nossos ouvintes, né? Alô, meu amigo Jadir de Oliveira, lá na sintonia, né? Bom dia para você, meu amigo. Tudo de bom, uma ótima quarta-feira. Eu vou atender agora, né, o meu amigo, o meu amigo que pediu essa música 99, que é o Peninha do Barra Afonso Pena, né? Tá lá ligadinho na Paranaíba e tá afim de ouvir o Tião Carreiro e Pardinho 99, né? Vai para você, eu achei sua música, meu amigo. E depois, né, tem o pedido do meu amigo o Edson Gonçalves, da Chácara Arizona, oferecendo aí para todos os ouvintes que gostarem da música e para o pessoal aqui da Rádio Paranaíba, né? Ah, ele pediu e vai ouvir com Vieira e Vieirinha, Chão Preto. Depois tem o Zilizalo, Tango da Minha Noite, fechando com Pedro Bento da Estrada, Rei da Capa.

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3: Você está na sintonia da Paranaíba, 94.7, o programa O Bom Dia Sertanejo. São 6 horas mais 15 minutos, 6h15, vamos seguindo em frente com o nosso programa. Mandando um abraço agora lá para o meu amigo Wellington Tomás, lá de Ituiutaba, Minas Gerais. Ele mandou uma mensagem para a gente. Bom dia, meu amigo comunicador da Rádio Paranaíba FM 94.7 de Itumbiara. Franklin Gaspar passa para nossa apreciação a música com Mogiano e Mogianinho. Rio Pequeno.

Um forte abraço, tchau e obrigado pela atenção e gentileza. Fica com Deus, sou o Elton Tomás, da cidade de Ituiutaba, Minas Gerais, no bairro Alcides Junqueira. Eu vou procurar essa música, meu amigo, depois no próximo bloco eu já te atendo, viu? Abraçando aqui também o Jardim de Oliveira, né? Tá a fim de ouvir uma música com Zé Fortuna e Pitangueira, porque ofereço para todos que gostar. É, vou procurar essa música aqui, acho que vou rodar agora. Tá aqui a música. Daqui a pouquinho eu rodo também, que eu vou procurar essa música, eu não tô achando aqui agora, viu? E abraçando também a Marli da Vila Vitória. Bom dia para você, minha amiga. Também a Genise da Rua 14, lá na sintonia. A minha prima Janice, lá no bairro, bairro Marulina, né? Também curtindo o nosso programa. E lá na Rua Rubens José Tavares, lá ligadinha. Grande abraço para você, prima. E minha amiga Roseli, do Recanto Sertanejo, já está me ouvindo lá. Bom dia para vocês aí, gente. Grande abraço. E abraço ali o Heleno do Morado dos Sonhos, também curtindo nosso programa. Obrigado pela audiência. Vamos de música então no nosso programa. Daqui no próximo bloco eu já atendo meu amigo Elton Tomás e também o meu amigo Jadir de Oliveira. Viu, meus amigos? Ah, vamos ouvir agora então a Zita Carreira e Carreirinho, Nuvens Pardas. Depois as Irmãs Castro, Apenas Uma Cartinha. Em seguida, Paixão e Pachola, Alvorada na Fazenda. E fechando com Divina e Donizete, Noiva Flor.

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1: 6:28.
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4: Você está na sintonia da Paranaíba 94.7, programa Bom Dia Sertanejo. São 6:29, 6:29, daqui a pouquinho, a partir das 7 da manhã, tem o Jornal da Paranaíba na apresentação do José Carlos Carol, né? E vamos seguindo em frente, né, com o nosso programa, trazendo mais músicas aí para o povo, né? Nossos ouvintes aí nesse povão lindo de Itumbiara, né? Eu vou abraçar agora, deixa-me vir aqui, o meu amigo, o Wellington Tomás de Ituiutaba, Minas Gerais. Ele tá afim de ouvir a música com Mogiano e Mogianinho, né? Rio Pequeno. Vou rodar então para você agora. E aí em seguida tem o pedido lá do meu amigo, o Jardim de Oliveira, do bairro São Sebastião. Ele tá afim de ouvir a música do Zé Fortuna e Pitangueira, Por Quê? Depois tem a música do Pirapó e Cambará, O Fumo. Em seguida, o Roberto e Meirinho, fechando o bloco, né? Paixão e Desejos com Roberto e Meirinho. São 6:30 agora.

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2: 6:43.
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3: É a Paranaíba de Itumbiara, 94.7, o programa Bom Dia Sertanejo. São 6:44, lembrando que daqui a pouquinho tem o Jornal da Paranaíba na apresentação do José Carlos Carol. É, vou atender agora, né, o meu amigo Heleno, lá do Morada do Sonho, que está ligadinho na Paranaíba. Bom dia, meu amigo.
4: Bom dia, meu grande amigo Franco Gaspar, feliz sorte para todos, alcançar hoje idas e voltas com Mato Grosso e Matias. Comprando um bom lugar na segunda manhã, só se negativa, Edson Zé Calé, Manezão do Açougue, Sainote, Zezão na Ponte Funda, os comandantes Tênis Salve, Capitão Garcia, Juque da Saúde mais experiente, Toninho Joia de Viagem, meu amigo Vandibá Paranaíba, Carim Carfan, Celso Rosa, Casimiro, Lulu do Fragaçado e Família na 27 na Batalha. Região da Fazenda Trindade, meus irmãos Pedro e Igor, Chiquinho Marilene, Chicão da Utilimax, Neném do Panamá, João Paz da EPI, o cantor das multidões, e meu primo João Batista Fernandes, tocador de violão do Baixo Juca 3. Baixa agora, tá uma de boa, velho.
3: Grande abraço para você, meu amigo Heleno, de bom, uma ótima quarta-feira, meu amigo. Depois tem o meu amigo Otávio Rastrello, bom dia para você, meu amigo.
5: Bom dia, meu amigo Franco Gaspar, tá bom?
3: Tudo jóia.
5: Manda pra nós aí uma música aí. Se você puder aí, manda a Taça da Dor, Renan Jair. Manda pro Peninha aqui do Afonso Pena. Zezão da Botebaca, esposa dele. Ali o sanfoneiro, né? O Viseu, sanfoneiro. Mandar pro minha mãe, né, Oscar Luiz ali. A minha tia, Lúcia, também na Oscar Luiz. O Juquinho da Saúde. Padre Eterno, com Madre Rose. Para nossos amigos que estão com o rádio ligado. E vamos ouvir então aí a Taça da Dor, com Renan Raí. Falou, meu amigo? Então, bom dia. Também ofereço também para vocês aí também da rádio. E todos estão com o rádio ligado. Então, bom dia.
3: Grande abraço para você, meu amigo Otávio. Tudo de bom? Uma ótima quarta-feira. Depois tem o meu amigo Zezão, lá do bairro Planalto, né, que está na Fazenda Ponte Funda agora. Bom dia para você, meu amigo.
6: Ô, Franco, bom dia. É o Zezão da Ponte Funda. Queria te pedir uma moda aí com Zé Fortuna e Pitangueiro, Selo de Sangue, oferecendo para minha paixão, o meu Sérgio Rodrigo, Patrício, Renan, Nedinho, meu irmão Antônio, minha criada Tereza Fazenda, o Helena Namorado do Sonho, o Joca, Luciano Frangaçado, e para vocês aí da rádio e todos que gostarem da música. Falou, um bom dia, uma feliz quarta-feira para nós.
3: Grande abraço para você, meu amigo, uma ótima quarta-feira, viu? E fechando o bloco aqui tem o meu amigo Luciano do Frango Assado lá na sintonia. Bom dia, meu amigo.
7: Bom dia, Franco. Luciano aqui do Frango Assado, tô te ouvindo, hein? Tá com uma moda para nós, o Bilionários RV. É, meu pranto, oferece aí pro Zé de Brito, Juquinha da Saúde, meu pai Anísio, Heleno Morado do Sonho, Chicão, Onda 28, Mário Fofoca, Zezão, Onda Ponte Funda, o Celso Rosa, Gilvão da Automecânica Carol, o pessoal lá do Vavador de Esternudo e pra quem gosta da moda. Tamo junto em quartou, metadinha da semana. Bora trabalhar, bora agir.
3: Grande abraço pra você, meu amigo. Tudo de bom, uma ótima quarta-feira. E vamos seguindo então. Estão trazendo primeiramente o Mato Grosso e Matias, idas e voltas, depois o Renan e Raí, Taça da Dor. Em seguida, o Selo de Sangue com Zé Fortuna e Pitangueira e fechando com o Milionário Zé Rico, Meu Pranto. 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

0: 6:57.
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2: Bem, gente, assim chegamos ao final de mais um programa, o Paranaíba, aliás, o Bom Dia Sertanejo. Paranaíba no Sertão é do domingo, da partir das 8 da manhã às 11, né? A apresentação do seu amigo Franklin Gaspar. E vamos agora com as últimas músicas do programa, aliás, a última música do programa vai lá para minha amiga Maria da Horta de Araporã, que está lá curtindo nosso programa e está a fim de ouvir a Mesa 14 com Nando Moreno, Ed Brito e Samuel. Desde já agradecendo meu amigo Luciano por conversar, não vai dar tempo de rodar sua música, viu, meu amigo? É, abraçando também o meu amigo Nilvan Pereira Alves, né, lá na sintonia, meu amigo Nenê do Buriti 2, também. Ô, meu amigo, não vai dar tempo de rodar sua música agora, viu? Um grande abraço para você, meu amigo. E abraçando também o Nilvan Pereira Alves, também lá na sintonia. Um grande abraço para você, meu amigo. Eu serei de volta, né, mais tarde, a partir das 11 da manhã, na apresentação do programa Paranaíba nos Esportes, né? Eu, Jasmar Ricardo e o Jair Rezende. Grande abraço, fiquem com Deus. Bom dia, sertanejo. Está de volta amanhã, a partir das 5 da manhã. Grande abraço, fiquem com Deus e até mais.

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2: 7 horas e 2 minutos.

0: 7h04, 7h04, olá, bom dia! Hoje, quarta-feira, 24 de junho de 2026. Confira as principais manchetes de hoje do Jornal da Paranaíba. Tribunal permite que Trump prossiga com esforços de deportação em massa. Bolsonaro presta depoimento sobre arma de fogo apreendida no DF. Centro de apoio entre Goiânia e Trindade vai funcionar 24 horas durante a Romaria. Ocels realizará festa junina neste sábado. Ancelotti esconde a escalação da seleção brasileira. 7h05 e está começando o Jornal da Paranaíba.
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2: Bom dia! Hoje, 24 de junho, comemora-se o Dia de São João, uma das datas mais importantes das tradicionais festas juninas. A celebração homenageia o nascimento de João Batista, conhecido como Santo Festeiro, sendo famoso pelas tradicionais fogueiras, quadrilhas e comidas típicas. Embora não seja um feriado nacional, a data é celebrada com folga e festas intensas em várias cidades e estado do país. Além de São João, a data também marca outras celebrações locais e temáticas no país. Dia do Caboclo é uma homenagem aos primeiros indivíduos frutos da miscigenação entre indígenas e brancos, além da celebração, a cultura e o trabalho na terra. Dia Nacional da Polícia Militar, data oficial instituída para reconhecer a corporação. Dia Nacional da Aracáurea, focado na conscientização ambiental e preservação dessa árvore símbolo da região sul do Brasil. 7:06. De acordo com o site climatempo.com.br, a previsão do tempo para hoje em Itumbiara é sol com muitas nuvens, pancadas de chuva à tarde e à noite. Temperatura mínima de 17 graus e a máxima pode chegar a 26. Umidade relativa do ar variando próximo a 98%. Ventos com velocidade média de 10 km por hora. O sol nasceu às 6:48. Irá se pôr às 17:49. 7:07.
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2: A conservadora Keiko Fujimori obteve uma vantagem insuperável no segundo turno das eleições presidenciais peruanas nesta terça-feira, o que coloca no caminho certo para assumir a presidência. Fujimori, candidata à presidência pela quarta vez e filha do ex-presidente Alberto Fujimori, agora tem 50,11% dos votos, ficando à frente do rival de esquerda Roberto Sanches, que possui 49,88%. A diferença entre eles é de 43.386 votos e restam apenas 40 mil votos a serem contabilizados, segundo os dados da OMP, a Autoridade Eleitoral do Peru. A Autoridade Eleitoral ainda não declarou oficialmente um vencedor e planeja fazê-lo em meados de julho. A esperada vitória de Fujimori aprofunda a guinada da direita na América Latina após a eleição de Abelardo de la Esprilha, na Colômbia, no domingo. Eleitores preocupados com a criminalidade têm se voltado em massa para candidatos de linha dura. Na terça-feira, Sanches alegou que havia fraude em curso, sem apresentar provas, e disse que se recusaria a reconhecer os resultados da eleição, aumentando a possibilidade de uma crise política prolongada no Peru. Sanches havia solicitado a anulação de milhares de votos computados no exterior, que em sua maioria favorecia Fujimori. Mas o Júri Eleitoral Nacional do Peru rejeitou o pedido na noite de terça-feira. 7:09. A Coreia do Norte deve construir a cada ano, nos próximos 5 anos, 2 navios de guerra no mesmo porte que a embarcação, de que tem capacidade para 5 mil toneladas métricas, afirmou o líder Kim Jong-un durante uma cerimônia de concessionamento de uma contra-torpedeira nesta terça-feira, segundo a agência estatal KCNA. Kim compareceu à cerimônia realizada no porto de Namplo, na Coreia do Norte, para celebrar a entrada em serviço do novo contra-torpedeiro multipropósito, informou a agência. O contra-torpedeiro concluiu com êxito testes operacionais militares ao longo dos últimos 14 meses, acrescentou a agência. O país planeja colocar em operação em breve outro contra-torpedeiro de 5 mil toneladas, chamado de Kang-kun, juntamente com navios de guerra estratégico de 10 mil toneladas. O Kang passou por reparos no ano passado após ter virado parcialmente durante uma cerimônia de lançamento. A Marinha era o elo mais fraco das forças militares norte-coreanas, disse Kim, acrescentando que suas capacidades seriam agora algo incrível, além da imaginação. A construção de uma base naval modernizada surgiu como uma tarefa urgente e essencial, afirmou Kim. 7:10. Um Tribunal Federal de Apelações dos Estados Unidos concedeu ao presidente americano Donald Trump uma vitória significativa em seus esforços de deportação em massa, ao proferir uma decisão nesta terça-feira que reitera a iniciativa de seu governo de acelerar as deportações de imigrantes sem documentação legal nos Estados Unidos. A decisão do Tribunal de Apelação do Circuito de Washington permite que o governo Trump amplie o alcance das pessoas sujeitas ao procedimento de deportação acelerada, conhecida como removal, o qual autoriza autoridades de imigração a remover um indivíduo do país sem uma audiência perante o juiz de imigração. A decisão permite que o governo prossiga com seu plano de deportar rapidamente imigrantes sem documentação legal que residem nos Estados Unidos e não conseguem comprovar que viveram no país de forma contínua por 2 anos ou mais. Anteriormente, um tribunal de primeira instância havia bloqueado a manobra do governo, datada em 21 de janeiro de 2025, de expandir a política para além dos migrantes detidos em um raio de aproximadamente 160 quilômetros de uma fronteira terrestre e dentro de 14 dias após a chegada. O voto majoritário redigido rejeitou os argumentos dos autores da ação de que a política expandida viola o direito constitucional ao devido processo legal. O consultor jurídico geral do Departamento de Segurança Interna celebrou a decisão na Rede X, afirmando que o Tribunal do Circuito de Washington validou a posição do governo. 7:12.
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2: O Ministério da Justiça e Segurança Pública apresentou nesta terça-feira em Brasília um pacote de ações de saúde, emprego, assistência e direitos humanos voltados para a população em situação de rua. Os investimentos ultrapassam a 130 milhões e, segundo a pasta, são o maior orçamento já endereçado à proteção de direitos desse público. De acordo com o secretário executivo Ademar Borges, o trabalho foi construído com outros ministérios, estados, municípios e sociedade civil para dar acesso a direitos, à dignidade às pessoas. Reconhecer a dignidade de todos os brasileiros, de todas as brasileiras, significa que todo ser humano tem o mesmo valor, digno de igual respeito e consideração. Durante a cerimônia de entregas do governo federal para a população em situação de rua, o ministro da Secretaria-Geral da Presidência da República, Guilherme Boulos, destacou a urgência de enxergar essa população como cidadãos de direito. O Ministério anunciou a formação em direitos humanos e respeito à dignidade das pessoas em situação de vulnerabilidade. Dos 5.077 profissionais de segurança pública que atuam em contato direto com a população em situação de rua, o investimento será de R$ 900 mil. Convidado para o evento na capital federal, Padre Júlio Lancelotti, da Pastoral do Povo de Rua, da Arquidiocese de São Paulo, reivindicou o fim da violência de agentes de segurança pública contra a população de rua. O padre ainda cobrou a atuação dos ministérios públicos federal e estaduais e da Defensoria Pública para proteger os interesses das pessoas mais vulneráveis. 7:14. Bolsonaro presta depoimento sobre arma de fogo apreendida no Distrito Federal. Daniela Longuinho.
5: O ex-presidente Jair Bolsonaro prestou depoimento à Polícia Civil do Distrito Federal nesta terça-feira, no inquérito aberto para apurar o caso da arma de fogo apreendida em uma blitz com um de seus seguranças. Segundo o advogado Paulo Bueno, que acompanhou o depoimento realizado na residência de Jair Bolsonaro, o ex-presidente confirmou que pediu ao militar ajuda para consertar a arma após constatar que ela não funcionava. Em uma postagem nas redes sociais, Bueno afirmou que em momento algum houve intuito de descumprir qualquer determinação legal e tratou o episódio como criminalmente acromático, ou seja, sem relevância penal. A defesa de Bolsonaro disse ainda que o ex-presidente já havia esclarecido todas as questões apresentadas por escrito ao ministro Alexandre de Moraes do Supremo Tribunal Federal na semana passada. Na mensagem publicada após o depoimento, o advogado reiterou que a arma é de propriedade de Bolsonaro, estava devidamente registrada e, como não houve determinação de cancelamento do registro da pistola, a arma deveria

0: iria de fato estar em seu endereço. Ao fim, escreveu que aguarda o arquivamento do inquérito em tramitação na Polícia Civil do Distrito Federal. A arma foi apreendida em 15 de junho, quando um automóvel foi parado em um ponto de bloqueio em Taguatinga, região administrativa do DF. Durante a blitz, também foi localizado um carregador sobressalente da pistola, modelo Glock 9mm. O motorista foi conduzido até uma delegacia, onde afirmou que a arma lhe foi entregue em razão de uma pane. Ao intimar a defesa a prestar esclarecimentos, o ministro Alexandre de Moraes perguntou por que, às vésperas do encerramento do período de 90 dias concedidos a título de prisão domiciliar humanitária, o condenado solicitou a realização de um reparo no armamento. Moraes deve decidir nesta quinta-feira se a prisão domiciliar será mantida. Bolsonaro foi condenado a 27 anos e 3 meses de prisão no processo da trama golpista e cumpre prisão domiciliar temporária desde o dia 27 de março deste ano. Da Rádio Nacional em Brasília, Daniela Longuinho.
1: 7 horas 16 minutos. O Comitê Executivo de Gestão da Câmara de Comércio Exterior manteve o cronograma de aumento das tarifas de importação para veículos elétricos e híbridos. O órgão, no entanto, aprovou a recriação de uma cota de importação com alíquota zero para modelos desmontados e semidesmontados. A medida terá validade por 6 meses a partir de 1º de julho do próximo ano e contempla um limite de 463 milhões de dólares em veículos nos regimes CKD e SKD, que permitem a montagem final dos automóveis no Brasil. Segundo a GSEX, os veículos elétricos semi-desmontados terão a tarifa de importação elevada para 35% a partir de julho. Já os modelos desmontados continuarão com alíquota de 14% até o fim de 2026, passando também para 35% em janeiro de 2027. A cota adicional com imposto zerado terá o mesmo valor do mecanismo que vigorou até janeiro deste ano. Acima do limite autorizado, continuam valendo as tarifas previstas no cronograma oficial. A decisão não inclui veículos eletrificados totalmente montados que seguem sujeitos a regras da distribuição estabelecidas. Em comunicado, a GSEX afirmou que a medida busca alinhar a política comercial a iniciativas voltadas à renovação da frota, incentivo à inovação e redução das emissões de carbono no setor automotivo. O órgão destacou que os veículos eletrificados contribuem para a descarbonização da cadeia automotiva brasileira e para a adoção de tecnologias mais sustentáveis. 7 horas mais 18 minutos. Ações de Mendonça começam a ser questionadas até por colegas. Alan Barbosa.
2: O ministro do Supremo Tribunal Federal, André Mendonça, começa a ser questionado sobre sua atuação na relatoria do Banco Master. Nos bastidores do Congresso Nacional, a base governista ficou incomodada com a operação autorizada por Mendonça contra o líder do governo no Senado, Jacques Wagner. Parlamentares suspeitam que o ministro esteja sendo seletivo por supostamente blindar o senador Flávio Bolsonaro de investigação. Áudios vazados para a imprensa revelaram o presidenciável do PL cobrando dinheiro de Daniel Vorcaro e encontros pessoais do senador com o banqueiro, sem que nenhuma iniciativa tenha sido tomada por André Mendonça. No programa Roda Viva da TV Cultura, nesta segunda-feira, a crítica veio de outro ministro do STF, Gilmar Mendes.
3: É um trabalho difícil e por isso é importante que se paute por uma métrica. É importante que não se repitam os erros do passado.
4: Ministro.
3: Na conversa que nós tivemos, por exemplo, André Mendonça disse que tinha recebido um advogado fazendo proposta de delação seletiva. E aqui já há uma impropriedade, porque a lei não permite que o relator participe ou o juiz participe da delação. O acordo é entre Ministério Público ou a Polícia Federal e o delator. Então aqui já há algo de erro crasso. Se está participando de conversas ou se está expulsando advogados do processo, Isso tem algo de errado.
2: Gilmar Mendes tem expressado preocupação para que as investigações do Master não cometam os erros da Lava Jato. Revelações de diálogos entre então o juiz Sérgio Moro e o procurador Deltan Dallagnol levaram à nulidade do processo que resultou na condenação do presidente Lula. Há um pedido no STF para abertura de investigação sobre o financiamento do filme Dark Horse. A decisão deve recair para André Mendonça. Agência Rádio Web de Brasília.

0: Ilha Alan Barbosa.
1: 7:20.
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1: O presidente do Tribunal de Justiça de Goiás, desembargador Leandro Crispim, determinou nesta terça-feira a suspensão da liminar concedida pela 5ª Vara da Fazenda Pública Estadual de Goiânia, que havia interrompido a execução do contrato firmado pelo governo de Goiás para ampliar o sistema estadual de videomonitoramento com inteligência artificial, a chamada IA contra o crime. A liminar em questão havia sido proferida na última semana e suspendia o contrato de R$304 milhões do Estado de Goiás com a estatal Goiás de Telecomunicações e empresa Paládio Desenvolvimento de Tecnologia, responsável pelo programa. Ao analisar o pedido apresentado pela Procuradoria-Geral do Estado, o desembargador entendeu que a manutenção da liminar poderia comprometer a implementação de uma importante estratégia estadual de segurança pública. O projeto em questão prevê a expansão do sistema de monitoramento inteligente para 194 municípios goianos, incluindo a instalação de 4.435 câmeras e a criação de 22 centros integrados de inteligência, comando e controle. Ainda na decisão, Crispim ressaltou que, embora os sistemas atualmente em operação tenham sido preservados pela liminar na primeira instância, a interrupção da expansão do programa tem potencial para afetar a execução de uma política pública já estruturada, respaldada por estudos técnicos, cronograma definido e recursos orçamentários específicos. 7:22. Centro de apoio em Goiânia, Trindade, vai funcionar 24 horas durante a Romaria. Briana Silva.
4: O Centro de Apoio ao Romeiro está sendo preparado para receber milhares de devotos durante a Romaria do Divino Pai Eterno, em Trindade. A estrutura montada pela Organização das Voluntárias de Goiás vai funcionar 24 horas por dia, de 26 de junho a 5 de julho, oferecendo acolhimento e serviços gratuitos aos peregrinos. Instalado no quilômetro 10 da GO-060, entre Goiânia e Trindade, o espaço deve receber 400 mil pessoas durante uma das maiores manifestações católicas do Brasil e a maior do Centro-Oeste. Ao longo da Romaria, os fiéis terão acesso a diversos serviços voltados ao conforto e à segurança durante a caminhada. A estrutura vai oferecer atendimentos em saúde, primeiros socorros, espaço para descanso, banheiros, Wi-Fi gratuito, distribuição de lanches e o tradicional leite com canela. O Centro de Apoio ao Romeiro contará ainda com o suporte da Polícia Militar e do Corpo de Bombeiros Militar, que disponibilizará ambulâncias e equipes de resgate durante todo o período de funcionamento. Briana Silva, da Agência Goiás de Notícias, agência.go.gov.br.
1: 7:23. Vereadores de Goiânia, Edvard Madureira, Kátia Maria e Fabrício Rosa, do PT, obtiveram vitória no Tribunal Regional Eleitoral de Goiás nesta terça-feira, após a corte decidir por unanimidade reformar a sentença de primeira instância e afastar a suspeita de fraude à cota de gênero nas eleições. Com a decisão, foram julgados improcedentes os pedidos da ação de impugnação de mandato eletivo e reconhecidas como verdadeiras as três candidaturas femininas do PV que eram alvos de questionamento. O Ministério Público Eleitoral havia definido a manutenção da sentença, mas o relator do caso, o desembargador eleitoral Adenir Teixeira Pérez Júnior, votou pelo provimento dos recursos apresentados pelos três parlamentares. O julgamento começou na última segunda-feira e foi concluído ontem, após voto vista do desembargador eleitoral Marque Brandão, que acompanhou o relator. Os demais integrantes da corte também seguiram o mesmo entendimento. Com o resultado, o Tribunal Regional Eleitoral afastou a decisão de primeiro grau e rejeitou as acusações relacionadas à suposta candidatura fictícia e ao descumprimento da cota de gênero. Em nota conjunta, os vereadores comemoraram a decisão e afirmaram que o TRE Goiás respeitou os votos dos cidadãos e das cidadãs goianienses. 7:25. E agora um alerta para os contribuintes. Parcela de débitos negociados com o governo do estado vencem nesta quinta-feira. Eduardo Brandão.
0: Os contribuintes

0: que aderiram ao parcelamento de débitos de ICMS, IPVA e ITCD devem ficar atentos ao vencimento da parcela de junho, nesta quinta-feira, dia 25 de junho. Dados da Superintendência de Recuperação de Crédito da Secretaria da Economia apontam que 24.600 contribuintes possuem parcelas com vencimento em junho de 2026. A Secretaria alerta para a necessidade de manter os pagamentos em dia, conforme as condições estabelecidas nos acordos. O parcelamento é cancelado automaticamente em caso de inadimplência de 3 parcelas, consecutivas ou não, ou quando houver atraso superior a 30 dias após a data final do contrato. Nessas situações, o contribuinte perde os benefícios concedidos pela lei de anistia, como Negocie Já, além da redução de multa prevista. Para o pagamento, a emissão do documento de arrecadação estadual pode ser feita no site da Secretaria da Economia, na opção Pagar ou Parcelar Tributos. O serviço também está disponível no aplicativo E.ON, Economia Online. Eduardo Bernardo, da Agência Goiás de Notícias. agencia.go.gov.br.
1: 7:26.
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1: Hoje acontece até às 12 horas, mais um dia de atendimento do Goiás Social em ação aqui na cidade de Itumbiara, no espaço Capim de Ouro. Você que não teve oportunidade de ter o atendimento ontem, corra para o espaço Capim de Ouro e tenha o atendimento que você deseja lá. Dezenas de serviços são oferecidos. Na próxima sexta-feira acontece mais uma edição da Feira da Agricultura Familiar lá no Parque de Exposição Dr. Valdivino Vaz a partir das 17 horas. O Rotary Clube Itumbiara vai empossar a nova diretoria ano rotário 2025-26 no dia 30. A Terezinha Gouveia assume a presidência do Rotary Clube e Ana Paula Silva assume a presidência da Casa da Amizade. O evento, portanto, dia 30 às 20 horas no restaurante Imperial. Vamos ter também no dia 27 a realização da festa junina do Ocels. Vai acontecer no Rotary Clube Itumbiara Norte. Todo mundo convidado. Então, a partir das 17 horas, festa junina da Ocels. Também festa junina no Trevo, na cidade de Centralina, neste dia 27, a partir das 20 horas. Vai ter comidas típicas, pipoca, quentão, pula-pula e muito forrozão. Show com animação de Rodrigo Porto e Vitor Plata. Dia 27, dia de campo da UBRA. Vai ser a partir das 8 horas até às 12 no campo experimental, na rua Caldas Novas, no bairro São João. Arraiá da Paróquia, Paróquia Nossa Senhora das Graças, Avenida Calixto Jorge, dia 27 às 19 horas, ingresso a R$1. Dia 25, teremos aí a abertura da 108ª Festa em Louvor ao Divino Pai Eterno, que vai acontecer na BR-153, saída da BR-153, às 16 horas. Participe, você é convidado. No dia 2, vamos ter aí a 18ª Conferência Nacional de Saúde e a 10ª Conferência Municipal de Saúde de Itumbiara, das 7 às 17 horas. Então, participe. E no próximo dia 26, vamos ter também, sexta-feira, vamos ter o atendimento mais uma vez para você participar aí de vários exames de forma gratuita aqui na cidade de Itumbiara, tá? Então, vai ter nesse dia 26, sexta-feira, você vai ser convidado, vai estar o atendimento ali no espaço Capim de Ouro. 7:29.
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1: Ancelotti esconde a escalação da seleção brasileira. Daniela Esperon.
4: Tudo pronto para o último jogo da seleção brasileira na fase de grupos da Copa do Mundo. O Brasil fez o último treinamento antes de enfrentar a Escócia em Nova Jersey, nos Estados Unidos. O goleiro Alisson, que foi poupado do treinamento de segunda-feira por controle de carga, treinou normalmente e não é problema. O atacante Neymar também participou da atividade junto com o grupo, mas não será titular

0: Este jogo, ele vai ser relacionado e deve entrar no decorrer da partida, fazendo apenas alguns minutos contra a Escócia para iniciar um retorno à equipe principal. O técnico Carlo Ancelotti fez os últimos testes para definir a escalação, lembrando que vale o primeiro lugar do grupo C. Rayan e Luiz Henrique foram testados na vaga de Rafinha. Mas o técnico italiano não deu indícios se vai poupar alguns jogadores, principalmente os pendurados, que são Douglas Santos e Casemiro. O treinador também chegou a observar Léo Pereira no lugar de Gabriel Magalhães e Endrick no ataque ao lado de Matheus Cunha. Portanto, pode ser que o Brasil esteja mexido para essa partida diante da Escócia, principalmente por controle de carga. Alguns atletas demonstram já um desgaste físico muito grande. A principal dúvida nesse time mesmo é quem será o substituto do Rafinha, aquele que deixou a partida contra o Haiti com uma lesão muscular. Então, Luiz Henrique, Rayan e Endrick são as principais opções. A verdade é que momentos antes do jogo é que conheceremos a escalação oficial do técnico Carlo Ancelotti. Agência Rádio Web com informações da Seleção Brasileira, Daniela Esperon.
1: 7:32, ponto final em mais uma edição do seu Jornal da Paranaíba, que volta amanhã às 7 da manhã. Eu volto logo mais às 12 com Itumbiara ao meio-dia. Vem aí, Gesmar Ricardo e o Show da Manhã.
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4: 7:32.
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2: 7:38.
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Vai começar o programa que está mexendo com toda a cidade e região. 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Bom dia.

Tem misericórdia de mim, ó Deus, segundo a tua benignidade. Apaga as minhas transgressões, segundo a multidão das tuas misericórdias. Lava-me completamente da minha iniquidade e purifica-me do meu pecado. Porque eu conheço as minhas transgressões e o meu pecado está sempre diante de mim. Contra mim, contra ti somente pequei e fiz o que é mal à tua vista, para que sejas justificado quando falares, é puro quando julgares. E eis em que a iniquidade fui formado, e em pecado me concebeu minha mãe. Eis que amas a verdade no íntimo, e no oculto me fazes conhecer a sabedoria. Purifica-me com o hissopo, e ficarei puro. Lava-me, e ficarei mais branco do que a neve. Faz-me ouvir o júbilo, a alegria, para que gozem os ossos que tu quebrastes. Esconda a tua face dos meus pecados e apaga todas as minhas iniquidades. Cria em mim, ó Deus, um coração puro e renova em mim o espírito reto. Amém? Bom dia!

0: fera da galera.
1: Opa, bom dia! Bom dia pra você, bom dia pra você, bom dia pra você também. Bom dia, meu amigo, bom dia, minha amiga, ligados na Rádio Paranaíba. Oi! Quartou, bebê! Meiuca da semana, hoje é 24 de 6 de 2026. Hoje é dia de quê?
2: São João.
1: Hoje é dia de São João. Depois você prepara uma de São João aí pra nós aí, viu? É, bom dia pra você, meu amigo, bom dia pra você, minha amiga, ligados aqui na Melhor 94,7. Estaremos juntinhos até às 11 horas, levando pra você o melhor da música, da informação, da comunicação e a sua participação aqui no Show da Manhã, através do 34318888. Você faz o Show da Manhã, você programa, você pede, nós roda pra você. Bom dia! Bom dia, minha Itumbiara! Bom dia, meu Goiás! Alô, Minas Gerais! Bom dia, meu Brasil! Falar em Brasil, hoje tem Brasil, né? Será que dá?
2: Dá, vai dar sim.
1: Sei não, hein? Parece que eu tô meio com o pé atrás.
2: Eu tô, assim, otimista, né? Sim. Mas tem que ser, né?
1: Você tá?
2: Eu tô.
1: Parece que eu não tô sentindo firmeza na sua voz, não.
2: Por enquanto, assim, eu tô.
1: Por enquanto, até ver a escalação?
2: É.
1: Bom dia! Bora torcer pra seleção brasileira hoje. É 19 horas, 7 horas, não é?
2: Isso, 7
1: horas. É, isso aí, então. Bora todo mundo hoje. Corrente pra frente, Brasil! Bom dia pra você que tá aí na fazenda, bom dia pra você que tá no sítio, bom dia pra você que está aí, ó, na chácara, pra você que está aí no rancho, nas barrancas, né, do Paranaíba, do Meia Ponte, do Santa Rosa, né, bom dia pra você do Santa Maria também, bom dia! Pra você na rodagem, pra você na BR-452, pra você na BR-153, pra você na GO, pra você na MG, bom dia, obrigado pela carona que você nos dá, pra você que tá chegando aí, Itumbiara, seja bem-vindo, pra você que tá saindo, tenha uma boa viagem, obrigado pela carona, bora juntinhos! Até às 11 horas, daqui

0: Daqui a pouquinho tem as ocorrências das últimas 24 horas no plantão policial. Tem Lindomar Pedrada comprando, vendendo e alugando no show da manhã, mas agora tem o rei Roberto Carlos, nossa canção. Bom dia!
1: Preste atenção.

0: Mateuzinho Guilherme Dias, já trazendo a
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2: 7:49.
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6: Até o show da manhã. Bom dia. 7:50. Aqui na melhor do seu dia. E o Rei do Baião.

0: Eu, o meu ser. Eita, nós! São João! Ó, tem fogueira hoje, hein, gente? Falar nisso, a lenha molhou, né, rapaz? Fizeram a fogueira ontem. Lá, acho que lá no bairro Paranaíba, eu acho que foi na rua 20, alguma coisa assim, que eu vi, acho que eu vi uma fogueira, tá? E hoje é dia de muita gente fazer, realizar o batismo, né, de fogueira, né? Dia 24, dia de São João, dia de realizar muitos batismos. Eu já fui batizado, né, na fogueira, já batizei também na fogueira, sou padrinho também na fogueira, né? Então, aonde tem fogueira aí, perto da sua casa aí? Bom dia, fala Wilson, bom dia!
1: Bom dia, meu amigo Gesmar.
0: Bom dia.
1: Passa uma música pra nós aí. Um do Gilberto Gilmar, meu amigo. Oferecendo pro meu amigo Branco. Branco Pintor.
0: Branco Pintor.
1: O Bar do Torrado. O Guilherme.
0: Guilherme.
1: Tem o nosso patrão aqui do serviço aqui. Mas tá aqui no bairro Primavera.
0: Ó.
1: Alô?
0: Alô, Wilson.
1: Um abraço aí. Com Deus, nego, velho.
0: Um abraço pra você, meu irmão. Bom dia. 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Nunca diga eu não consigo, diga sempre tudo posso naquele que me fortalece. Bom dia! Lá da Vila Beatriz para o Afonso Pena, passando para lhe desejar um lindo dia, que a presença de Deus seja constante em sua vida. Bom dia, Abigail. Obrigado. João Batista, do Afonso Pena para o Santa Inês. Orar um pelos outros é um ato de amor. Enquanto você lembra do seu próximo, Deus não esquece de você. Amém. Valeu. Do Santa Inês para o Paranaíba. Oi, Helena. Bom dia. Que o seu dia seja feliz, iluminado, guiado, protegido, cheio das coisas boas, vitórias e muito abençoado pelo nosso Deus. Feliz quarta. Feliz quarta pra você também, amiga. Obrigado. Lá no Messias, bom dia, Gesmar. Manda a próxima música pra mim, pra Júlia e pra todos do bairro Messias. A Luane. Bom dia, Luane. 7:55, Célia. Bom dia. Olha, tá dizendo, viva São João Batista. Que São João abençoe a sua e a minha e todas as famílias. Que ensine o caminho do amor a cada um que está lendo essa mensagem hoje sempre, amém. Valeu, Célia, lá no Alcides, bom dia.
2: Bom dia, meu amigo Gesmar Ricardo.
0: Bom ou não?
2: Perdão, né?
0: Opa!
2: Dia de São João, bora, trabalha daí que eu vou trabalhar de cá.
0: Bora. Tchiu! Vambora, bora juntos. 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

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Bom dia, capa da revista aqui no Show da Manhã.

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2: 7 horas e 59 minutos.

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0: 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E que Deus abençoe a todos os romeiros em mais um ano da caminhada da fé ao Divino Pai Eterno.
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3: Bom dia! 8:02, aqui no Show da Manhã, para você, em nome de Loja Casa Nova, Óticas Vista, a melhor do Brasil para você, Óticas Vista. E reunindo aqui, dentro do plantão policial, olha esta história. Daqui a pouco, criança de 9 anos era obrigada a praticar atos sexuais com a mãe e o padrasto. Ela e o seu companheiro foram presos. Segundo a polícia, os abusos ocorriam há pelo menos 2 anos. Daqui a pouco, no plantão policial, vou trazer esta triste e realidade história, real história, para você. Tá? Bom dia, Gesmar. Mais um dia abençoado. Que Deus nos permita. Assim seja. Amém. Friozinho bom, Deus é maravilhoso, amém, que vocês tenham uma ótima quarta-feira. Valeu, Cláudia, lá no Maria Luísa, bom dia, amiga. Meu amigo Luiz Gomes, bom dia pra você, que Deus abençoe o seu dia, né, dia 24, São João, bom dia pra você, obrigado, amigo, aqui no Show da Manhã. Oi, Josete, bom dia.
4: E Gesmar, gostaria de ouvir a música, Amado Batista, secretária. Quero oferecer para todos que estão ouvindo o seu programa, da sua ouvinte e amiga Josete, aqui do Cid Rodrigues. Tenha um bom dia abençoado por Deus. Que chuva maravilhosa,
3: oh,
4: né,
3: Josmar? Que chuva! Que chuva, viu? Choveu por aí? Aqui choveu, viu? Maria Aparecida, bom dia para você. Uma quarta-feira de bênçãos e vitórias para você e sua família. Que Deus ilumine a cada passo do seu caminho. Bom dia! Bom dia, bom dia. Oi, dona Aide, bom dia. Tava sumida.
4: Bom dia, Gesmar Ricardo. Tudo bem?
3: Não.
4: Gesmar, fechando a música para todos que gostam muito da música. A música do Nordeste. Hoje é dia de São João.
3: Isso.
4: Eu quero que você venha para mim, aqui no bairro Fonso Pena, aqui na minha rua. Em Deus de sexta-feira não passa o lixeiro, os lixos aqui, os cachorros bagunçando tudo. Vê por que aí, uai? A gente tá pagando taxa do lixo e eles não vêm recolher.
3: Pois é. Vamos voltar aqui em relação a essa. Hoje, 7 horas da manhã, meu telefone já tocando e o pessoal já reclamando em relação a essa coleta do lixo. No bairro Paranaíba, lá, eu tô dizendo, da minha casa, tá lá o lixo de fora. Ontem era dia de passar. Não, o bairro inteiro, e olha que tem cachorro nessa cidade, mano. Pensa numa bagunça que tá as ruas. Só lixo. Agora, se o Afonso Pena também tá desde sexta-feira sem passar, e o bairro Paranaíba até agora não passou, vamos atrás. Alguma coisa está acontecendo, tem alguma coisa no ar e não é avião. E a gente vai descobrir daqui a pouco. 8:06, bom dia, Zé de Brito. Bom aí dia, também não passou o lixeiro, não, os
5: passa
3: coletores.
5: Uma Goiânia, vai para Neide Costureira, França da GM, Cecília, Luciano do Frango Assado, Oripom Tubulação, João Fiuza, Zé Bulu, Juquinha da Saúde, Burda Marulina, Dona Nega, Aleta, Socorro Feira da Costa.

0: Itaí Flamenguista.
1: Muito bem. Ah, bom dia para você. Vê que eu não tô mentindo. Quero só trazer para você a ligação, que a hora que foi que eu recebi essa ligação, eu não tinha nem colocado o nariz para fora, nem sabia por mim. Eles tinham passado após a chuva, né? Mas não passaram. E aí, quer ver a hora que foi? 7:17.
2: Mas pedi falar na rádio, por que o lixeiro não passou aqui, ué? É pra ter passado, né? Tá um lixaiado aqui na rua aqui, meu amigo. Acho que até no seu bar também, não tá? Esse bar, acho que mesmo passo que eu passo lá, né? E tem uma cachorrada, menino, rasgando lixo aqui, tá uma nojeira. Pedi falar na rádio lá, por que o caminhão do lixeiro não passou, ué?
1: Tá vendo? Não sou eu que tô falando, não. 8:07, bom dia.
3: E Gesmar.
1: Oi.
3: E essa música, né? A minha amiga Dorinha, da cidade de Jardim.
1: Dona Dorinha.
3: Nessa vista que eu ofereci lá para a sua filha Elaine, lá no Rancho Vado, Paranaíba. Também a sua xará, a Dorinha do Buriti 1. E também a amiga Lena e o compadre Mauri, lá em Buriti Alegre. Todos as suas amigas.
1: Bora, 8:07 no show da manhã.

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1: 8:09.
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0: 8:15.
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5: 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Bom dia pra você. 8:15 aqui no Show da Manhã. 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E lembrando a você que ainda hoje, ainda dá tempo, hein? Até o meio-dia, teremos aí o Goiás Social em Tumbiara, que é uma grande força-tarefa de cidadania, saúde, assistência social e serviços gratuitos à população. Hoje, começou ontem, né? Dia 23, e hoje, 24, no Espaço Capim de Ouro, é o palco de

0: uma ampla ação que vai reunir atendimento de diversas áreas, facilitando o acesso da população a serviços essenciais em um só lugar. Terá emissão de documentos, atendimento do VaptVupt, orientações sobre programas habitacionais, renegociação de débitos, atualização do CadÚnico, serviços de saúde, vacinação, mamografia, exames oftalmológicos, orientações jurídicas, ações de esporte e lazer, além de muitos outros atendimentos no espaço Arraiá, ali no Capim de Ouro, na Avenida Beira Rio. Começou agora às 8 horas da manhã e vai até o meio-dia de hoje, hein? É uma grande oportunidade para você cuidar da sua saúde, regularizar pendências, acessar benefícios e garantir mais qualidade de vida para você e a sua família. São 8h17, lá no Dona Sinica também. Ah, é? Lá também os coletores não passaram. Ah, lá eu não vou revelar o nome de quem mandou aí, também lá no Dona Sinica. Tá bom? Ô, Dô Domingão, bom dia pra você, meu bom. Tava sumido, fera.
1: Lixo aqui também, Rua Panamá, lixo pra valer. Aí. Não passou também não, viu? E outra coisa, Osmar. Aqui pode ter em todo lugar, mas aqui eu vou te falar, aqui tem cachorro demais. Aqui é o seguinte, em cada casa não contenta com o cachorro não, é de 2, 3, 4, 5 pra frente.
0: E fora os que tem na rua, né?
1: Aqui é essa rua dos cachorros, tem cachorro demais. Pensa numa rua que tem cachorro, é essa aqui, viu? Você tá é doido, rapaz, rago, lixo, rago, tem tudo. Rapaz, tá difícil. Outra coisa, mas na hora de cobrar a taxa de lixo, eles cobram, e é cara, viu? E é cara.
0: Mas eu já procurei, inclusive eu já entrei em contato aqui com o secretário para saber se está alguma coisa acontecendo em relação a essa coleta do lixo, como lá no Dona Sinica, né? Vamos então procurar a resposta para que a gente possa levar a vocês aí o que está acontecendo, né? Ou talvez esqueceram, não sei. Bom dia, viva São João, Inês, lá no Zenon Borges, bom dia para você. Rita, bom dia, que Jesus abençoe o nosso dia e todas as pessoas que fazem parte da nossa vida. Passa a música do Renan e Raí, liguei para te ouvir, para o esposo Chico e para vocês aí da Rádio Paranaíba. Valeu, amiga, obrigado, aqui do Show da Manhã. Bom dia para quem? Emanuel lá no Zenon. Bom dia, lá no evento vai tirar identidade também? Sim. Você sabe se tem que levar o comprovante de residência? Com certeza, amigo. Viu? Pode levar. Tá bom, Emanuel? Lá no Zenon Borges, todos os documentos que você precisar aí da parte social, você consegue fazer até o meio-dia de hoje, tá ok? São 8 horas e 19, daqui a pouquinho tem o plantão policial aqui na sua Nova Paranaíba. Bom dia!

0: horas e 22 minutos.
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6: Esse é o Show da Manhã. 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Bom dia, com alegria, na melhor do dia, 8h24.

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1: Obrigado!
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3: 8 horas e 27 minutos.
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0: dia no Show da Manhã. Bom dia para você com alegria da sua Nova Paranaíba. 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

0: Gismar Ricardo, fera da galera.
1: 8 horas e 31 minutos. Bora lá sabermos daquilo que aconteceu de errado. Começamos então pelo mundo, né? Ó, Donald Trump diz que decisão do Senado para impedir novos ataques contra o Irã dificulta e adota resolução para limitar poderes de guerra. Onda de calor extrema coloca a Europa em alerta máxima. Sabe qual é o fenômeno que está causando essa onda de calor? O El Nino. O El Nino é aquele que está chegando, tá, agora no verão. Viu? Então, meu amigo, minha amiga, se prepara. Tá? A mesma onda de calor que está lá. Ah, não, mas está lá, está lá. Vai vir para cá também. Na França, 40 mortos por afogamento, tá? Por causa do calor. As pessoas procuram lagos, rios e aí acabam se afogando, tá? Vamos mais aqui. O que nós temos aqui no mundo? Ah, imagine você. Pense numa situação que viveu esse pessoal aqui. Um caminhão que transportava cerca de 24 milhões de abelhas tombou em uma estrada no estado do Texas e provocou a liberação de um enorme enxame, levando autoridades locais a isolar a região e orientar moradores a permanecer dentro de casa. O acidente ocorreu quando o veículo que levava aproximadamente 406 colmeias destinada à polinização agrícola saiu da pista durante uma manobra. Segundo relatos, o motorista perdeu o controle ao tentar fazer uma curva fechada, fazendo com que o semi-reboque tombasse em uma vala às margens da estrada. Com o impacto, as caixas que armazenavam as colmeias romperam e milhões de abelhas escaparam, formando grandes nuvens de inseto ao redor do local do acidente.
2: Você tá doido, mano.
1: Que loucura, hein, mano? 8 horas e 34 minutos. A polícia do Paquistão prendeu um homem que mantinha uma mulher e 5 filhos por mais de 10 anos em um cativeiro. Autoridades prenderam o marido da vítima após denúncia de um dos filhos. A família afirma ter sofrido agressões físicas e psicológicas desde 2014. 8 horas e 35 minutos. Para o Brasil. Nós temos aqui no Brasil. Asa de Henrique. Mais aqui. Polícia Federal investiga a suposta gestão fraudulenta do Digimais. O Banco Digimais, que pertence a Edir Macedo, da Igreja Universal, é alvo de operação da Polícia Federal. Vamos então, o governo propõe... Vamos aqui, que isso? Ciclone bomba. Você viu essa? Olha, um ciclone bomba se forma nas águas do Atlântico Sul, com origem na Argentina e que atua com um verdadeiro motor atmosférico. O sistema empurra uma intensa massa de ar polar em direção ao Rio Grande do Sul.

e favorece a formação de uma frente fria que deve provocar chuvas volumosas em diferentes regiões do país, como foi ontem, né? Essa noite. Choveu e choveu muito.

dominar. Mas que é feio, é. 8 horas e 37. Vamos em mais. STF, Tigrin. Rapaz, mas é uma politicagem nesses jornais, né?

É, rapaz. Pelo o Globo, nós temos aqui: Brasil faz jogo decisivo com a Escócia para ir à segunda fase. Ação herói. Futebol. CR. A psicóloga Chayane Costa achou estranho quando um filho de 3 anos começou a acordar de madrugada aos prantos, perguntando se tinha que ir para a escola no dia seguinte. E aí causou uma desconfiança na mãe. O fato da criança chorar rotineiramente no caminho para a escola de educação Tio Chico, em Porto Alegre, mantido pela Brigada Militar do Rio Grande do Sul. A instituição atende gratuitamente filhos dos brigadistas com idade de 2 a 6 anos. Ela conta que Pedro, cujo nome foi alterado para preservar a criança, chegava em casa dizendo que havia ficado de castigo. Desculpava-se com insistência diante de qualquer situação. Se ele derrubasse uma água, ele me pedia desculpa várias vezes. E começou a chorar muito ao se aproximar da escola. Foi depois de mais um dia em que Pedro entrou pelo corredor da escola aos berros pulando, sendo levado, sem que ela pudesse acompanhá-lo, e que a situação chegou ao limite para ela. No dia seguinte, ela colocou um gravador dentro da mochila da criança. No início, Chayane disse que não tinha razões para se preocupar com a instituição onde o filho passava algumas horas do dia. Para chegar ali, a família esperou que ele completasse 2 anos, pré-requisito para matrícula. Passou por um processo seletivo do qual ela desconhece os critérios de aceitação. Passando por um período de adaptação, Pedro foi acostumando e começou a fazer amiguinhos. Algumas situações na escola incomodavam a mãe, como quando ele chegou com uma mordida no braço sem explicação. Perguntei se ele avisou a professora sobre a mordida. Ele disse que não, que ela estava ocupada cuidando de outros coleguinhas e por isso ele não quis falar com ela. Ao perguntar à professora, a mãe ouviu que ninguém viu o ocorrido e que o menino não havia chorado. E aí, Pedro chegou em casa com assadura severa e ficou com dificuldades para caminhar pela casa. E aí ela foi descobrindo que ele passava cerca de 40 minutos chorando, ficava sozinho. Aí, em alguns momentos, ele dizia: eu posso voltar? E eu me acalmei. Sabe? E aí, algum trecho, a mulher dizendo para o garoto: o que tu tá fazendo? Tu não vais pintar mais? O menino responde: desculpa. A mulher então diz: tu não vai mais. O menino então começa a chorar e pede pela mãe. A mulher responde: não vem com mamãe. E aí começa uma discussão. Situação, hein, cara? Meu Deus. 8:40. Olha pra Goiás. O que nós temos aqui em Goiás?

0: Hoje está completando 28 anos. É hoje mesmo? Ah, ontem, né? Ontem. Completou 28 anos da morte do cantor Leandro. 28 anos em 1998.
1: Gernar, também ontem fez 11 anos da morte do Cristiano Araújo, né?
0: Ontem também, né?
1: Ontem também.
0: 11 anos, verdade, Frank. Bem lembrado, viu? É o último show aqui, né?
1: Isso, no Arraiá.
0: Último show aqui. Vamos aqui na porta de casa. 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Agora, o que chama atenção em Goiás e nas redes sociais e nos jornais é essa notícia aqui, essa história. Presta atenção. Olha que cabulosa

Uma jovem de 25 anos e o companheiro dela de 26 foram presos suspeitos de estupro de vulnerável contra o filho da mulher, o menino de 9 anos. Isso aconteceu em Anápolis. Segundo a Polícia Civil, a criança relatou que era obrigada a praticar atos sexuais com ele e a própria mãe. A Polícia Civil efetuou a prisão do casal e, de acordo com a delegada Aline Lopes, da Delegacia de Proteção à Criança e ao Adolescente, a denúncia foi feita por um membro da família da criança durante uma visita à casa desse familiar. A criança diz que não queria retornar para casa. Após ser questionada sobre o porquê e ter exposto o caso, a parente então gravou a conversa e levou a denúncia até a delegacia. Essa criança passou por um atendimento psicológico em que, de forma espontânea, relatou a gravidade dos atos que eram praticados tanto na presença dela quanto com ela. Atos que ela era obrigada a realizar com a mãe e o padrasto. Conforme a polícia, durante o atendimento, a criança contou que havia sido ameaçada com uma faca pela mãe para que não contasse sobre os abusos a ninguém. Ainda de acordo com a delegada, a mãe e o padrasto da criança possuem outros filhos juntos. Durante a investigação, a Polícia Civil descobriu que os atos sexuais contra a criança aconteciam há pelo menos 2 anos. Além de ser conivente com os abusos do padrasto, a mãe participava dos atos e mostrava vídeos de conteúdo adulto para a criança, segundo a polícia. A delegada contou ainda que durante o interrogatório, ambos os suspeitos negaram as acusações inicialmente, mas, em depoimento, a mãe confirmou que mostrava vídeos pornográficos ao filho e alegou que ele havia visto os dois em uma relação. Ela disse apenas que explicava para ele que aquilo era normal. Obviamente uma justificativa absurda, segundo a delegada, porque não há bom senso nenhum em que justifique mostrar um vídeo pornográfico para uma criança, afirmou a delegada. Os suspeitos devem passar por audiência e, conforme a delegada, eles serão indiciados pelo crime de estupro de vulnerável, com a pena que pode chegar até 18 anos de reclusão. As investigações ainda podem levar até 10 dias para serem concluídas. A polícia aguarda a extração do conteúdo sexual dos telefones dos suspeitos. Cara, o que leva uma mãe a fazer uma loucura dessa? Hã? Meu rapaz, que loucura. 8 horas e 45 minutos. Sem comentários, né? Médico é preso suspeito de ameaçar a ex-namorada. Também em Anápolis? Ih, Anápolis é o bicho, hein? De acordo com a Polícia Civil, o homem foi preso em flagrante após denúncia da mulher que diz...

estar sendo perseguida pelo suspeito. Segundo consta, a prisão ocorreu ontem enquanto o suspeito trabalhava em unidade de saúde e, de acordo com a polícia, a mulher relatou que estava sendo ameaçada, perseguida e por isso solicitou medida protetiva. Segundo autoridades, depois que a medida protetiva foi concedida e o suspeito foi intimado, ele começou a enviar mensagem ameaçando a ex-namorada. Diante disso, ela foi até a delegacia e iniciou as diligências necessárias para a prisão do suspeito. É, mano. Aí, mano. Deu ruim. Também. Consumidores. Consumidores de material de abuso infantil de 8 estados estão sendo alvo de uma operação da Polícia Civil no Paraná nesta quarta-feira. A investigação iniciou em Palmas, no sul do estado, e identificou troca de mensagens por meio de plataforma do Telegram. A ação policial visa cumprir, com o apoio dos policiais civis, 8 mandados de busca e apreensão e 8 de prisão preventiva contra indivíduos investigados por compartilhar e armazenar material de abuso sexual de crianças e adolescentes. 8:48. Mas nós temos aqui no Mais Goiás as últimas aqui. Mulher em situação de rua vai parar no hospital após ser espancada com chutes e socos. A vítima teve hematoma, está internada no hospital de Anápolis. Também em Anápolis, cara. 3 ocorrências. Médico também. Neymar e Virgínia. Tem pelo Ministério Público, pede contratos de publicidade com a casa de apostas dos dois. Para as últimas, 8:48. Vamos aqui na Polícia Rodoviária Federal. Isso é de ontem. A Polícia Rodoviária Federal apreendeu aproximadamente 10 quilos de haxixe que leva elevado uma concentração de THC durante uma fiscalização realizada nesta terça-feira na BR-060 em Rio Verde. Durante a abordagem a um veículo do transporte por aplicativo, os policiais perceberam um forte odor característico de droga, decidiram realizar uma vistoria minuciosa. Parte do entorpecente foi localizada em uma mochila e o restante estava preso ao corpo de 2 passageiras com idade entre 20 e 30 anos. As mulheres haviam saído de Campo Grande com destino a Goiânia. Segundo relataram os policiais, receberiam 3 mil pelo transporte da carga. O material apreendido, conhecido como haxixe dry, uma droga derivada da cannabis, elevada concentração de THC, principal substância psicoativa da planta. O motorista do veículo informou que desconhecia a existência da droga. Ele e as 2 passageiras foram encaminhadas à Polícia Civil de Rio Verde e investigará as circunstâncias do caso e eventual participação do condutor no transporte do entorpecente. E ainda, segundo a Polícia Rodoviária Federal, a Guarda Municipal de Rio Verde apreenderam 7,5 toneladas de maconha na noite desta terça-feira durante uma fiscalização na BR-060. A ocorrência teve início após análise de risco indicar um caminhão suspeito que trafegava pela rodovia. O motorista de 44 anos afirmou que tinha saído de Joinville transportando uma carga de MDF e, no entanto, apresentou informações contraditórias sobre o destino da mercadoria e não soube informar com precisão o local onde realizaria o descarregamento e que despertou suspeita aos dos policiais. A inconsistência e nervosismo do condutor levaram o suspeito da equipe, que solicitou o apoio canil da Guarda Civil Municipal de Rio Verde. Durante a inspeção da carga, o cão farejador indicou presença de entorpecentes em um dos pallets que transportava supostas chapas de MDF. Após o descarregamento e verificação detalhada, os agentes constataram que o material escondia um compartimento falso, cuidadosamente camuflado para simular uma carga regular. Ao romper a estrutura,
foram encontrados diversos tabacos.

de maconha. A fiscalização prosseguiu e revelou outros 5 compartimentos semelhantes, totalizando 6 estruturas ocultas utilizadas para o transporte. Ao todo, 7,5 toneladas de maconha. O motorista foi preso pelo crime de tráfico de drogas, encaminhado à Polícia Civil de Rio Verde. Com essa apreensão, o volume apreendido pela PRF nas rodovias só este ano, em 2026, chega a aproximadamente 12 toneladas. O montante já ultrapassa, em cada um dos anos anteriores, 23, 24 e 25. Polícia Civil, tudo uniu, se teve, não registrou. Polícia Militar. Força Tática do Batalhão Tiradentes, após diligência ininterruptas, compartilhamento de informações sobre o furto ocorrido em Cachoeira Dourada, logrou êxito na localização de um suspeito na apreensão de diversos materiais ilícitos. Durante diligência no Parque Vale dos Buritis, que tem sido alvo de constantes ações policiais em razão da incidência criminal e de diversas prisões realizadas nos últimos meses, os militares visualizaram o indivíduo que, ao perceber a aproximação da viatura, tentou evadir e ocultar da equipe. No local foi localizada uma motocicleta furtada de Cachoeira Dourada, uma bicicleta com registro de furto. Além disso, outras 2 motocicletas com indício de adulteração. A apreensão será submetida à verificação da perícia. 8:53. Esse foi um resumo das ocorrências registradas nas últimas 24 horas em Tumbiara, em Goiás, no Brasil e também no mundo. Vem aí, Lindomar Pedrada, comprando, vendendo e alugando no Show da Manhã. Bom dia!

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2: 8:54.
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6: É com muita alegria que eu estou chegando em seu rádio nesta quarta-feira, metade da semana. Quarta-feira de futebol aqui na Paranaíba, né?
7: Brasil!
6: É, logo mais, haja coração. Eu sou o Lindomar Pedrada, muito prazer. E ao lado do meu bom amigo Gesmar Ricardo, vamos juntos, ele de lá e eu de cá. Vamos juntos até às 11 horas, levando até você o melhor da música, o melhor da informação. É o Show da Manhã que está começando em seu rádio. Sejam bem-vindos. Obrigado pela companhia. A direção do Sereia convida a todos para a reunião no Sereia hoje, 19h30. E amanhã, matinê da Sérgio Sereia, meio-dia e 30. Matinê amanhã animada por Rafael dos Teclados e seus convidados. E dia 11 de julho, aquela pamonhada beneficente do Sereia. Não esqueça, hein? 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Precisamos ligar no programa hoje aquela grade de proteção para colocar na lateral da cama, né? Da senhoria. Ela tá caindo da cama, né? Então a família ligou para nós pedindo aí quem puder doar aí ou vender mais barato a grade de proteção, colocar na lateral da cama. entre em contato com a gente, tá bom? Paranaíba, o show da manhã. Bom dia pra você.
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2: 8:59.
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9: O que dizem os astros para Áries, Touro e Gêmeos?
10: Muito bem, Áries, Touro e Gêmeos, bom dia para vocês. 21 do 3 a 20 do 4 é você, Áries. Então, quartou, bebê. Olha, a lua em escorpião desperta seu faro para negócios, oportunidades e maneira de aliviar as contas. Pode surgir ajuda, acordo ou ideia lucrativa ligada à família ou ao lar. Mas cautela com empréstimo entre amigos, viu? O dia favorece conversas profundas, acolhimento e até reconciliação. Você tem tudo para proteger quem ama e fortalecer vínculos familiares. Mas treta envolvendo amizade pode dar pano para manga à tarde, viu? No amor, quartou com fogo no parquinho, Arianjo. Oh, com seu lado intenso, sedutora, sedutor, cheio de atitudes, ativado, pode viver algo profundo e cheio de química. O problema? Ciumeira, vontade de mandar, sobretudo à tarde. Maneire! Números 25, 54 e o 27, a cor do dia para vocês é cereja. Touro, 21 do 4 a 20 do 5, bom dia! Olha, alianças, contratos e conversas profissionais prometem ganhar força logo cedo e aumentar sua chance de conquistar apoios importantes. Mas falta de autonomia pode te irritar e até causar embates acirrados à tarde. Seu lado leal, parceiro e observador vem forte hoje. E é bom que tende a perceber as intenções das pessoas, experimentar relações mais verdadeiras, mas a necessidade de controle pode provocar atritos. No amor, conversas envolventes e sinceras prometem aproximar corações e fazer o teu corpinho colar um no outro corpinho, viu? Tem tudo para viver um romance intenso, mas a possessividade pode vir forte e azedar o clima, sobretudo à tarde, viu? Números 24, 23, 04 e a cor do dia para vocês é azul claro. Gêmeos 21 do 5 a 20 do 6.

0: Bom dia, geminianos. Pende a contar com forte instinto, boas ideias e coragem para melhorar o seu desempenho no serviço e aumentar os ganhos. Pode ter sucesso logo cedo. Axé, né? Mas enfrentar perrengues na job à tarde também. Sinal de boa energia e autocuidado. No período da manhã traz mais vitalidade e disposição. Já à tarde, aumenta o risco de exagerar e extrapolar limites. Evite ignorar desconfortos e sinais do corpo, inclusive na região íntima, viu? Agora, no amor, se está na pista, a chance de pintar uma pessoa no ambiente de trabalho ou outra atividade rotineira. Se já tem humor, um amor, a sinceridade deve ditar o tom da relação. Mas ciúminho até desconfiança podem surgir, viu? Números é o 18, 27, 48 e a cor do dia para vocês é roxo. Bom dia!
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0: É o último dia para você participar do Goiás Social, que é uma ação que traz cidadania, saúde, assistência social e serviços gratuitos para toda a população. Está sendo oferecido no espaço Arraial e no Capim de Ouro, aonde você pode reunir atendimento em diversas áreas, facilitando o acesso da população a serviços essenciais, como a tirar a emissão de documentos, atendimento do VaptVupt, orientações sobre programas habitacionais, renegociação de débito, atualização do CAD único, serviço de saúde, vacinação, mamografia, exames oftalmológicos, orientação jurídica, ações de esporte e lazer, além de muitos outros atendimentos. Hoje, até o meio-dia, é uma grande oportunidade para cuidar da saúde, regularizar pendências, acessar benefícios e garantir mais qualidade de vida para você e a sua família. A primeira Promotoria de Justiça de Defesa do Consumidor pediu uma cópia dos contratos de publicidade firmados pelo jogador Neymar Júnior e pela influenciadora Virgínia Fonseca com a casa de apostas Blazer. Segundo apurado, o objetivo é investigar as diretrizes e estratégias de marketing adotadas, principalmente em relação ao uso da expressão, abre aspas, renda extra. Neymar e Virgínia não são investigados. O pedido da Prodecon faz parte de um inquérito civil público instaurado para apurar a conformidade regulatória e eventual prática de condutas abusivas da plataforma de apostas Cassino Online. 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
0: A Justiça do Rio Grande do Sul condenou nesta terça-feira o influenciador digital ex-BBB Nego Di a mais de 14 anos de prisão em regime fechado pelos crimes de estelionato, lavagem de dinheiro qualificada e uso de documento falso. A decisão também prevê uma pena adicional de 1 ano e 15 dias em regime semiaberto por promoção de loteria ilegal. A condenação é resultado de investigação que apurou a realização de rifas eletrônicas sem autorização legal entre novembro de 2022 e maio de 2024. De acordo com o Ministério Público, o humorista promoveu ao menos 34 sorteios nas redes sociais, oferecendo prêmios de alto valor mediante a venda de bilhetes. Última notícia. A candidata Keiko Fujimori abriu vantagem considerável, irreversível, sobre Roberto Sanches nas eleições presidencial do Peru, com 99,859% das atas contabilizadas. Fujimori tem 50,118% dos votos contra 49,882% de Sanches. Segundo os dados do sistema eleitoral peruano, atualizado às 3h10 desta madrugada, Fujimori soma 9.206.241 votos. Sanches tem 9.162.851. A diferença entre os dois candidatos é de 43.386 votos e restam cerca de 40 mil para serem contabilizados.

0: A autoridade eleitoral ainda não declarou oficialmente o resultado. O seu repórter Paranaíba estará de volta em uma hora. Um abraço a todos e até lá.
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4: 9 horas e 7 minutos.

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1: 9:15.
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1: 9h22 na Paranaíba, 9h22, de volta em seu rádio nesta quarta-feira com mais classificados, né? Aqui no Show da Manhã. Bom dia, amiga dona de casa, minha amiga Sueli, lá do Remy Martins, a Sueli tá ligadinha comigo, né, Sueli, do Remy Martins, a Gorete do Marulina, bom dia pra vocês. Olha, vende-se um micro-ondas 20 litros da Consul, cor prata, R$170. Vende-se uma mala de viagens com rodinhas, seminova, R$120. Vende-se um bebê conforto, R$100. Vende-se uma cadeira giratória com rodinhas, R$130. Vende-se uma cadeirinha infantil para carro, R$140. Informações você vai ligar para 992670465. Vou repetir, 992670465. Foi perdido um óculos de grau novo nas mediações da Rua Paranaíba até a lotérica Trevo.

da Sorte, ali na Rua Paranaíba, né? Pede quem encontrar esse óculos de grau, vai ser gratificado com R$500. Entre em contato com o Marcão, o Marão, né? O Marão, 99338-6618. Você vai falar com o Marão, 99338-6618, tá? Você será gratificado aí com R$500. 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Bom dia para Francinete, na Rua 6, ligadinha do Show da Manhã. Paranaíba e o Show da Manhã volta já.

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3: Muito bem, Câncer, Leão e Virgem, bom dia pra você, aniversariante do dia. Quem tá aniversariando hoje, daqui a pouquinho nós vamos cantar os parabéns, sabe pra quem? Meu amigo João Mamão, lá da 27, né, João? Um abraço pra você, parabéns, viu? Mil felicidades pra ti, meu irmão. Deus abençoe sempre a sua vida. Meu amigo pessoal, João Mamão, gente boa que mora no meu coração. Eita, cabra bom. Diga lá, ó, que os astros têm pra você hoje, 21/6 a 21/7. Então, sua intuição promete ficar afiadíssima e você pode ter uma ideia criativona pra ganhar um din-din. Mas reorganizar as finanças mais tarde pede cautela redobrada com apostas arriscadas e gastos emotivos. Com a lua na benéfica quinta casa, o astral tá pra lá de positivo pra seguir seu sexto sentido, ousar mais e fazer uma fezinha. Pode atrair uma oportunidade incrível de manhã, mas evite confiar apenas na sorte à tarde, viu? No amor, tudo indica que seu magnetismo vai ficar daquele jeito e deixar a pessoa, ou ficante ou mozão, caidinho de amores. O dia promete fortes e deliciosas emoções, sobretudo no período da manhã. Mas o ciúme pode esfriar o clima à tarde, viu? Números 29, 45, 47, a cor do dia para vocês é rosa. Alô você, para nós do signo de Leão, bom dia para nós, leudivos de plantão. Bora ver o que os astros têm a dizer para nós hoje, 22/7 a 22/8. Olha, o cenário astral mostra que tende a sair do palco e trabalhar nos bastidores com percepção aguçada. Pode captar intenções não tão evidentes. À tarde, parcerias perdem mais tato, já que há risco de confusão. Pode ficar mais reservado, reservada, mas tende a fazer sacrifícios por quem ama. O período da manhã promete momentos de maior proximidade e sinceridade com a família. Já à tarde, cuidado com briguinhas que para ver quem tem razão, viu? No amor, sensual e intenso, seu signo tende a ficar no comando e macetar muito. Já tem um peguete ou uma peguete ou um amor? A relação pode passar por revisão, além de possíveis tensões à tarde. Que tal soltar um pouquinho o controle, hein? Números é o 04-1359 e a cor do dia para nós é lilás. Alô, Virgem, 23/8 a 22/9, bom dia! Sua comunicação tende a ficar afiada, estratégica, persuasiva, alavancando contatos, reuniões ou entrevistas. Network pode fazer trazer boas oportunidades de manhã, mas manere nas críticas e baixe o tom à tarde, viu? O dia para rever a rotina, como vem lidando com o corpo. À tarde pode ser ápice de sobrecarga física e mental. Bora prestar atenção aos sinais, como cãibras, palpitações ou insônia, e ajustar o que for preciso. No amor, pode passar o dia pensando e trocando mensagens com a pessoa ficante ou mozão. As coisas prometem começar com um papo simples, mas envolvente, cheio de segundas intenções, e terminar em uns pegas caliente. Eita! Números é o 450336 e a cor do dia para vocês é violeta. Bom dia!
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4: 9:31.
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1: Ei, Goiânia! Bom dia pra você. São 9:39. 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Bom dia, Gorete e o Jair, é isso? Bom dia.
2: Bom dia, meu amigo Gesmar Ricardo.
1: Bom ou não?
2: Tava vendo a reclamação dos bichos aí, sabe, mano? É o Jair, tô falando.
1: Fala, Jair.
2: Aqui tá normal, porque eles passam. Segunda, na terça. Na quinta, né? Agora, essa reclamação do lixo. Eles iam atrasar semana passada, mas eles atrasaram aqui no Santo Inês também, rapaz.
1: É.
2: Que tinha lixo para tudo quanto é lado. Aí eu conversando com um amigo meu do coletor de lixo, ele falou, não, Jair. Esse problema é o seguinte. Esse problema não é o problema de caminhão estragado, nem nada, nem nós que tá recebendo, não é nada disso. O problema é que tem uma opção aqui. Que a prefeitura pega esse lixo, enche os caminhão, e esses caminhão é transportado esse lixo para Uberlândia, rapaz. Pensa bem, eu não sabia disso, mas.
1: É,
2: Uberlândia, é descartado em Uberlândia. Aí lá estava com problema, não sei se estava cheio lá para receber esse lixo. Um problema lá que deu um BO lá. Aí então atrasou a coleta do lixo. É o problema que esse lixo é levado para Uberlândia. Isso é a informação que eu fiquei sabendo de um trabalhador do coleta, tá? Lixo. Amigo Jair, mano.
1: Valeu, Jair.
2: Torcedor do Seleção Brasileira.
1: Valeu, Jair. Um abraço para você. É, realmente tem essa... o transporte desse lixo para Uberlândia, onde tem um... unificaram-se os lixões num raio de mais ou menos 200 quilômetros, 180 quilômetros em volta. Então, assim, nessas cidades, nesse raio, tudo desperge em Uberlândia. E lá é incinerado. Esse lixo. Tá, o que é aproveitável, e o resto é incinerado. Tá? Era pra ser aqui. E daqui parece que tava levando pra Guapó. Olha pra você ver onde tá Guapó. Né? Levando o lixo pra Guapó. E aí alguma coisa aí nesse sentido que o lixo não é mais descartado aqui. Ô, Doralice, bom dia. Passa
3: bom
1: a música.
3: Dia, Ricardo. Tudo bem?
1: Apaga com o Danilo
3: bom
1: e Davi.
3: Pra você, Pedrado, pra todos.
1: Bom dia, amiga.
3: Ou se der, vocês passem pra mim essa música que eu adoro. Apaga. Acho que é com o Danilo. Eu esqueci o nome do cantor, mas eu vou lembrar aqui.
1: Tá certo. Oi, Claudete, bom dia.
4: Bom dia, amigo da Rádio Paranaíba, que é a Claudete do Jardim América. Gostaria, se possível, passe uma música aí, escoltado pelos vagalumes. Serei para todos que gostarem da música e para vocês aí da rádio. Tchau, obrigada.
1: Tchau, obrigado. Valeu, Claudete, escolta de vagalumes. A Maria Aparecida, bom dia, Gesmar, aqui no Santa Inês.

0: coletores também não passaram desde a semana passada. Tá, Maria Aparecida, bom dia pra você. Acertou alguma parte, o Jair falou que uma parte, acertou outra não. Mas a gente tá... Eu já mandei o áudio para o secretário e estou aguardando a resposta, viu? Bom dia!
1: Eu vi um e-mail falando pra vocês que o e-mail de vocês provavelmente deve estar bloqueado aqui na Caramuru e que a gente solicitou o desbloqueio do e-mail, né?
0: Ah. Mas eu não, queria não tem
1: pra vocês que vocês já não conseguem mandar a proposta que vocês enviaram no e-mail.
0: É outra coisa, Pedra, não tem nada a ver não.
1: Pra me poder dar sequência.
0: Aham, não tem nada... Não tem nada a ver com nós, não. É alguma coisa do comercial lá, ou do Jair, alguma coisa assim, né? Tudo bem? Bom dia. Ah, preciso arrumar uma planta chamada Beladona para um remédio. Eu busco. Conhece a Beladona?
2: Isso.
0: Lá no sítio tem, viu?
2: Já fiz muito uso dela, já.
0: Pois é. Preciso para fazer um remédio. A Anne, né?
2: É Anne.
0: Anne. Oi, Anne. Bom dia para você, minha amiga. Obrigado, viu? Aqui do Show da Manhã. Alguém tem aí? Vai falar conosco já, já. Né, Maria Barbosa? Bom dia! Bom dia!
3: Pra minha amiga Cida do Dionara Rocha, pra todos os ouvintes que gostam da música.
0: Time, amiga Maria, bom dia pra você, 9h44 no Show da Manhã, Doralice, bom dia!
4: Eu acho que você tem que mandar aquela mensagem. Mas manda o que tá no seu coração. Porque se fosse eu falaria mais ou menos assim.
5: Ei, boa noite. Antes de te bloquear, eu só vim te dizer que a partir de hoje pode tocar o terror, fazer o que quiser fazer. A boca é sua, curte sua farra. Sinto mais nada. Não, apaga.

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1: 9:47.
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5: Olha, o meu bom dia vai para minha amiga Regina. A Regina e a netinha Isabelle, né? Tá lá ouvindo a gente, a Regina e a Isabelle, lá no conjunto Zé Moisés. Alô, Regina e a Isabelle, bom dia para vocês. Toninho Leiteiro e a Neuza. Alô, Toninho Leiteiro e a Neuza do Zenon Borges. E o amigo Reginaldo Christian, também ligadinho comigo, Reginaldo Christian. Olha, gente, foi perdido um óculos de grau novo nas imediações da Rua Paranaíba até a lotérica Trevo da Sorte. Pede quem encontrar este óculos será gratificado com R$500. Entre em contato com o Marão, 99338-6618, tá? 99338-6618, fala com o Marão. Você vai ganhar R$500 para quem devolver o óculos para o Marão. A direção do Seré convida a todos para reunião no Seré hoje, quarta-feira, 19h30. E amanhã, matinê dançante no Seré, meio-dia e 30. A matinê amanhã é animada por Rafael dos Teclados e os convidados. E dia 11 de julho, vem aí a tradicional pamonhada beneficente do Seré. 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Agradecendo a nossa amiga Francinete, né? Ela que conseguiu para nós aí a grade de proteção. Muito obrigado, Francinete, da Rua 6, aí no bairro Santos Dumont, ligadinha aqui no Show da Manhã. Bom dia.
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7: Muito bem, Libra, Escorpião e Sagitário, bom dia para vocês. Alô, Libra, 23 do 9 a 22 do 10, esse aí é Escorpião, bacana, você pulou, ué. 23 do 9 a 22 do 10, bom dia. Com o Sol no ponto alto do mapa e o Trígono com a Lua de manhã, a previsão é de sucesso. Seus talentos ficam em evidência e você pode se dar bem ao negociar o salário, cobrar valorização ou buscar uma vaga melhor. A Lua está on na Casa da Fortuna e deixa seu radar financeiro ligadíssimo. Pode incrementar a renda de manhã, sobretudo ao fazer uma segunda carreira. À tarde, evite riscos e gastos motivados por prazer. No amor, o desejo por uma conexão verdadeira, confiável, tende a ficar mais forte, levando você a observar melhor cada detalhe antes de se entregar. Mais tarde, podem surgir tensões ou complicações na paquera ou no romance. Números é o 45, 57, 54 e a cor do dia para vocês é azul. Alô, Escorpião, bom dia para você. Olha só, a Lua no seu signo e no trígono com o Sol de manhã tende a elevar sua autoestima, trazer mais fé, intuição e coragem para encarar o dia. Mas a quadratura com Plutão à tarde pode ativar o gatilho emocionais antigos. Tudo indica que você vai ser de 8 a 80 com os parentes, ou seja, vai amar e brigar com a mesma intensidade. Mas o clima pode ficar mais tenso à tarde, já que tende a rolar tretas para ver quem manda no pedaço. No amor, seu ar misterioso, sensual e magnético-magnética promete bombar, atraindo olhares e deixando a pessoa ficante ou love completamente sem defesa. Pode viver um romance intenso e quentíssimo, só dê uma segurada na ciumeira, tá? Números, idade de Cristo, 33, 08, 50 e a cor do dia para vocês é bege. Alô, Sagitário, 22 do 11 a 21 do 12. Bom dia pra você, Sagitário.

0: Minha mamãe, Dona Jandira, Dona Fátima, bom dia. Tende a evitar conversinhas e trabalhar mais no seu canto. Isso deve até ser positivo, já que sua língua de chicote pode pintar à tarde e te colocar em uma enrascada. Como dizem, a boca fechada não entra mosca. Com uma baita percepção e faro, tende a descobrir onde está o desperdiçando o din-din, desenrolar dívidas e até encontrar uma forma criativa de aumentar os ganhos. Pode cair um pix, principalmente no período da manhã, né? No amor, a lua escorpiana pode despertar uma paixão intensa, mais silenciosa. Saudade de um cantinho ou de um ex-amor não está descartado também. Se já tem alguém, a intimidade promete pegar fogo, especialmente no período da manhã. Números é o 461809 e a cor do dia para vocês é amarelo. Bom dia!
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1: 9:56.
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7: Olha, a carreta da saúde da mulher estará em Itumbiara no próximo dia 26, tá? Sexta-feira, no espaço Capim de Ouro, na Avenida Beira Rio. Graças ao trabalho conjunto do governo federal, da Prefeitura Municipal, da Secretaria Municipal de Saúde, celebra-se oficialmente a chegada da carreta de saúde da mulher do programa Agora Tem Especialista à cidade de Itumbiara. Presenças dos representantes do Ministério da Saúde, secretário executivo adjunto, substituto Newton Pereira Júnior, e o superintendente do Ministério da Saúde em Goiás, substituta Josiane Fernanda da Costa Maia. Então, você que é mulher, fazer todos os exames em um só lugar. E a Prefeitura de Itumbiara, juntamente com a Secretaria Municipal de Assistência Social, conquistaram o segundo lugar entre os 246 municípios no selo de boas práticas sociais. O selo foi lançado pelo governo de Goiás durante um seminário estadual do Cadastro Único realizado nesta última sexta-feira na Assembleia Legislativa em Goiânia. Itumbiara alcançou o segundo maior pontuação do estado, destacando-se pela qualidade da gestão, pelo compromisso com as famílias em situação de vulnerabilidade e pelo trabalho desenvolvido na execução do Cade Único e do programa Bolsa Família. Além do reconhecimento estadual, a certificação Itumbiara também recebeu um notebook, novo prêmio concedido aos três municípios mais bem colocados na avaliação. Tá? E também o Índice de Desenvolvimento de Gestão do CRAS, o CREAS, e a dimensão dos recursos humanos na taxa de atualização cadastral do CAD Único. 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
7: A seleção do técnico Carlo Ancelotti enfrenta a Escócia no terceiro jogo da fase de grupos e a quem tem mais jogadores que atuam nos clubes brasileiros desde a seleção de Luiz Felipe Scolari em 2002, que conquistou o Penta. Como ficou conhecida como os 13 jogadores do mercado nacional, que na época era o Dida, Marcos, os goleiros, Rogério Ceni, Belete, do São Paulo, Anderson Polga do Grêmio, Vampeta do Corinthians, Gilberto Silva do Atlético Mineiro, Kleberson do Atlético Paranaense, Juninho Paulista do Flamengo, Ricardinho do Corinthians, Kaká do São Paulo, Edilson do Cruzeiro e Luizão do Grêmio. Última notícia. Além de condenar o cantor Amado Batista ao pagamento de R$ 453 mil por danos morais, a justiça determinou que ele pague uma pensão mensal aos pais do menino de 3 anos que morreu afogado em uma piscina existente em uma fazenda do artista em Goianápolis. A decisão do juiz Leonardo Camargo Martins, da Vara Civil da Comarca, foi publicada nesse último dia 15. A defesa do cantor informou que vai recorrer da sentença. Em nota, os advogados afirmaram que a própria decisão reconheceu a existência da culpa concorrente dos pais da criança que não ficou comprovada que houve pedido prévio de instalação e proteção.

0: posição na piscina e que houve o cercamento da defesa devido ao indefinimento em uma perícia técnica solicitada pela defesa. O seu repórter Paranaíba estará de volta em uma hora. Um abraço a todos e até lá.
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2: 10 horas e 9 minutos.

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2: 10:14.
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1: 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Aqui no Show da Manhã da sua Nova Paranaíba, são 10 horas e 18 agora. Bom dia!
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3: 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Aqui é a Júlia de Panamá. Eu também estou ligada no seu programa.
4: A cidade de Panamá e toda a região curtindo o Show da Manhã. Começa a festa amanhã, Gerardo?
5: Amanhã? É isso. Às 5 horas, 4 horas lá da saída do Trevo, a caminhada da fé até o santuário.
4: Certo, vai até o dia 27?
5: Até o dia 27.
4: Tá certo, muito show artístico, né? Maravilha. Você vai lá, né?
5: Estaremos lá. Vamos fazer a cobertura pela rádio.
4: Aí, ó. 10h20. Então tá aí, a Paranaíba marcar a presença da festa do Divino Pai Eterno na cidade de Panamá, né? Por falar do Panamá, deixa eu mandar um abraço pra Joyce. A Joyce é vizinha de Panamá, né, Joyce? A Joyce, o Denilson, a Maria Eduarda, na Fazenda Águas da Prata, são vizinhos de Panamá aí. Bom dia, Joyce. Toda a família. A Cleudes e o Maurício, da Chaga Santa Clara. Alô, Cleudes e o Maurício, da Chaga Santa Clara também, vizinhos de Panamá. Nosso abraço a vocês, tá bom? Olha, foi perdido um óculos de grau novo nas imediações da Rua Paranaíba até a lotérica Trevo da Sorte. Pede quem encontrou esse óculos será gratificado com R$500. Interessados, falar com quem tiver com esse óculos, ligar pro Marcão, viu? Você vai ganhar R$500. Você vai ligar pro Marão, 993386618. Fala com o Marão. 993386618. A direção do Seré convida a todos para a reunião no Seré hoje, quarta-feira, 19h30. E amanhã, matinê dançante no Seré, meio-dia e 30. A matinê amanhã será animada por Rafael dos Teclados e os convidados. E vem aí, dia 11 de julho, a pamonhada beneficente do Sereia. Vence um micro-ondas 20 litros, Consul, prata, R$170. Vende-se uma mala de viagem com rodinha seminova, R$120. Vende-se um bebê conforto, R$100. Vende-se uma cadeira giratória com rodinha, R$130. Vende-se uma cadeirinha infantil para carro, R$140. Interessado, ligar 992670465. Repetindo, 992670465. Vende-se um filtro de barro. Quem quiser comprar um filtro de barro, entre em contato comigo aqui na rádio, tá bom? Vence o filtro de barro. Fala comigo aqui na rádio, tá certo? 10h22, bom dia com alegria.
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1: Muito bem, Capricórnio, Aquário e Peixes, bom dia para vocês. Alô, Caprica, 22 do 12 a 20 do 1, bom dia. Olha, o dia de hoje pode atrair o apoio de pessoas influentes ou descobrir oportunidades muito boas através de colegas pela manhã. Mas atenção, à tarde com ciúme, ambiente de trabalho ou treta por conta de grana. Embora possa ficar mais fechado ou fechada, tem tudo para fortalecer amizades verdadeiras. Pode ficar popular pela manhã, ter conversas sinceras e até ajudas. Mas vejo o risco de rolar climão envolvendo bufunfa à tarde, viu? No amor, boas chances de rolar aproximação de alguém do seu ciclo social ou até de uma pessoa amiga, principalmente pela manhã. O clima 2 promete ser cheio de cumplicidade, paixão, sonhos e parceria. Números é o 170826 e a cor do dia para vocês é azul marinho. Bom dia. Ó, Aquário, 21 do 1 a 19 do 2, bom dia para você. Chance de mostrar competência, fomentar o seu reconhecimento não deve faltar. Você pode entregar bons resultados pela manhã e subir rápido. Só cuidado com disputa de ego ou controle à tarde para não se queimar. No período da manhã, promete notícias maravilhindas, inclusive

0: resultados positivos e vitórias sobre o mal. Mais tarde, ansiedade e autocobrança em excesso podem pesar no seu bem-estar. Bora relaxar e se cuidar? No amor, graças à lua em escorpião, tende a pensar mais seriamente sobre o futuro. O desejo de ter alguém que possa somar e não atrapalhar. Um lance estável promete crescer. Pode rolar atração por alguém bem resolvido. Ó, números 25, 10, 16. E a cor do dia para vocês é magenta. Peixes, 20 do 2 a 20 do 3. Olha lá. Seu lado visionário, visionária, criativo, criativa, corajosa, corajoso, tá on. Promete te levar longo, viu? Pode ter êxito com uma ideia brilhante, plano de empreender ou projeto de expansão. Mas o desejo de ter o controle de tudo tende a dar bode, viu, bebê? O céu tá bem generoso com você hoje. O sol na benéfica, casa 5 e trígono com a lua de manhã e dá aquele empurrãozinho de fé. Intuição e sorte, ou seja, tende a sentir que algo vai dar certo e pode dar mesmo, viu? No amor, o seu coração pode ficar mais destemido, sonhador, com vontade de viver algo intenso. E se depender dos astros, deve pintar um love que faça suspirar, inclusive de longe. O clima 2 promete ser apaixonante. Ô, oh, beleza, em números 3001-48 e a cor do dia para vocês é amarelo. Bom dia!
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6: É o Show da Manhã, mandando um bom dia para minha amiga Sirlene, tá ligada com a gente lá no Nossa Senhora da Saúde. Bom dia para você, amiga. Obrigado. Gente, nós estamos precisando de uma geladeira. A dona Neuza está precisando de uma geladeira. É uma senhorinha moradora lá da rua Aruanã, no bairro Dona Sinica. E ela me ligou aqui, Jasmar, vê se você consegue uma geladeira aí. Minhas coisas estão perdendo tudo. É ela e o esposo, né? E eles precisam também de uma TV. Se alguém tiver uma TV aí para nos doar, tá bom? Faça o favor aí. Nós estamos precisando, tem pessoas que estão precisando. Lá no Novo Horizonte, o Nicolas está ligado com a gente. Bom dia para você. Obrigado aqui pela sua Nova Paranaíba. Quem também está com a gente aqui na Nova Paranaíba, meu amigo Luciano do Frango Assado. Bom dia para você, meu líder.
7: Bom dia, Pedrada. Bom dia, Franco. Luciano do Frango Assado. Estou ouvindo vocês. Toca uma moda para nós aí do Milionários é Rico. Meu sentimento. Parece que o Zé de Brito, o Quim da Saúde, meu pai Anísio, ela é morada só em pessoal, lavador de esternuda. O Zezão lá da Fonte Funda, Giovanni Alves Mecânico Carol, Celso Rosa e para quem gosta da moda. Tamo junto, hein? Quarto ou metadinha da semana. Lembrando, pessoal, é que hoje é dia de jogo, hein? E hoje estamos aceitando encomenda de torresmo para o jogão mais tarde. Tamo junto.
6: Aí é bom, hein? Torresmo? Que é isso aí? Aí você falou minha língua aí.
8: Enchi a boca d'água agora, viu?
6: Que isso, até eu cheguei a chorar a boca agora de lágrimas, viu?
8: Trem bom.
6: A dona Aide, bom dia, dona Aide. Bom dia,
9: Nova. Eu tenho as grades da cama, só que eu não dou, não. Eu empresto, tá?
6: Ah, a senhora tem? Aquela grade de proteção. Ah,
8: já conseguimos.
6: Já conseguimos?
8: É a Francinete da Rua 6, já doou pra Ângela.
6: Opa, então tá bom, dona Aide. Muito obrigado a senhora, viu? Deus abençoe aí o coração grande da senhora. Luiz Cabeção, lá no bairro Planalto, Elane Machado também. A Sirlene que mandou o vídeo lá do Nossa Senhora da Saúde, onde, segundo ela, olha aí. Abre aí pra você ver o vídeo.
10: Bom dia, já tá, Ricardo, tudo bem? Sobre a coleta de lixo, ontem eu fui levar minha mocinha na escola, aí eu vi o caminhão da coleta parado ali na Avenida Porto Alegre, próximo ao Colégio da Amores aqui no Nossa Senhora da Saúde. Acredito que o caminhão esteja quebrado.
6: Aí hoje que vem, abre o vídeo pra você ver agora o que ela fala. Ó. O que acontece? Ela fez essa filmagem aí, era 9 horas da manhã. O caminhão continua no mesmo lugar. Bom, tava no mesmo lugar. Provavelmente deva ter quebrado.
8: É.
6: Né? Provavelmente deva estar danificado, quebrado aí, alguma coisa, tá? Bom dia, minha amiga. Seu microfone, Pedra. Cidinha, bom dia pra você, minha amiga, aqui no Show da Manhã. Bom, a Cidinha, quem tá acima da Cidinha aí, a Sirlene, a Maria Gorete no Marulina. Bom dia, bom dia. Quem que é o 6824?

0: o ato aí, que é um vídeo que mandou aí, que eu não... Depois a gente abre para ver o que acontece. É o João Batista. Tá, João, já a gente vai abrir o vídeo para você aí, tá ok, meu amigo? Ah, ele é lá do Santa Inês. Ah, ele tá mostrando o lixo. Opa,
1: ah. Bom dia, meu amigo Jasmar Ricardo. Bom?
0: Bom.
1: Deixa eu te perguntar, eu sei que você não é funcionário público, mas... Que tá acontecendo com o pessoal do lixo caseiro, né? Aqui tá no bairro Paranaíba, Santo Inês.
0: Olha.
1: A rua tá cheia. E que não falta cachorrinho pra rasgar os lixos.
2: Reclamação total, hein?
0: De lá, de azeiro.
1: Obrigado, um bom programa.
0: Valeu, então, João.
1: Escuta.
0: Valeu, João Batista. Obrigado. Eu já entrei em contato com o secretário, inclusive mandei mensagem pro Giguerê também. E até agora eu não obtive resposta de nenhum dos lados, tá? Então eu não sei o que está acontecendo. Eu sei que ontem era coleta lá no bairro Paranaíba e o pessoal não passou. Oh. Só isso. Tá? Eu até imaginei que seria por causa. Eu falei, porque tá chovendo agora, então certo eles estão. Dá um time aí, depois passa. Não, amanheceu hoje, o lixo tá tudo lá. 24 lá tem lixo de ponta a ponta, ainda deu a chuva, ainda levou tudo lá pra baixo, lá, arrastou tudo. Ai, meu Deus do céu, mas a gente vai descobrir o que tá acontecendo com o pessoal da coleta, viu? Brasília, eu sei que o pessoal tava de greve por causa de um piso salarial dos coletores, tá? Agora eu não sei se de lá tem alguma coisa a ver com aqui em Tumbiara, tá bom? 10h34!

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1: E a hora certa.
2: 10 horas e 39 minutos.
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2: 10 horas e 41 minutos.
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10: 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Meu amigo Lindão Mapedrado, o povão tá na bronca em relação à coleta de lixo. Preste atenção, Itumbiara.
11: A cidade toda.
10: A cidade toda. É, Pedra, a Lopac, que é o nome da empresa que faz a coleta do lixo,

0: traz o seguinte comunicado.
1: Certo.
0: Prezado cliente, identificamos agora uma falha no nosso sistema que disparou indevidamente o bloqueio de veículos da frota. Já desativamos a função e enviamos o comando de desbloqueio para todos os caminhões afetados. Caráter de urgência, trata-se de erro técnico sem qualquer invasão de dados. Nossa equipe está atuando neste momento e entrará em contato direto. Para o suporte imediato, tem aqui o telefone, né, o WhatsApp de lá. O que que acontece? Eu estava conversando ainda há pouco com o Jiguerê aqui, ele me explicando. Os caminhões, eles têm um sistema de bloqueio. Esse caminhão que está parado lá no Nossa Senhora da Saúde, ou estava, não sei, ele foi bloqueado. Você entendeu? Deu uma pane em todos... Os caminhões estavam indo para Uberlândia levar lixo. Ficou parado no meio da pista, travou, parou.
1: Bloquearam todos.
0: Bloquearam os caminhões. Você entendeu? Então entraram, hackearam, sei lá, o sistema e entrou e bloqueou os caminhões. É via satélite. Eles são monitorados via satélite.
1: Certo.
0: Então aí bloquearam os caminhões, são 9 caminhões de coleta aqui em Tumbiara e só tem 2 que está funcionando, que está desbloqueado. O resto está tudo bloqueado. E aí, segundo o gerente aqui da empresa, vamos trabalhar até de hoje, até domingo, ininterrupto, para fazer toda a limpeza da cidade.
1: O que causa bloqueio?
0: Às vezes é a questão de sair fora da rota.
1: Ah.
0: Você entendeu? Ele tem uma rota. Sair fora da rota, ele...
1: É bloqueado.
0: Ele bloqueia. Talvez o lugar de separar não pode parar, ele bloqueia. Então, assim, tem uns sistemas aí. Principalmente nesses caminhões mais novos agora. Ah, mas que vai resolvendo, tá resolvendo. Tomara que vem tudo certo aí. Não é não, Rita? Marilda do Jardim Leonora, bom dia pra você. O André lá no Dom Bosco, bom dia. O Gustavo no Sinica, bom dia pra você. Meu amigo Silvio, fala Silvão, tá lá no Maringá, tá lá no Paraná.
2: Bom dia, Gismar.
0: Bom dia.
2: Jorazinho, você pera. Tô aqui em Maringá ouvindo vocês aqui. Tá. Um galzinho a menos aqui hoje, mas tá bom, vamos pra cima.
0: Tá.
2: Abraço pra vocês aí, tudo bom aí. Boa quarta-feira.
0: Valeu, Silvão, boa quarta-feira pra você também, meu bom. Aqui da Nova Paranaíba, dá um feedback aí na galera. Deu o Sivone uma pergunta, por que o caminhão do lixo não colhe o lixo desde sábado aqui no Jardim América? Justamente o que eu acabei de falar agora. Alguns caminhões foram bloqueados. Né? O Reginaldo Christian também. Bom, a gente vai ouvir o Reginaldo Christian. Bom dia, Célia. A Cirila Moraes, do bairro Afonso Pena. Bom dia, Maria Barbosa. Maria Eleuza no social. A Célia, bom dia. O Rubens, do Nossa Senhora da Saúde. Luiz Lano Zé Moisés, bom dia pra você, Luiz Cabeção, a Eleuza Dias também. Bom dia, 10h46 aqui no Show da Manhã. Bom dia, o Anjo Loiro, é
1: isso? Maria da Horta.
0: Dona Maria da Horta. Ei, Frank, não vai não, viu? Não vai dar pra seleção hoje não, hein?

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1: E a hora certa.
2: 10:50.
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4: E Show da Manhã, que volta amanhã. Bom dia pra você, com amor, com carinho, aqui da sua Nova Paranaíba, do Show da Manhã. Obrigado a todos pela audiência, pela sintonia da Nova Paranaíba. Bom dia, em nome de Lojas Casa Nova, Óticas Vista, aqui do Show da Manhã, que volta amanhã. E eu volto daqui a pouco no programa Paranaíba, nos esportes da sua Nova Paranaíba. Um abraço a todos e até já. Escolta de Vagalumes aqui no Show da Manhã, 10:53 agora.

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2: 10 horas e 56 minutos.

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1: 11 horas e 1 minuto.
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2: Alô, galera, bom dia! 11 horas e 6 minutos no ar a partir de agora, o programa Paranaíba nos Esporte. Hoje é dia 24 de 6 de 2026, às 11 horas e 6 minutos. Está entrando no ar o programa Paranaíba nos Esportes desta quarta-feira, meiuca da semana. Neste exato momento, 18 graus aqui na rua Minas Gerais. Você não está sentindo frio, não? Você tem o couro grosso, né? Bom dia.
3: Cor de anta. Bom dia. Bom dia, Gesmar Ricardo. Grande abraço a você, ao nosso querido Franklin, na nossa retaguarda.
4: Bom dia.
3: Franklin realmente é o cara,
2: Frank,
3: né?
2: Franklin é o carijó da rádio.
3: É, o patrimônio.
2: O madrugador, galinho da Paranaíba.
3: Exatamente. Um abraço carinhoso a todos os desportistas, ao torcedor do Gigante do Vale, sempre nos ouvindo.
2: Qual
3: agora
2: deles?
3: Também os torcedores do Real. Qual dos gigantes? O gigante mais forte, fortão.
2: O mais robusto.
3: Aí, ó. Olha o galinho cantando, né? Um abraço a todos os desportistas, pessoal aí do futebol amador, sempre ouvindo a gente também, né? Jogadores, dirigentes. Uhum. Futebol amador do Tubiá tá bom, rapaz, tem melhorado muito, né? Então, ultimamente.
2: Tirando
3: levando
2: os bravos,
3: grandes públicos aos campos, nos estádios, né?
2: Tirando o povo brabo aí, de vez em quando aparece.
3: De vez em quando aparece. Mas é uma alegria, estamos aí nessa quarta-feira.
2: Hoje tem Brasil.
3: Hoje tem a seleção canarim.
2: Eu não sei por que raios que o partiu essas bandeiras aqui, que eu vou te falar um negócio. De repente, do nada, olha atrás de você essa aí, ó.
3: Rapaz, mas...
2: Ela dobrou, mano.
3: Dobrou e ela tá bem desmontada.
2: O Raul já veio aqui, já remendou ela ali, já colou, mas ela não quer ficar parada, não. Se isso
3: mas
2: for,
3: vai dar certo.
2: Se isso for um péssimo sinal,
4: maus
2: mensagem, né?
3: Torcedor brasileiro hoje otimista, porque o Neymar já tá figurando aí, né, entre os convocados. Deve ficar no banco, né? A princípio me parece que ele não deve entrar jogando, não, mas deve ser aproveitado no decorrer do jogo. É sempre uma esperança, não sei.

0: nós não sabemos precisar realmente como é que ele está, se está bem fisicamente, quanto por cento ele está fisicamente bem, né? Porque vem de uma contusão tanto quanto... realmente uma contusão difícil.
1: Na panturrilha, né? Onde você tem que firmar para andar, né? Para correr, né?
0: Mas ficou esse tempo todo, né? Teve aí o tempo de fazer esse trabalho, essa recuperação. Tá com muita vontade de jogar. Eu senti que realmente...
1: Que dê certo para
0: ele, entrevista, né, ontem dele, ele tá com vontade de jogar. Tomara que ele entre e possa fazer um grande jogo. Quem sabe marcar um gol lá, dar uma assistência e o Brasil conseguir um grande resultado.
1: Não, aí se ele faz um gol, aí...
0: Aí o Brasil
1: aí a conta dele aumenta mais uns 2-0 lá.
0: Aumenta, com certeza. O olerizinho dele vai melhorar um pouco, né? Mas na abertura do nosso programa, o Gesmar, eu quero mandar um grande abraço aqui a um cara muito simpático. Ele foi lá no Rei das Embalagens ontem comprar um saquinho plástico lá. É o Adeilton Alves Pereira. Cara simpaticíssimo, um cara muito bacana, muito legal. Ele é proprietário do escritório de contabilidade OAP. É, já há muitos anos aqui em Tubiá, um cara de muita credibilidade, a empresa dele muito conceituada, né? E ele é grande torcedor do Gigante e falou: olha, eu sou fã da equipe esportiva da Rádio Paranaíba. Já há muitos anos que sou ouvinte da Paranaíba, sou ouvinte assíduo, principalmente do esporte. Gosto muito do programa de vocês. Me dê os parabéns pelo retorno aqui à Rádio Paranaíba depois de todos esses anos. Muito obrigado aí pelas palavras de elogios, né, que ele ontem teceu a nossa equipe esportiva, a mim principalmente. Muito obrigado, viu, Adeilton? Fiquei lisonjeado, orgulhoso mesmo com as palavras que você proferiu com relação à minha pessoa e principalmente à nossa equipe esportiva e sobre a Rádio Paranaíba, que é uma rádio que, segundo ele, está no coração dele, que há muitos anos, desde criança, ele é ouvinte da Rádio Paranaíba. Um abraço para você aí, um bom trabalho, que Deus abençoe sempre você e sua família e a sua empresa também. E a gente fica realmente feliz, né, de ouvir palavras de pessoas como você, né, tem uma opinião abalizada, gosta de rádio, conhecedor, gosta de futebol. Então a gente fica feliz demais da conta. E a Cláudia, que também é muito simpática, ela que mora lá no Buriti 1. A Cláudia também é cliente nossa lá do Rei das Embalagens, estava lá comprando saque e falou: ó, dá um abraço no Gesmar, no Franklin, no Pedrada. Sou muito amigo deles, né? E sou fã número 1 da Rádio Paraná.
1: Você chegou aqui abraçando nós hoje?
0: Exatamente. Amanda da Cláudia. A Cláudia mora lá no Buriti 1. É muito simpática e é ouvinte nossa e de todos os dias do nosso programa esportivo. Aliás, nós temos uma legião de ouvintes, né? Paranaíba, realmente pela sua tradição, né? Pela credibilidade, potência, tudo. A rádio é muito organizada, né? Muito bem aparelhada, tem equipamentos aí de última geração e a gente tem longo alcance hoje, principalmente através da internet, né?
1: Isso.
0: Não só o Brasil, mas o mundo todo acompanhando aí a nossa programação esportiva, principalmente aqui na nossa região. E Ituiutaba, meu irmão Vander Lúcio, meu sobrinho Vander Júnior, a Gisele, o namorado dela, o Vinícius, estão curtindo lá também o nosso programa, Deus recuperando, né, a sua saúde. Quero desejar aí uma ótima e breve recuperação a ele. Brevemente estará conosco aqui na cidade de Tumbiá, passando alguns dias aqui. Né, e com certeza vou trazê-lo aqui na rádio, porque é um grande torcedor também do Flamengo, tá, hoje está torcendo para a seleção brasileira, graças a Deus, e humilde, um cara muito bacana, é porque é meu irmão, mas eu quero, ele também já foi radialista, já fazia um programa na Rádio Dourado, lá em Cachoeira Dourada, quando ele morava lá, gosta do rádio também, tem vocação, né? Mas
1: tem
0: então
1: um dom também.
0: Exatamente, está lá ouvindo a gente, um beijão para todos vocês aí.
1: 11 horas e 12 minutos aqui no programa Paranaíba nos Esportes, já já voltamos para falar de futebol por Goiás e daqui a pouco da seleção brasileira. E hoje é dia 24, hoje é aniversário do Messi, 24 de junho, aniversário de Lionel Messi, 39 anos, o craque que lidera a Argentina na Copa do Mundo, e hoje é dia de São João também.
0: Dia de São João Batista. Aliás, o Messi está fazendo aniversário, mas ele que está dando presente, né?
1: Para a Argentina, né?
0: Para o mundo inteiro, né? Para todos nós que gostamos do futebol, o cara realmente é um gênio, é um mito, é um ícone do futebol, está na história, né? Eu tenho acompanhado o futebol ao longo de todas as vezes, desde criança, estava falando, eu acho que depois do Pelé, todo respeito a todos aqueles que brilharam no futebol mundial, como Zico, Maradona, né? Agora essa nova geração agora, o Cristiano Ronaldo e todos esses jogadores, mas ainda considero o Messi como o segundo melhor do mundo, né? E em termos de futebol arte, né? Aquele futebol plástico aí é o Ronaldinho Gaúcho. É. O próprio Messi se curvou e tirou o chapéu pro Ronaldinho Gaúcho.
1: Não tem jeito.
0: Jogaram juntos e falou: olha, igual o Bruxo.
1: Não tem.
0: Não tem. Um futebol realmente bonito, né? Um futebol que realmente encantou o mundo, o futebol do Ronaldinho Gaúcho. Tanto é que até hoje, o Ronaldinho Gaúcho continua sendo aquele ídolo, aquele jogador querido por mundo inteiro, né? Todas as pessoas que gostam de futebol adoram o Ronaldinho Gaúcho.
1: Ele
0: é um cara alegre, um cara feliz.
1: Eu não sei se é um meme, mas eu vi algo na internet ontem, final de semana, ele e o Ronaldo, o Fenômeno, sentado lado a lado e conversando pela leitura labial, falando: se nós tivéssemos lá dentro, olha que jogo fácil pra nós dois. E ele, pô, você enfiando bola pra mim ali, tá, não sei o quê, aquela...
0: O Fenômeno nem tanto assim, porque realmente tá... engordou muito, né? Uhum. Tá um pouquinho acima do peso, um pouquinho, mas o Ronaldinho Gaúcho, acho que se colocasse uns 15, 20 minutos, ele realmente aprontaria contra esses caras aí, porque quem tem habilidade não esquece, né? Ronaldinho Gaúcho, pra mim, né, foi o cara que... as jogadas mais bonitas, né? Então, eu acho que foi muito feliz de concordar com isso, o Messi, que, sem dúvida alguma, hoje... é o grande ídolo do futebol do mundo todo, com 40 anos, encantando, 39 anos, né? Fazendo hoje, encantando o mundo todo com o seu futebol maravilhoso, brilhante. É um presente que ele está dando a todos que gostam de futebol nessa Copa do Mundo desse ano, encantando o mundo mais uma vez, fazendo grandes gols, né? Belíssimos gols aí.
2: E o Gesmar?
1: Oi.
2: Antes, antes do intervalo, mandando um abraço lá para a Maria da Horta, que está lá escutando nosso programa, né, na sintonia. Também o Otávio Rastrello. E também o Marcelo, lá do Gás Mussurana.
1: Muito
0: Marcelo, bem. Marcelo, meu amigo, Gás Mussurana, tá curtindo a gente aí também.
1: 11h15, um break e a gente já volta.
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4: 11 horas e 15 minutos.
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7: Opa, tamo de volta aqui no programa Paranaíba nos Esportes desta quarta-feira. Bom dia para vocês, hoje dia 24. Lembrando que amanhã começa a tradicional festa em louvor ao Divino Pai Eterno de Panamá, viu, meu caro Jajá?
8: Festa maravilhosa, né? Eu já fui de pé de Goiânia a Trindade. Aqui em Panamá, infelizmente, eu ainda não fui, mas minha esposa já foi umas duas ou três vezes, né? É um sacrifício que a gente faz de coração, porque o Divino Pai Eterno é muito poderoso. E tem nos concedido tantas bênçãos e graças, né?
7: Só agradecer,
8: a todos,
7: né,
8: os seus filhos, só agradecer. Mas a festa em si é uma festa muito gostosa, muito bonita, né? E o pessoal de Itumbiara, as famílias de Itumbiara sempre têm prestigiado muito essa festa da nossa co-irmã, cidade vizinha, muito querida.
7: 108 anos de
8: nossa querida Panamá. Parabéns ao prefeito, né? Os
7: René da Mota.
8: René, né, da Mota.
7: Ao padre Jarbas.
8: Exatamente.
7: O reitor, né, lá do santuário.
8: Exatamente. Um abraço a todos eles lá no Panamá, essa gente querida do Panamá. A cidade do nosso saudoso Rodivair, né? Com certeza, espiritualmente, está lá sempre olhando, intercedendo a Deus pela sua cidade natal, pelo seu povo. Esse povo tão querido, ordeiro, trabalhador, receptivo, povo maravilhoso do Panamá. Um grande beijo de toda a nossa equipe esportiva aqui, da família Paranaíba. E estaremos lá, né, Jasmar?
7: Opa, firme e forte.
8: Essa festa, comendo aquele quebra-queixo. Muito gostoso.
7: O Raimundo do Piqui.
8: É.
7: Raimundo Tavim tá por lá, tá fazendo.
8: Exatamente, são muitas barracas. Aquele pastel orelha de burro, você conhece?
7: Já, aquele grandão.
8: Orelha
7: assim, de... Uma família, né?
8: Exatamente.
7: Um marido morre de um lado, outro morre do outro. 11 horas e 22 minutos, torcedores do Goiás fizeram um protesto na Serrinha em meio à crise do clube, mas não adiantou nada não, né? Foi aprovado o balancete, o homem não saiu, tal do Guidão, não é isso, Frank?
9: Isso, é isso aí. E antes da matéria, né, um abraço lá para o meu amigo Antônio, lá do Jardim Nova Itumbiara, na sintonia do nosso programa.
8: Opa, alô Antônio, um abração aí pro pessoal aí do Jardim Nova Itumbiara, né?
9: Isso.
8: Bairro realmente está muito habitado já. A cidade de Itumbiara está grande, né? Temos bairros aí que alguns a gente nem conhece ainda, né, Frank?
9: É, realmente, Itumbiara crescendo.
8: Cidade crescendo, graças a Deus.
9: Os esmeraldinos levaram faixas criticando a diretoria antes da reunião dos conselhos. Torcedores do Goiás fizeram um protesto na Serrinha, sede do clube, no fim da tarde e início da noite dessa terça-feira. Eles protestaram contra a diretoria e a crise vivida pelo clube na Série B do Brasileiro. Cerca de 30 esmeraldinos levaram faixas criticando Paulo Rogério Pinheiro, presidente do Conselho Deliberativo, e Haroldo Guidão, presidente do Conselho de Administração. É, Paulo Rogério Pinheiro, cadê sua postura? Haroldo incompetente, renuncie já. Essas foram algumas das faixas.
7: Não.
9: A princípio, na noite desta terça-feira, os conselhos deliberativo e de administração se reuniram na Serrinha para deliberar sobre assuntos do clube. A princípio, não houve confusão e a manifestação foi pacífica. O Goiás não vence há 4 rodadas na Série B e despencou na tabela. O clube é o 12º colocado com 18 pontos. Há 2 meses, jogadores e comissão técnica convivem.

0: com salários atrasados. É. Na rodada passada, o time sofreu derrota contundente para o Operário do Paraná por 3-0 na Serrinha. Após a partida, o técnico Daniel Paulista criticou a postura da equipe, cobrou reforço e disse que, neste momento, a realidade do clube não é brigar por acesso.
1: Ó, e o Daniel Paulista, o Ceará manifesta interesse no técnico Daniel Paulista do Goiás, viu, Jair?
2: Então, falando
1: vai
2: sobre...
1: vai jogar em Recife, né?
2: Falando sobre os protestos, eles são legítimos, né? Todo mundo tem o direito de protestar, uma coisa democrática, mas infelizmente, nesse momento, né, a diretoria não vai atender esses protestos. Né? É claro que a revolta do torcedor sempre existe, principalmente quando a equipe está passando por uma crise, né? Tanto financeira como técnica, o time não está bem no brasileiro, mas é claro que vai servir para pressionar um pouco essa diretoria para tentar, né, de alguma forma, resolver todos esses problemas e melhorar o time do Goiás em todos os aspectos, né? Quer seja no aspecto financeiro, quer seja no aspecto técnico, administrativo. Alguma coisa tem que ser feita, né, Gesmar?
1: É,
2: o time com o nome do Goiás realmente não pode continuar
1: carregando o estado
2: com todos esses problemas, exatamente.
0: E Jair,
2: oi.
0: Eu acho que uma coisa também que complicou o Goiás também ficou ficar tanto tempo na Série B, né? Eu acho que o Goiás nunca tinha ficado tanto tempo na Série B, né?
2: Exatamente.
0: E já para o terceiro ano, se eu não me engano, né?
2: É aquilo que a gente sempre fala aqui, né? O time já experimentou a Série A várias vezes, já estava acostumado, né? E de repente cai para a Série B. Muita, lá tudo melhora, né? Se o time estivesse na Série A, pode ter certeza que não estava passando por esses problemas que está passando agora o time do Goiás, né? Porque se arrecada mais, não falta patrocinador, se tem ajuda da CBF, são tantas coisas que beneficiam, né, na Série A, na Série B é diferente.
0: Fora as cotas de TV também,
2: coisa.
0: Né?
2: É um prejuízo, exatamente, fora as cotas de televisão, prejuízo é enorme. Né? Não queira saber não, porque se a gente colocar aqui
1: na ponta,
2: né, na ponta da caneta, a coisa realmente é muito diferente, a disparidade é muito grande.
1: 11 horas e 25 minutos, falando do Atlético Goianiense, o Dragão de Campinas, o fim do primeiro turno está entre os 10 primeiros. E o Gustavo Coutinho, o que ele disse aí? Ele volta na próxima rodada, é isso?
0: Depois de cumprir suspensão? O centroavante volta ao time na próxima rodada após cumprir suspensão. Gustavo Coutinho revela a meta do Atlético Goianiense ao fim do primeiro turno, estar entre os 10 primeiros. Gustavo Coutinho, atacante do Atlético Goianiense na próxima rodada, volta, né, na próxima rodada após cumprir suspensão. Revelou o objetivo do clube até o fim do primeiro turno. Restam 5 jogos e, segundo o atleta, o Dragão quer virar a metade da competição, pelo menos entre os 10 melhores da tabela. Neste momento, o Atlético é o 13º colocado com 18 pontos. O 10º é o Cuiabá, que tem 19. Recebe o Londrina na próxima quinta-feira. Faltam 5 jogos para encerrar o primeiro turno. Nosso objetivo é encerrar o primeiro turno na parte de cima da tabela, entre os 10 primeiros. Agora, o formato da Série B mudou. Até o 6º se classifica, então acredito que até o 10º estará brigando por uma vaga para conquistar o acesso, que é o objetivo do clube. Para isso, Coutinho destaca a importância do Atlético aproveitar o mando de campo. O próximo jogo é contra a Ponte Preta, domingo às 4 da tarde, no Antônio Ascioli. E o centroavante admite que o Dragão ainda pode melhorar quando atua em seu estádio. Precisamos ser uma equipe que faz o mando de campo prevalecer. Voltar a vencer no Ascioli, um caldeirão, fazer Ascioli ferver. Isso parte da gente, pois o torcedor é intuitivo. Ele vê a equipe se entregando e vai junto. Ele é contagiado, então isso tem que vir da nossa parte. Eles fazem toda a diferença.
1: Tá aí então, o Atlético Goianiense tem que dar uma reagida, né? Porque já mandou o treinador embora, e tá com o Renan, e importante. Parece que o time pegou uma cara, né? Pegou um norte, né?
2: Exatamente, é importante o retorno do Coutinho, bom jogador, né? Tá fazendo falta ao time do Atlético, um jogador que realmente faz a diferença. Tomara que o Atlético possa encontrar o caminho das vitórias, né? Depois de alguns resultados positivos nos últimos jogos, tem um bom elenco. E deveria estar numa situação bem melhor, né? Pelo elenco que o Atlético tem, a torcida, o estádio realmente maravilhoso, né? Deveria estar numa situação melhor, pelo menos entre os 4 primeiros colocados da Série B. Está no meio da tabela, mas vai, como o Coutinho falou, daqui para frente, né? tentar realmente alcançar aí uma melhor colocação nesse campeonato da Série B, que é um campeonato muito

0: Difícil. 11 horas e agora 28 minutos. O artilheiro e líder de assistência Janderson vive o melhor momento no Vila Nova. O atacante marcou 2 gols contra o Náutico e já soma 8 participações diretas em gols na Série B. Ó, é o piano do Vila, hein, rapaz?
1: Exatamente.
0: É o Janderson, Franklin.
2: É isso aí, Jasmar. O Janderson atravessa a sua melhor fase desde que chegou ao Vila Nova aos 27 anos. O atacante foi decisivo mais uma vez na vitória de 4-3 sobre o Náutico no último sábado, lá no Oba, pela 14ª rodada da Série B. Autor de 2 gols na partida, Janderson chegou a 4 gols na competição e divide a artilharia com o Rian. Além disso, soma 4 assistências e lidera o elenco no quesito, né, totalizando 8 participações diretas em gols na campanha do Vila Nova. Os números já ajudam a explicar a boa fase do Tigrão, que assumiu a liderança da Série B com 28 pontos após a vitória sobre os pernambucanos. O desempenho atual representa um salto importante para a relação às últimas temporadas. Em todo o ano passado, por exemplo, Janderson marcou apenas 3 gols, 1 pelo Atlético e 2 pelo Remo. O atacante comemorou o momento individual, mas ressaltou a importância da campanha coletiva do Vila Nova. Fico muito feliz por esse momento que estou vivendo com a camisa do Vila Nova. É um resultado de muito trabalho no dia a dia, de dedicação e também de confiança que o grupo e a comissão têm em mim. Mas o mais importante é ver o Vila Nova competitivo, brigando lá em cima, porque a Série B é muito difícil e muito equilibrada, disse o atacante.
0: É, meu amigo, a Série B é a Série B, tá todo mundo querendo subir.
1: Pega, não pega?
0: É, o bicho pega.
1: Bicho pega. Hoje. Agora tem uma coisa, desculpa. Você que foi setorista lá, né, no rádio em Goiânia, e eu que morei muitos anos lá.
0: Comecei no Vila.
1: Então, começou no Vila Nova. E nós que moramos durante muitos anos em Goiânia, que eu particularmente acompanhei, né, a história do Vila Nova durante muitos anos. Inclusive, cheguei a jogar nos juniores do Vila Nova na década de 70. Mas é o seguinte, a cidade está em festa, porque... muita gente pode até questionar, mas eu conheço bem esses dados. A torcida do Vila Nova é maior do que a do Goiás.
0: Com certeza.
1: A torcida do Vila Nova
0: é mais inflamada.
1: É a maior torcida do estado de Goiás.
0: Do Centro-Oeste.
1: É, do Centro-Oeste. É então, maior. Quando o Vila Nova está numa situação como está agora, né? Está lá no ápice, está lá em cima, na ponta da tabela do campeonato, essa torcida fica enlouquecida.
0: Hoje.
1: É aquele oba lá, vira um caldeirão, realmente.
0: Já eu vi um meme hoje, até eu mostrei. Foi para você não, para o Pedrada que eu mostrei. É um torcedor do Goiás, do lado de baixo, de uma casa, e uma vaca vestida com o uniforme do Vila, lá em cima da casa. Ele não sabe, quer dizer, eu não sei como é que o Vila tá lá em cima, mas que uma hora vai que essa vaca cai dessa casa, ela vai ter que descer.
1: Rapaz, os caras são criativos, né?
0: Assim, mano, não sei como essa vaca tá aí em cima dessa casa, mas que uma hora ela vai cair, vai. Uma
1: são
0: hora
1: criativos.
0: Ela vai descer, vai.
1: E a rivalidade entre Goiás e Vila Nova realmente é muito grande, né? E quando o Goiás...
0: Mesmo o Goiás na situação que tá, o torcedor
1: na situação oposta, né?
0: O cara com a camisa do Goiás e apontando pro torcedor do... Tá lá em cima. Não sei como é que você chegou aí, não. Mas que você vai cair, vai.
1: Aquele ditado antigo, quem ri melhor, quem ri por último, ri melhor. Agora é o seguinte, tem que esperar porque, infelizmente, né, em alguns anos o Vila acabou na hora que mais precisou, decepcionou, né? Eu também torço. Eu torço pro futebol goiano, de um modo geral.
0: O futebol goiano, a gente tem que ser bairrista,
1: né, cara? É o nosso estado, né?
0: Afinal
1: de contas, é igual o cara fala assim, eu vou torcer pro da Argentina quando... não é que eu tenho nada contra seleção nenhuma, nem contra time nenhum, nem contra país nenhum. Eu acho que a gente tem que...
0: Eu sou brasileiro.
1: Nós não temos que ter aquela política da boa vizinhança, né? Eu gosto dos países, já fui da Argentina várias vezes.
0: Cibeli.
1: Conheço, cidade linda lá. Mas tudo bem. Mas o Brasil, o patriotismo é a parte, né? O meu coração aqui é o Brasil.
0: Verde e amarelo.
1: Qualquer clube brasileiro que estiver disputando qualquer campeonato internacional, eu torço para o meu time do meu país. Aí não resta a menor dúvida.
0: Zagueiro do Crato. Craque faz falta dura e é expulso, sofre fratura grave e sai de ambulância na Série D. Que isso, Frank? Como assim?
2: Ué, o zagueiro da Silva, né, dá carrinho sobre o jogador de Tombense, cai em cima da própria perna e é removido para o hospital.
0: Nossa.
1: Feitiço durou quanto feiticeiro na tentativa de atingir o adversário e acabou. Realmente levando a pior. Né?
2: A vitória do craque por 1-0 diante do Tombense em jogo válido pela partida de ida da segunda fase da Série D do Campeonato Brasileiro foi marcada por uma infelicidade do zagueiro da Silva. O jogador do time goiano sofreu uma fratura grave na perna direita e precisou ser removido de ambulância do gramado do estádio Genervino da Fonseca em Catalão neste domingo. Curiosamente, da Silva se machucou em um lance em que ele foi imprudente.

0: cometeu uma falta dura para cima de Joãozinho, atacante do time mineiro. Ele deu um carrinho lateral no camisa 11 aos 28 minutos do primeiro tempo e caiu com o peso do corpo em cima da própria perna.
1: Você já notou quando o cara tem, quando ele é mal intencionado, quando ele tem maldade, acaba voltando pra ele?
2: Não, olha lá o jeito que ele entrou, Jair, então, olha lá o jeito que ele entrou.
1: Ele entrou com maldade
2: aí e acabou ele caiu aqui em cima dessa perna aqui, a perna direita ficou dobrada e a esquerda, tipo assim, aquele lado do pé.
1: É a lei da semeadura, que implanta, colhe, meu filho. Quer dizer, o cara foi com maldade e ele acabou
2: se lascando.
1: Isso serve como exemplo, né, pra quando ele, Deus quiser, Deus abençoar que ele vai melhorar rápido, que volte a jogar futebol, mas para repensar uma situação como essa, né? Para não atingir o adversário com violência, com mais virilidade, como ele entrou desse jogador aí, ó. Agora vai ser um sofrimento, vai ficar fora aí a profissão dele, pois não.
0: E ele foi revelado pelo Goiás, né? O jogador tem 25 anos, chegou recentemente ao time do Catalão e tem passagens por Mirassol, RB Bragantino, Aparecidense e Botafogo da Paraíba.
2: Já é rodado, já tem experiência.
1: Praticamente sabe, destrói a carreira, né, porque cara? A gente não sabe, dependendo da gravidade dessa fratura.
2: Vai ficar aí o quê? Esse resto de ano ele já não joga mais?
1: Vai ficar no molho, é muitos anos.
2: Aí para o ano que vem, até ele voltar na sua forma novamente, pegar a credibilidade na perna,
1: não volta mais com aquela confiança, né? Não vai ter mais aquela confiança.
2: E dependendo da fratura, vai ter que pôr uma placa. Aí é mais complicado.
0: No mínimo 6 a 9 meses, né?
2: É. Exatamente. Ó, a Aparecidense confirmou em nota oficial que está passando por dificuldades financeiras e deve salários aos jogadores e integrantes da comissão técnica. O clube confirmou o problema após uma nota emitida pelo elenco nas redes sociais e alegou que há mais de 3 meses não recebem salários, cara.
1: Isso aí é difícil, né? Porque todo profissional...
2: Se for tocar, você tem que ter dinheiro. Claro. Você vai mexer com futebol, tem que ter dinheiro.
1: É uma profissão, o cara vive disso, tem a família dele, né? Tem, obviamente, suas despesas, tem a família pra...
2: Não, e você próprio, né, cara? Você tem sua despesa.
1: Claro.
2: 11 horas e 36 minutos, daqui a pouquinho a gente volta pra falar. Bomba no Vasco, justiça afasta Pedrinho e nomeia interventora na SAF do Vasco. Eita lá.
1: Vamos ver daqui a pouquinho, né? Deixa eu mandar mais uma vez aqui um alô para o meu amigo Adeilton Alves Pereira, lá no escritório de contabilidade, o AP, né? Ele ligou o rádio agora, não ouviu aquele primeiro alô que eu dei, um cara super simpático, gente finíssima, torcedor do Gigante, grande incentivador aqui da nossa equipe esportiva. Alô, Adeilton Alves Pereira, grande abraço. E a Cláudia também ouvindo a gente lá no Buriti 1, né? Cliente nosso lá do Rei das Embalagens. Alô, Claudinha, um abraço, obrigado aí pelo carinho da audiência.
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4: 11 horas e 36 minutos.
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1: 11 horas e 41 minutos, estamos de volta aqui no programa Paranaíba nos Esportes, levando para você as informações do futebol agora pelo Brasil e pelo mundo. E pelo Brasil, Jair, olha a bomba. A Justiça do Rio de Janeiro determinou o afastamento de Pedrinho e outros dois membros do Conselho da SAF do Vasco. A decisão da juíza Caroline Fonseca foi baseada em contestações do Conselho Fiscal que apontaram falhas graves na governança. Além de Pedrinho, Cristiano Stockler, Campos e Felipe Elias foram retirados do Conselho de Administração. A advogada Samantha Longo assumirá como interventora com a missão de regularizar o processo de governança e transparência em até 60 dias. Ela deverá apresentar o relatório quinzenais ao tribunal. Ao parecer do Conselho Fiscal, dado a data de abril, revelou deficiência nos controles internos e problemas na aprovação de atos societários. O episódio envolve Jean Davi, que foi afastado na decisão judicial. O que está acontecendo lá, Frank, no seu Vasco? Explica, rapaz, aí, moço.
2: Lá no Vasco, parece que tem... Eu ouvi o Pedrinho falando, parece que tem gente que joga contra o Vasco lá dentro. Não é possível, né? Quando a gente acha que a coisa vai... desencaminhar, né? Corretamente, não, já vem umas coisas dessas.
1: Anteontem, aliás, o Raul estava conversando comigo aqui, falando que o enteado da Leila, não é? Que vai assumir a...
2: O Marcos Lamacchia.
1: É, não é?
2: Isso, é que ele ia assumir a SAF do Vasco. Uhum. Mas pelo que eu acabei lendo agora há pouco, né? Isso que não vai atrapalhar.
3: Parece que não vai mais, né?
2: Não, mas que vai continuar, assim.
1: Vai continuar?
2: A interventor, isso que não vai interferir, não vai ter problema, não.
1: Não tem nada a ver
2: não.
1: Com a...
2: vai continuar.
1: O negócio é interno com o Pedrinho.
3: É tipo uma auditoria que eles fizeram lá e encontraram algumas irregularidades, né?
2: Realmente é uma coisa meio complicada.
1: O que acontece?
2: Processos judiciais, assim, é meio complicado, mas pelo que eu entendi, vai continuar, assim, as tratativas.
1: Até porque você tem que fazer essa auditoria para saber qual é a real situação. Como é que eu estou te comprando a sua
3: será
1: empresa?
3: E a Leila, será que ela está de tabela? Porque ela já declarou uma vez que é vascaína, né?
1: Pois é.
3: Que ela é carioca. Uhum. E agora tá dizendo que é o enteado dela, que não tem nada a ver, que ele é um empresário.
1: Sim, né? Vai tudo para o mesmo lugar.
3: Exatamente. Eu acho que indiretamente, por tabela, a Leila que está fazendo esse acordo aí. Né?
1: É só um laranjão aí, laranja da terra.
3: Não sei.
2: É o enteado dela. Mas pelo que a gente entendeu, né, o grande problema assim, não foi nem isso mesmo. Não foi assim, parte da condução lá por parte do presidente Pedrinho, né? Da administração lá. Com aquele negócio da série 777 ainda, né? Que ainda é detentora de ações do clube ainda. É complicado.
3: Resíduos antigos ainda, né? Da diretoria atrasada, muita coisa.
1: Vamos lá então agora falar dos jogos das oitavas de final da Copa do Brasil. Tem data e horário já definido pela CBF, que divulgou nesta terça-feira a tabela detalhada das oitavas de final da Copa do Brasil. Além,

0: Tá falando aí na matéria ou não, né? Está só seleção, né?
1: A Daniel Esperon vai falar do Brasil.
0: Do Brasil, né? Isso, é. Além das rodadas do Campeonato Brasileiro, a entidade também confirmou datas, horários, locais e transmissões dos confrontos e competição do mata-mata. Diferente de outras fases, as oitavas serão disputadas em uma única semana. Os jogos de ida acontecem no dia 1º e 3 de agosto, enquanto as partidas de volta estão marcadas para o dia 4, 5 e 6 do mesmo mês de agosto. Um dos destaques será o clássico carioca Vasco e Fluminense. O duelo de ida está marcado para o dia 1º de agosto, no Maracanã, com o mando vascaíno. A partida de volta acontece 4 dias depois, também no Maracanã, só que desta vez com o Tricolor como mandante.
2: Não, viu? Tem a tabela toda desse sorteio, não? Ver os outros clubes também?
0: A tabela toda? Tem aqui, ó. No sábado, dia 1º, joga às 17h30 Vasco e Fluminense do Maracanã. Às 19h30, Atlético Mineiro e Juventude na Arena MRV. Às 21h, Santos e Remo na Vila Belmiro. Aí no domingo, às 16h, tem Palmeiras e Fortaleza no Allianz Parque. Mirassol e Grêmio no Maião. Chapecoense e Cruzeiro na Arena Condá. Internacional e Corinthians no Beira Rio. E na segunda-feira, para fechar, Atlético Paranaense e Vitória na Arena.
2: Eu queria saber se é porque o Corinthians realmente decide em casa, né? Uhum. Pelo fato de ter a melhor campanha.
0: Corinthians decide em casa,
2: isso.
0: O Grêmio decide em casa, o Cruzeiro em casa, o Fortaleza em casa, né?
2: É.
0: O Atlético Mineiro fora de casa, né? O Vasco e o Fluminense, tanto faz o A como o B, tudo é na mesma
2: tá tudo
0: coisa.
2: Em casa.
0: Tá tudo em casa, né?
2: É tanto verdade.
0: Tanto faz o 6 como o 9, virando, dá tudo a mesma coisa.
1: É, só decidir se vai jogar no São Januário ou tu vai jogar no Maracanã.
0: Vai ser no Maracanã, os dois. Tá marcado pro Maracanã.
1: Ah, vai ser nos dois, né?
0: Os dois no Maracanã.
2: Os dois jogos no Maracanã. Né?
0: 11 horas e 46 minutos, Daniela Esperon falando do Brasil.
3: Tudo pronto para o...
0: Deu ruim aí? Deu ruim com a Daniele?
1: Deu ruim aqui, mas já soluciona.
0: Já, peraí, tá. Tá. Não.
2: Eu não tô tendo retorno. Aí, agora sim, né? Um abraço aí pro Cardoso do Tijolão curtindo a gente.
0: Com problema de audição.
2: É, o Gilmar Relojoeiro da Joalheria Oficina do Tempo ali na Praça da Bandeira e a sua esposa André também estão curtindo a gente.
0: Então eu fiquei surdo e não tô me escutando.
2: É aquela do truco, né? Você já contou aquela história aqui.
0: Do truco. 11 horas e qual? Enquanto você organiza aí, meu caro Flank, a Daniela Esperon.
1: Deu problema aqui, acho que o computador desligou.
0: De lá de baixo, né?
1: Isso, é.
0: Deu ruim, foi lá de baixo.
2: Mas rapidinho aí do truco, rapidinho do truco, mas que o cara tava jogando truco e acabou a energia. Aí os caras piscaram, brincaram, falaram, vamos brincar com o cara, né? E continuou com o truco, jogando como se não tivesse nada. Depois falou, você larga de ser boa, para com isso, você jogando no escuro. Cara, que escuro, rapaz, você tá ficando doido? E truque, seis, ele falou, sai, então me acorde que eu fiquei cego. O cara ficou louco gritando.
0: Pô, não, assim, que hoje tá todo mundo vendo, né? Os caras também atraídos. Vamos continuar jogando, mas o fulano, o que vocês é doido? Jogando no escuro? Que escuro, rapaz.
2: Ficou louco.
0: Ah, fala, Marquinhos, bom dia.
4: Bom dia, Gesmar.
0: Bom ou não?
4: Da galera.
0: E aí, meu bom?
4: Já, maravilha aí, o Frank.
2: Bom dia, Marquinhos.
4: Pedrada, toda Nova Paranaíba aí. Perdi o fé aquele dia lá pro colega meu da feira lá, naquele jogo do Marrocos. Aí continuei a aposta com ele nos outros dois jogos, R$100. O primeiro, né, ganhou do Haiti. Quero ver a opinião de vocês aí. Você acha que o Brasil ganha hoje? Se ganhar hoje, eu busco meu 100 pra trás. Se empatar, eu perco mais 100.
2: Então eu vou torcer pros dois hoje, pro Brasil e pra você.
4: O Brasil vai empatar, eu vou perder a aposta.
0: Se nós tiver na metade de R$100 aí, eu vou torcer com você, viu?
2: O Gesmar falou assim, você mandar um frango pra ele aqui.
0: Vamos torcer mais do que agora. Se depender das bandeiras aqui do estúdio aqui, vai dar ruim pro Brasil.
2: Não, o Brasil ganha, viu, Marquinhos? Pra
0: ganha
2: ficar
0: tranquilo,
2: mesmo. Você vai recuperar o seu 100 pra trás.
0: Dois
2: agora
0: a
2: vai
0: três.
2: Ganhar 200, né?
0: 2-3.
2: Nós vamos aproveitar e vamos lá no Givago comemorar essa
0: hoje
2: vitória.
0: Hoje é dia de feijoada, sua. Hein, mano? Hoje tá bom de uma feijoadinha, hein?
2: Hoje tem.
0: Olha feijoada Ronaldo. No Givago.
2: Fala, Ronaldo!
5: Bom dia, Jair, eu tava aqui me lembrando de uma vez lá no Nalpa. Não tinha ninguém que quisesse a Intumbiara. Você pegou em Itumbiara, não sei que ano foi, você pegou em Itumbiara, tanto você é uma coisa em Itumbiara, você pegou
2: 98.
5: Naquela noite lá, todo mundo admirou. Não sei, você não ficou nem
0: que você fez?
5: Nem uma semana, não sei o que aconteceu.
2: Não, eu fiquei dois meses depois.

0: Eu morava aqui à noite.
1: Aí eu fiz a troca com o Vaterlo. O Vaterlo na época era vereador. Né, e o Zé Gomes pediu, né, que não apareceu ninguém para assumir Itumbiara, não tinha mais ninguém, ele ligou para mim e falou, ó, assume aí, nós não podemos deixar Itumbiara
2: sem
1: presidente, né, então nós assumimos, mas com aquele compromisso, né, um pouco tempo, nós montamos inclusive um senhor time, né, um time massa naquela época, e o Vaterlo Araújo tinha muito mais força, obviamente era vereador na época, ex-prefeito, né, aí eu passei para ser diretor de futebol e passei a presidência para o Vaterlo. Aí nós montamos aquele timaço naquela época, né? 98, e fizemos um grande campeonato, mas deu tudo certo que o Itumbiara pelo menos teve sequência.
2: Pelo menos não caiu, né?
1: Não caiu. Né? Então eu quero agradecer aqui ao Ronaldo que
2: lembrou, né?
1: Já era meia-noite lá no Náutico, nós estávamos lá numa reunião intensa, né? E não apareceu ninguém para assumir o Itumbiara e o Zé Gomes ligou, falou, não podemos deixar o Itumbiara, a Céfalo aí, tem que... É, pega esse time aí, pega momentaneamente que depois nós vamos resolver. Aí eu emprestei meu nome. É um sacrifício grande, né? Mas eu sempre participei de todas as diretorias do Itumbiara, quer ser como diretor de futebol, né? Já fui supervisor, já fui presidente. Quer dizer, cheguei quase todos os cargos sempre dando a minha parcela de colaboração, né? O Itumbiara Esporte Clube, que é um time do meu coração, sem dúvida alguma.
2: 11:51, a Copa do Mundo já conta com 5 seleções eliminadas precocemente com o fim dos jogos desta segunda rodada, na madrugada desta quarta-feira. Elas não têm mais chance por conta de uma das principais mudanças promovidas pela FIFA para esta edição. Confronto direto passou a ser o primeiro critério de desempate na fase de grupos. Então, por conta disso, apesar de ainda poderem conquistar 3 pontos, as seleções que em questão não consegue mais finalizar a fase de grupos no terceiro lugar. 8 melhores terceiro colocados passam de fase. As eliminadas na segunda rodada na ordem são o Haiti, do grupo C, Turquia, do grupo D, Tunísia, do grupo F, Jordânia, do grupo J e Panamá, do grupo L, viu, Jajá?
1: Então, até a gente que acompanha o futebol todos os dias e acompanhando essa Copa do Mundo, rapaz, a gente faz uma confusão porque são jogos demais, né? Rapaz, pra gente. Tem hora que eu faço confusão, quem tá jogando contra quem. É preciso a gente estar sempre ligando, assistindo os jogos mesmo, pra gente acompanhar direitinho. Mas essas equipes aí realmente foi as que mais perderam, né, Jasmar?
2: Foi as que. Por exemplo, a Turquia perdeu perdeu a sua primeira, 2-0 para a Austrália. Depois 1-0 para o Paraguai. E com isso está eliminada.
1: Exatamente.
2: Né? E que vença os Estados Unidos na última rodada ficaria atrás dos australianos, Paraguai no confronto direto.
1: Eu não teria mais chance.
2: Então a Tunísia está indo porque sofreu 5-1 para a Suécia, 4-0 para o Japão. E ainda que vença a Holanda, por larga vantagem, o Japão derrote a Suécia, a equipe ficaria atrás dos suecos no confronto direto. A Jordânia, que foi derrotada pela Áustria 3-1 na segunda rodada, perdeu
1: para a Argélia também.
2: 2-1. Mesmo que vença a Argentina, a rodada iguala a pontuação do terceiro colocado, seguirá ainda na última posição do grupo, por conta do critério do confronto direto.
1: Não tem mais chance
2: direto
1: de classificação.
2: O Panamá, né, que perdeu 1-0 para a Gana, 1-0 para a Croácia, e mesmo que vença a Inglaterra, alcança 3 pontos, não conseguirá ultrapassar a Croácia.
1: Então, também tá fora.
2: É, essa aí é a galera que tá fora aí.
1: É, já era previsto, né? Esses times, eu tava vendo ontem a previsão, né, de campanha de todas as seleções. Realmente elas não estavam cotadas para classificar na outra fase do... Deu a lógica, né, vamos assim dizer.
2: Isso.
1: As equipes que tinham mais credibilidade e que apostaram mais, realmente conseguiram.
2: Quem? Escalação da seleção, Rayan treina na vaga de Rafinha e Ancelotti indica que só uma troca contra a Escócia. E será essa do Rayan? É isso, Franklin?
3: Isso, o técnico não vai poupar jogadores pendurados com cartão amarelo em jogo em Miami. Muitos testes e observações, mas só uma mudança na escalação. A entrada do jovem Rayan, de 19 anos, no lugar de Rafinha, machucado. Foi isso que indicou o técnico Carlo Ancelotti antes da partida entre Brasil e Escócia, que acontece nesta quarta-feira em Miami. No último treino antes da partida, Rayan foi quem ocupou a ponta direita do ataque brasileiro e a confirmação do time mais uma vez será feita na pré-eleição, cerca de 3 horas antes do jogo, mas as atividades em campo já deixaram sinais da preferência de Ancelotti. Assim, o Brasil deve ir a campo com Alisson, Danilo, Marquinhos, Gabriel Magalhães e Douglas Santos, Casemiro, Bruno Guimarães e Lucas Paquetá, Rayan, Matheus Cunha e Vini Júnior.
2: Não sei para que ele insiste com o Paquetá.
1: Não, se bem que no último jogo o Paquetá até que jogou bem, né? Não comprometeu, fez um bom jogo. Mas é o seguinte, a gente já tinha certeza que ele mexeria o mínimo possível na seleção, até para não atrapalhar o esquema tático, né, da seleção brasileira, já que é o time que vem jogando. Apenas o Matheus Cunha, né, que fez 2 gols, né, agora garantiu a sua titularidade na seleção brasileira. Agora, já se esperava o Rayan ou o Luiz Henrique, né? Ele optou pelo Rayan. Eu acho que merece. Eu acho que
2: foi certo.
1: Foi. Eu acho que ele realmente também foi feliz aí em escolher o Rayan, até porque o Luiz Henrique também é um jogador de muita velocidade, poderá ser aproveitado no segundo tempo, caso alguém esteja mal, né? Será uma boa opção para a troca na segunda etapa do jogo para a seleção brasileira.
3: Oi. Antes de agradecer os nossos ouvintes do Instagram,
2: ah,
3: né?
2: Ah, sim.
3: O Home Jefferson Rodrigues, 161. O José Hamilton da Silva, o Giovanni Alexandre, a Helenilda 7130, o Miranda Dimas, também o Geilson Ferreira 3998, aí o Edinaldo 53517 e o Júnior Martins Iubi.
1: Essa galera aí desfrutando galera das nossas belezas aí, aqui, ó, no estúdio da
2: Paraná. Ó, pra gente ir embora, 11:57, já chegando ao final, Copa do Mundo hoje, 16 horas tem Suíça e Canadá, Bósnia e Catar, Marrocos e Haiti às 19 horas, Brasil e Escócia e Brasil às 19 horas, República Tcheca e México, África do Sul e Coreia do Sul. São jogos que nós teremos hoje às 22 horas, República Tcheca e México 22 horas, África do Sul e Coreia do Sul também às 22 horas. Brasileiro, teremos hoje pelo campeonato, esse aqui é o campeonato, não, o Carioca, Série B, não, isso aqui não vira nada não, viu, Jair? Bora.
1: Então, vamos desejar boa sorte à nossa seleção brasileira, tomara que hoje possamos fazer uma grande festa após jogo, né, depois de uma grande vitória do Brasil.
3: E pois não. Placar do jogo? Vamos arriscar o placar.
2: 3-0 Brasil.
3: Quanto?
2: 3-0 Brasil.
3: 3-1 Brasil.
1: 2-1. Brasil.
3: Beleza, amanhã a gente vê quem que...
2: Isso. Exatamente. É porque eu não tô confiando.
1: Isso aí vai valer um almoço lá no Givago, viu?
2: Ó, rapaz, então valeu então, hein?
1: Grande abraço para todo mundo, muito obrigado mais uma vez pelo carinho da audiência, né? Que Deus abençoe a todos nós e que o Brasil realmente faça uma grande partida hoje e já garanta sua classificação para outra fase do Mundial e que venha o Ex para a alegria de todos nós que amamos o futebol. Fiquem todos com Deus, até amanhã.
2: Um abraço, valeu galera, amanhã nós estaremos de volta aqui no programa Paranaíba nos Esportes com, se Deus quiser, com uma vitória da seleção brasileira. Vem aí Franklin com as notícias do futebol amador e na sequência José Carlos Carol e o programa Itumbiara ao meio-dia. Hoje é o momento jurídico, não é isso? Quarta-feira, hoje é o momento jurídico aqui no programa Paranaíba nos Esportes. Boas notícias no Itumbiara ao meio-dia. Um abraço a todos e até lá. Tchau, obrigado.
4: 11 horas e 57 minutos.
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3: São 11 horas e 58 minutos, chegando aqui na Paranaíba, 94.7, com as notícias do futebol amador de Itumbiara e região. O meu amigo Marcos Rogério mandou aqui pra gente que a diretoria do Democratas Esporte Clube convoca todos os seus jogadores e torcedores para o jogo do próximo domingo, né? Válido pela segunda Copa União, que acontecerá no dia 25, quinta-feira, lá no campo de Araporã, às 19 horas. Vai jogar então o Democratas e Spartans, né? Então o jogo não vai ser domingo, vai ser na quinta-feira, dia 25. Né, contra a equipe do Democratas, vai jogar contra os Spartans. 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E a Rádio Nova Paranaíba pela divulgação da nota. Quem assina é o presidente Marcão. Meu amigo Nenzico também mandou aqui uma notinha pra gente. É, o Marcelo Inezico convoca todos os seus jogadores do Santos Dumont Master para o jogo amistoso no dia 28, domingo, às 9 da manhã, lá no campo do Zezão.

0: do Marulina. O adversário será o Marulina Master. 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Grande abraço, gente. Assim chegamos ao final do Paranaíba nos Esportes, que estará de volta amanhã, novamente, na apresentação do seu amigo Gesmar Ricardo, Jair Rezende e minha, Franklin Gaspar. Grande abraço, fiquem com Deus e até amanhã.
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2: 11 horas e 59 minutos.
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2: 12 horas e 4 minutos.

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1: 12:06, 12:06, boa tarde, começando mais um programa Itumbiara ao meio-dia, hoje quarta-feira, dia 24 de junho, dia de São João. Aqui estamos para mais um programa Itumbiara ao meio-dia. Aqui José Carlos Carol, do outro lado Franklin Gaspar. E hoje, quarta-feira, como acontece, a gente tem o nosso momento jurídico. Ana Paula, boa tarde, seja bem-vinda.
2: Boa tarde, muito obrigada pelo convite. Boa tarde a todos os ouvintes.
1: E essa é a sua primeira vez aqui, né?
2: Sim, minha primeira vez.
1: Que legal. Espero que tenhamos muitas outras, viu?
2: Com certeza.
1: E hoje nós vamos falar sobre o auxílio-acidente.
2: Sim, auxílio-acidente, um benefício que eu diria hoje que é o mais desconhecido do INSS. Muitas pessoas não conhecem que existe esse benefício, né? E como às vezes é simples ter acesso a ele.
1: Mesmo diante de tantos acidentes, ainda é um pouco desconhecido esse auxílio?
2: Sim, existe uma confusão entre auxílio-acidente e auxílio-doença. Quando a pessoa fica temporariamente incapacitada para o trabalho, ele busca o INSS, né, para ter ali o benefício do auxílio-doença, que é aquele pagamento mensal que substitui a remuneração que ele recebe ali no emprego, né, ou se ele for pescador ou trabalhador rural, ele deixa de trabalhar por uma incapacidade e o INSS vem e acoberta ele. O auxílio-acidente, ele é um benefício indenizatório. Ele vai ser pago quando esse acidente que causou aquela incapacidade temporária deixa uma sequela definitiva. E essa sequela, ela repercute na capacidade de trabalho da pessoa. Ou seja, às vezes a pessoa acha que a sequela não é grave, mas para ter direito ao benefício, a sequela não precisa ser grave. Qualquer limitação que aquele acidente tenha deixado, qualquer sequela, ainda que mínima, dá direito ao benefício do auxílio-acidente.
1: Esse auxílio, ele é permanente ou é temporário?
2: Não, ele é permanente, ele cumula com salário, ele cumula com qualquer outro benefício que a pessoa possa vir a receber do INSS, inclusive auxílio-doença, tá? Se a pessoa teve um acidente lá atrás, começou a receber o auxílio-acidente e depois, mais adiante, por algum motivo,

0: precisa afastar novamente, ele não deixa de receber o auxílio acidente. Esse benefício, ele só não é vitalício porque ele não cumula com a aposentadoria. Então, se a pessoa chegar numa fase da vida dela que ela adquire o direito de aposentar, ou por invalidez, ou por tempo de contribuição, ou por idade, aí sim ela deixa de receber o benefício. Essa é a única hipótese.
1: Aquelas pessoas que não têm contribuição, elas têm direito ou não?
0: Não.
1: Tem que ser contribuinte do INSS.
0: Na verdade, né? Esse benefício, ele tem aí os requisitos dele e o primeiro deles é ser segurado, né? Então, trabalhador com carteira assinada, trabalhador avulso, pescador, trabalhador rural, todas essas pessoas que estão contribuindo com o INSS sofrem um acidente, eles podem ter direito a esse benefício se aquele acidente deixou alguma sequela, tá? E eu volto a repetir. Não importa qual que é o tamanho da sequela, qual que é o grau dela. Por exemplo, eu já tive clientes que perderam a ponta do dedo e aí essa perda da ponta do dedo, ela gera uma sensibilidade maior que vai limitar ele de fazer o que ele fazia antes do acidente. Então, para essa pessoa, né, o INSS vem e paga esse benefício, que é uma forma de indenizar, de compensar essa redução da capacidade de trabalho que ele teve. Agora, um detalhe muito importante. Tem dois grupos de segurados que não têm direito ao auxílio-acidente, que é o contribuinte individual e o MEI. Para esses dois, infelizmente, a lei deixou eles de fora. Ela não contempla esses dois grupos de segurados.
1: Que coisa, hein?
0: Que coisa. Que coisa. Injusto, no meu ponto de vista,
1: exatamente,
0: né?
1: Exatamente, né?
0: É uma coisa que precisava mudar, que precisa ser mudada, mas ainda a legislação exclui esses dois grupos dos beneficiários do auxílio-acidente. E aí, Carol, além, né, desse requisito de ser segurado, a pessoa também tem que ter sofrido o acidente. E aí um detalhe muito importante. Pode ser acidente de qualquer natureza. Ele pode ter sofrido um acidente no trabalho, ele pode ter sofrido um acidente no percurso de casa para o trabalho ou vice-versa. Ele pode ter tido um acidente doméstico, então estava descendo a escada de casa, caiu, fraturou o pé. Pode ter direito ao auxílio-acidente. Está jogando bola no final de semana, brincando com os amigos, né? Com os parceiros. Sofreu um acidente. Pode ter direito ao auxílio-acidente. Então, hoje, nós temos aí como requisito ser segurado, ter sofrido um acidente de qualquer natureza e ter experimentado sequelas, né? Esse acidente tem que ter deixado sequelas que implicaram, que impactaram na capacidade de trabalho dele, trazendo uma maior dificuldade, né? Eu tive um cliente uma vez, ele trabalhava como eletricista e ele levou uma descarga elétrica. E ele teve uma cicatriz no corpo que pegava do ombro até embaixo do peito aqui, transversal. Essa cicatriz dificultava ele levantar o braço, porque quando ele ia levantar o braço, repuxava a pele aqui e doía. Então, nós conseguimos esse benefício para ele, porque houve essa limitação. Ele não tinha mais a totalidade dos movimentos que ele tinha antes de ter sofrido o acidente, né?
1: E existe um período para recorrer, para solicitar esse auxílio?
0: Não tem. O fato de requerer, né, o requerimento, não tem prazo, você pode requerer a qualquer tempo. Agora, se for um acidente que aconteceu há mais de 5 anos, aí a pessoa vai receber só os últimos 5 anos. Prescreve o direito de recebimento das parcelas anteriores a esses 5 anos, mas não prescreve o direito dele requerer esse benefício. E essa pergunta que você me fez, ela é muito interessante, porque quando chega um cliente no meu escritório, uma pessoa, né, querendo verificar se tem direito a alguma aposentadoria, eu olho lá no CNIS dela, que é o Cadastro Nacional de Informações Sociais, e também olho na carteira de trabalho. Antigamente, antes do processo ser informatizado, o INSS nas carteiras de trabalho, ele batia um carimbo, acidente de trabalho. E aí ali naquele carimbo constava o número do benefício de auxílio doença que ele recebeu por conta daquele acidente, a data de

0: Isso, a data de alta. E aí eu sempre pergunto: que acidente que foi esse aqui? Aí a pessoa me relata, mas ficou alguma sequela? Ah, ficou, eu tenho parafuso na perna até hoje, ou, né, eu sinto isso e isso em decorrência desse acidente. E eu consegui vários benefícios já dessa forma, só perguntando. Ou às vezes eu olho lá, né, no histórico do INSS e consta que ele recebeu um auxílio-doença acidentário. E aí eu vou investigar, mas o que que aconteceu nesse acidente aqui? Ficou sequela? Que sequela que é essa? Aí a gente vai investigando, né? E aí eu chego no ponto de falar, não, você tem direito ao benefício. Aí a gente faz o requerimento, né, desse benefício e a pessoa recebe o retroativo aos últimos 5 anos. E já aconteceu também da pessoa ter direito à aposentadoria naquele momento que eu fiz a avaliação. E eu falo assim, então nós vamos fazer o seguinte, nós vamos entrar agora com o pedido de aposentadoria e eu vou entrar com o pedido retroativo do auxílio-acidente, porque você tinha direito de ter recebido esse auxílio-acidente lá atrás, não recebeu, então agora nós vamos pedir, só que você vai receber só até a data da concessão da aposentadoria. E aí naquele momento eu entro com dois processos, eu entro com um pedido para ele aposentar e entro com outro pedido para receber o retroativo do auxílio-acidente, porque é um direito que ele deixou perdido aí no tempo, né?
1: Suponhamos que a pessoa, quando sofreu o acidente, ele não era vinculado ao INSS. Se ele começa a pagar, suponhamos, de hoje para frente, e ele já sofreu o acidente, ele pode recorrer ou não?
0: Não, ele tem que ser segurado no momento em
1: No
0: que ele
1: momento.
0: sofreu o acidente. Exatamente, no momento em que ele sofreu o acidente.
1: É porque muitas pessoas já começam a pensar nessa possibilidade,
0: Exatamente,
1: né?
0: exatamente. Não, ele tem que ser segurado no momento em que aconteceu o acidente. Entendeu? As sequelas, elas podem surgir depois. Por quê? Vamos imaginar uma pessoa que sofreu um acidente de moto. Então, ele fraturou a perna. Aí ele começa ali o tratamento, vai passando por cirurgia e tal. Aí vai aí 1 ano, 2 anos, 3 anos, pelejando com aquela sequela, e aí chega um ponto que o médico fala para ele: olha, agora não tem mais o que fazer, é definitivo, você não vai recuperar, a gente não consegue avançar mais nesse tratamento, ou seja, a sequela consolidou, né? Então houve uma consolidação das sequelas. Aí, a partir daí, ele tem direito, porque aí houve a consolidação das sequelas, o que que o INSS vai fazer? Cortar o auxílio-doença. Se essas sequelas não forem graves o suficiente para aposentar ou para mantê-lo de auxílio-doença. E normalmente nunca é grave, né? Esse tipo de situação. O INSS, fez o tratamento, colocou parafuso na perna, pode trabalhar? Então, ok, volta para o trabalho, né? E aí é nesse momento que surge aí o direito dele receber o auxílio-acidente. Porque houve um acidente, houve sequela. Essa sequela, ela se consolidou, ela não vai mais ser curada, não existe possibilidade de voltar ao que era antes. Então, a partir daquele momento, ele tem direito ao auxílio-acidente. E a lei fala exatamente isso, que o auxílio-acidente, ele é um benefício que é devido a partir do dia seguinte à cessação do auxílio-doença.
1: Muito bom, muito esclarecedor, né? Porque já tem pouco conhecimento e ainda quando começa a se falar, começa a surgir dúvidas e aquele que está nos ouvindo, ele começa a pensar as possibilidades dele, né? Ele começa a ver o caso dele, né?
0: Exatamente. E assim, eu acho importante falar também, porque muitas pessoas confundem o auxílio-doença com o auxílio-acidente, né? Mas existem diferenças. Por exemplo, no auxílio-doença, hoje não chama auxílio-doença mais, tá, Carol? Hoje nós falamos em auxílio por incapacidade temporária ou auxílio por incapacidade permanente. Mas as pessoas sempre falam auxílio-doença, e aí, né, eu estou trazendo aqui o que eu ouço no meu escritório, o que as pessoas estão habituadas a falar. Então, por isso que eu estou tratando como auxílio-doença. Mas vamos lá, o auxílio-doença. A pessoa precisa afastar do trabalho. Se ele tiver recebendo auxílio-doença e trabalhar, e o INSS descobrir, vai cancelar o benefício e vai exigir a devolução dos valores que ele recebeu. No auxílio-acidente, não. A pessoa continua trabalhando normalmente e ele vai receber aquele benefício ali como indenização. Outro ponto, o auxílio do

0: doença, ele é temporário. E o auxílio acidente é permanente, como eu já falei aqui, né? Permanente até que aquela pessoa receba aposentadoria, tá? O auxílio doença, 100% do salário de benefício. Então, o INSS faz a conta do que aquela pessoa tem de média, né, naquele momento, e o valor do benefício é 100%. Já o auxílio acidente, o valor é 50% do salário de benefício. Por quê? Porque a pessoa não está totalmente incapacitada. Então, hoje, o benefício auxílio acidente é o único benefício que, pela Constituição Federal, ele pode ser pago abaixo do salário mínimo, justamente pelo caráter indenizatório dele, né? Qualquer outro benefício, auxílio doença, pensão por morte, aposentadorias, o valor mínimo é o salário mínimo, não pode ter nada abaixo, mas o auxílio acidente pode, tá? E o auxílio doença, ele substitui o salário que a pessoa vai receber naquele período de afastamento, e o auxílio acidente não, ele é pago acima, né? Mais o salário, mais os rendimentos aí da pessoa. Então, o trabalhador, ele continua recebendo o seu salário, ele continua fazendo o seu trabalho e ele recebe esse auxílio acidente em forma de indenização, né? Uma compensação pela sequela deixada por aquele acidente que ele sofreu.
1: 12 horas e 21 minutos.
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3: 12 horas e 21 minutos.
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1: 12 horas 22 minutos, 12h22. 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Hoje, no nosso Momento Jurídico, recebendo a advogada Ana Paula Lazzarino. Uma coisa que precisamos deixar bem claro, né? Itumbiara muito bem servida de profissionais. Hoje você fala aqui sobre auxílio, mas em todas as áreas Itumbiara tem um profissional da advocacia extremamente capacitado para resolver o problema de todo cidadão.
0: Certeza. Nós temos grandes advogados aqui na nossa cidade.
1: E a OAB está ali para auxiliar aquelas pessoas que precisam de uma informação, até para evitar, né? Porque vocês profissionais da área, têm sido muito vítima, né, do tal falso advogado, né?
0: Nossa, isso é uma coisa que preocupa, viu, Carol? É uma coisa que preocupa. Porque por mais que a gente explica para os clientes, né? Hoje, no meu escritório, no contrato de honorários, eu já coloco. O único número que você receberá contato é esse. Qualquer outro número não é aqui do escritório, não somos nós. Porque está uma situação surpreendente. Cada dia mais, eles vão achando brechas para se fazer passar pelos advogados, né, e aplicar golpes nos clientes. É impressionante.
1: E com a IA,

0: que a coisa desandou de vez, né?
1: Exatamente.
0: Se é bom para um lado para trabalhar com seriedade, mas tem o lado do crime organizado, porque eles são organizados, né?
1: Eles são organizados. E assim, eu tenho observado que eles vão se aperfeiçoando cada vez mais, né? Quando começou essa situação do golpe do falso advogado, pelo menos nos que chegaram ao meu conhecimento, eram processos que já estavam arquivados, né? Processos que já estavam encerrados. E aí eles entravam no processo, pegava todas as informações, conseguia contato dos clientes e mandava mensagem como assim: olha, seu processo deu certo agora e tal, tem que pagar o valor X, né? Hoje não. Hoje, publicou uma decisão, eles já entram em contato com a pessoa para falar daquela decisão. Então, é uma coisa assim que me causa muito espanto. O tanto que eles estão assim, não sei nem te dizer a palavra,
0: ousados,
1: né? Às vezes a gente nem teve conhecimento ainda dessa decisão.
0: Né? Do profissional.
1: A foto, a forma de falar, né? São profissionais mesmo, impressionante.
0: E por isso que as pessoas têm que ter muito cuidado, né? Receber uma ligação, vá, né, ao escritório, isso, ou ligue naquele número que habitualmente está acostumado a falar, né?
1: Exatamente. Olha, recebi essa mensagem. Hoje, graças a Deus, os nossos clientes todos já estão conscientes, né? Porque eu, pessoalmente, mandei mensagem para cada um. Peguei os contatos lá nos nossos números, mandei mensagem falando: olha, qualquer outro número que não seja esse, desconfie. Procura o escritório, procura os números oficiais, né? E tem dado certo. Mas eu tenho visto aí colegas que estão sendo muito prejudicados, porque para a pessoa que está do outro lado, que foi vítima do golpe, às vezes ele nem tem dimensão do que isso causa, né? Mas para o advogado, sim.
0: É muito complicado, porque eles têm tempo suficiente. Enquanto vocês estão trabalhando para defender vários clientes, eles estão tranquilos planejando, né?
1: Exatamente.
0: Então, eles mudam o modo de agir. Então,
1: exatamente,
0: as pessoas precisam ter esse cuidado.
1: E de forma pressionada, né? Então, assim, eles colocam tanta pressão na pessoa que a pessoa tem que agir ali naquela hora, e às vezes a pessoa age por desespero mesmo, né? Por pensar: se eu não fizer isso daqui do jeito que está sendo me pedido, meu processo vai parar, eu não vou conseguir receber esse dinheiro, enfim.
0: Porque eles têm acesso aos processos, né? Tem um número, tem todos os detalhes.
1: Exatamente.
0: Então, e a pessoa naquela ânsia de receber aquilo que tem direito, né, acabam sendo prejudicados. E depois que o golpe é aplicado, fica difícil, né?
1: Então, hoje, os próprios bancos já têm mecanismos, né, de solicitar o bloqueio desse dinheiro. Só que a comunicação, ela tem que ser meio que imediata, né? A pessoa percebeu ali que caiu no golpe, já tem que acionar o banco para falar isso, sobre esse golpe. E a OAB também tem canais de denúncia, né, dos advogados, está agindo em parceria com a polícia para tentar evitar isso daí, né? A OAB Goiás e a OAB Federal.
0: Voltando à nossa pauta de hoje, pedir esse auxílio, às vezes a pessoa fala: ah, vou procurar um advogado, não, vou lá direto. Mas pode ocorrer vários erros, né?
1: Sim. Na verdade, pela Lei 8.213, que é a Lei de Benefícios, né, no momento em que o perito, a pessoa está ali recebendo auxílio-doença, no momento em que o perito vai avaliar se ele pode voltar ao trabalho ou não, ou seja, se ainda existe incapacidade ou não, se ele entender que não tem incapacidade, ele já teria que avaliar se aquela pessoa tem direito ao auxílio-acidente. Inclusive, na perícia, no formulário de perícia médica do INSS, tem um campo: tem direito ao auxílio-acidente? Mas eu, nesses quase 20 anos de advogada, nunca vi nenhum laudo que o perito tivesse colocado sim, tem direito ao auxílio-acidente. Normalmente, eles colocam não, por quê? A avaliação que eles fazem é uma avaliação de invalidez, de incapacidade total, né? E o auxílio-acidente, nós estamos falando em redução parcial, em

0: redução pequena em muitos casos da capacidade de trabalho. Então eles não têm interesse de avaliar isso. Né? E acredito também que o INSS não tem interesse de conceder esses benefícios, porque se isso ficar público, quantas mil pessoas, quantos milhares de pessoas deixou esse benefício aí ao longo dos anos, né? Então, assim, o certo seria o perito do INSS, na avaliação do INSS lá do auxílio-doença, dizer se ficou sequelas que dão direito ao auxílio-acidente. Mas não aconteceu isso, a pessoa teve alta. Então, nós temos dois caminhos. Ele pode entrar no meu INSS, ou pelo site, ou pela Central 135, fazer o seu requerimento. Aí vai marcar a perícia, ele vai passar por perícia para avaliar, né, se houve essa redução de capacidade ou não. E o INSS vai dar o parecer dele. A partir do parecer que o INSS dá, ele pode fazer um recurso dentro do próprio INSS, o processo dele ser reavaliado pela sexta junta de recurso, ou ele pode acionar a justiça, e aí para isso ele vai precisar do advogado. Né? Durante o processo administrativo, a figura do advogado não é obrigatória, ele pode sozinho fazer isso. Mas, se ele está com um advogado, o advogado tem melhores condições de verificar que prova que ele tem que produzir, laudo médico, né, que tem que enviar. Então, existe uma assistência maior e mais qualificada e a chance de, às vezes, esse benefício ser concedido na via administrativa, ela aumenta, né, porque o advogado vai instruir ali exatamente como fazer o requerimento que ele tem que apresentar, né. Muitos advogados fazem esse requerimento por escrito, inclusive, junta lá como se fosse um processo judicial, faz a petição de requerimento e junta lá no processo administrativo para que o perito possa entender qual que é a atividade dele, qual que é a limitação que ficou, e aí comparar isso tudo com a documentação médica que ele apresentar. Né?
1: Caso ele tenha iniciativa de fazer tudo sozinho e a situação do INSS rejeitar, ele vai retardar o processo dele, né? Ao invés de contratar direto um advogado, né?
0: Sim, porque aí nesse caso, nessa segunda hipótese, ele teria que contratar um advogado para entrar com o processo judicial.
1: E se, né, ele entra direto, ele ganha tempo, né?
0: Às vezes, não dá para eu falar 100% certeza, porque por mais que ele esteja assistido por advogado também no requerimento administrativo, o INSS pode negar. E aí vai ter que entrar com o processo na justiça. Mas a chance dele ter um sucesso no requerimento administrativo, se tiver acompanhado por advogado, ela aumenta, porque ele vai apresentar a documentação correta, né? E aí acaba ganhando tempo.
1: E né, quando se fala juridicamente, uma vírgula muda muita coisa, né?
0: Exatamente. Uma vírgula, um documento que deixa de juntar, né? Então, por exemplo, às vezes ele vai lá, tá ouvindo aqui a nossa entrevista, fala, opa, deixa eu ligar aqui no 135 e fazer o meu requerimento. Às vezes ele não tem um laudo médico que fale tudo o que precisa ser falado, né? Que traga. Às vezes ele não tem prova desse acidente, porque acontece também. Às vezes a pessoa machuca jogando bola. Aí ele foi pro INSS. Só que o INSS não colocou que ele machucou jogando bola. Coloca lá que ele colocou, que ele só tá incapaz. Aí ele recebeu o auxílio-doença ali por 3 meses, o INSS cortou. Aquele auxílio-doença não entrou como auxílio-doença acidentário. Então, na hora dele fazer o requerimento, ele vai ter que provar que aquele auxílio-doença que ele recebeu foi em decorrência de quê? De um acidente de qualquer natureza, para ter direito ao benefício. Porque se for só auxílio-doença, não dá. O benefício que nós estamos falando é o auxílio-acidente. E um dos requisitos é a comprovação de que a pessoa sofreu acidente de qualquer natureza. Aí como que eu provo, nesse caso, né, do jogador de futebol lá do final de semana? Ele foi atendido no hospital? Existe um prontuário médico. Quando ele chegou lá, ele contou o que aconteceu, né? E tá lá no prontuário médico. Fratura de tornozelo, fratura de não sei o quê. E aí, a partir disso, a gente consegue estabelecer o nexo de causalidade entre a sequela e o acidente.
1: Documentação é fundamental, né?
0: Fundamental. Fundamental. essa prova ela precisa acontecer.
1: Aliás, em todas as esferas da advocacia, documento, né?
0: Sim.
1: A palavra não vale, é documento, né?
0: Não, a palavra também vale, né? Por exemplo, eu já tive cliente que não conseguiu comprovar o acidente. O que, que nós fizemos? Prova testemunhal. Então, a gente falou que o acidente seria comprovado na audiência de instrução e nós conseguimos provar que aquele auxílio-doença foi em decorrência de um acidente que a pessoa sofreu. Né? Então, assim, mas um indício de prova tem que ter, alguma coisinha tem que ter para que a testemunha venha e confirme esse início de prova.
1: E essa documentação, geralmente, seus clientes têm dificuldade em arrumar essa documentação? Porque nós somos um pouquinho bagunçados com papéis, né?
0: Sim. Então, tem vários casos, né, Carol? Se a pessoa foi internada num hospital, por exemplo, passou por uma cirurgia, então essa documentação está lá no prontuário dele. Aí a gente orienta que a pessoa vá até o hospital, né, que foi internado, e peça a cópia do prontuário, né? Isso aí tem que ser feito pela própria pessoa, porque para eu, advogada, fazer isso, ele tem que me dar uma procuração. E órgão público, às vezes, é temeroso assim, eu prefiro falar, não, vai você lá pessoalmente, solicita o seu prontuário, né, e traz para mim. E aí, a partir disso, a gente vai orientar. Então, eu preciso provar que aquele acidente deixou sequela. Então, você vai precisar procurar um médico, o médico vai ter que te dar um laudo, dizendo o que que deixou de sequelas, né? Então, por exemplo, às vezes colocou lá parafuso na perna, placa, né, de alumínio na perna. Então, às vezes o médico não vai colocar no laudo que isso ficou com dor, né, mas o fato de existir aí essas próteses metálicas já indica que houve uma redução da capacidade, porque não uma perna ou um braço com placas, é óbvio que não vai ter a mesma destreza, a mesma agilidade de um braço sem, né, de que nunca foi fraturado, que nunca foi quebrado. Isso aí é óbvio, né? Então a gente tem que ter pelo menos esse início de prova aí.
1: É, e o que as pessoas precisam é aprender, né, a guardar esse documento. Aliás, o prontuário médico acho que teria que ser, todo cidadão passou ali, ele deveria receber, né, um
0: Sim,
1: prontuário, né?
0: Mas não recebe. Mas não existe dificuldade na obtenção desse prontuário, não, tá? A gente costuma muito solicitar do Hospital Municipal, do Hospital São Marcos, né? Mesmo o Hospital São Marcos tendo fechado, né, e entrado um outro hospital, os arquivos ainda estão lá. Eles ainda têm posse desses arquivos e fornecem normalmente, sem dificuldade.
1: Que vamos, né? Essas pessoas que têm interesse aí, que procure, né, os nossos advogados e advogadas aqui na cidade de Itumbiara, né? Tendo dúvida, não deixe de procurar aí a OAB para ter informação, para poder realmente ter a contratação de um profissional que possa resolver o seu problema. 12 horas mais 20, 38 minutos.
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3: 12 horas e 38 minutos.
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Uma pergunta ali de um ouvinte, ele perguntando com relação ao servidor

0: conheço. Eu acho que não tem.
1: Ou seja, para aqueles segurados do INSS. Mesmo.
0: Exatamente. A menos que seja aquele servidor público em cargo comissionado, né, ou contratado, que a vinculação dele seja ao INSS e não ao regime próprio. Porque acontece também.
1: É. Mas porque as prefeituras já têm, né? Todas elas têm o seu regime próprio, né?
0: Sim, mas aí tem algumas situações. Por exemplo, os servidores comissionados, eles não fazem parte do regime próprio. Então, eles são vinculados ao regime geral.
1: Esse sim, em caso de um acidente, eles teriam direito.
0: Sim, esse sim. Tá? E agora é interessante também, a gente até falou sobre isso hoje, né? Essa qualidade de segurado, ela tem que ser verificada no momento do acidente. Então, de repente, no momento do acidente, ele não era servidor público, né? Se for um acidente acontecido antes. E aí, se ele trabalhava de carteira assinada, ele pode ter direito a esse benefício, sim.
1: É, nada melhor do que analisar, né? Se existe uma possibilidade, que busquem os seus direitos, né?
0: Exatamente. E muita gente deixa de buscar esses direitos por falta de informação. Né? Então, o que nós estamos fazendo aqui hoje é de extrema importância para a sociedade, porque nós estamos levando esse conhecimento que existe esse benefício, né, em que circunstâncias ele pode ser recebido.
1: Ah, tenho aqui a pergunta seguinte.
2: Olá, Cilda. Né,
1: olá, Cilda. Se alguém que sofreu AVC no trabalho tem direito ao auxílio?
0: Não. Apesar do AVC ser acidente vascular cerebral, né? Não é acidente de qualquer natureza para os efeitos aqui do auxílio-acidente.
1: Aí seria mais no
0: auxílio-doença. Sim. Sim.
1: É. Na verdade, o pouco conhecimento das pessoas acaba gerando muitas dúvidas, né? Porque são poucas informações ainda das pessoas, pouco conhecimento sobre esse auxílio.
0: Sim. Muitas pessoas não sabem, muitos desconhecem a existência desse benefício. E é como eu já falei aqui hoje, né? Às vezes a pessoa fala, ah, recebi o auxílio-doença, recuperei minha capacidade de trabalho, voltei a trabalhar e tá tudo bem, é isso mesmo. Mas às vezes ficou ali uma sequela que às vezes a pessoa, ah não, isso daqui é assim mesmo, né? Então sente uma dor ali ao movimentar a perna, ou às vezes uma pessoa, ela não consegue mais, por exemplo, é um motorista que fratura o punho, ele, na hora dele dirigir, ele vai sentir dor. Então, é essa sequela residual que dá direito aqui a esse auxílio-acidente. Um trabalhador que foi vítima de uma explosão, ficou parcialmente surdo, né, reduziu ali a sua audição, também tem direito ao auxílio-acidente, ou trabalhadores expostos a níveis de pressão sonora muito altos, que reduziu ali a audição também, né? Por isso que algumas empresas, anualmente, periodicamente, eles têm que fazer os exames de avaliação da capacidade de trabalho, né? Os exames periódicos, não só o exame na hora que ele entra e na hora que ele sai, mas também durante o contrato de trabalho, ele fazendo exames para verificar se o trabalho ocasionou alguma redução. E aí, havendo essa redução, tem direito ao auxílio-acidente.
1: Vamos lá, vamos por excluindo funcionários públicos.
0: Tem que verificar os regimes.
1: Efetivos.
0: Tem que verificar. O que a lei diz, né? A lei própria deles lá dizem.
1: Mas quase que certeza que não são, né? Porque é muito difícil, né?
0: Sim.
1: O meios.
0: MEI tem direito.
1: Não tem direito.
0: Contribuinte individual não tem direito.
1: Contribuinte individual não tem direito. Contribuinte individual, aquele que paga no carnezinho.
0: Exatamente. Esses, infelizmente, a lei excluiu eles desse benefício.
1: É incrível, né? Porque às vezes a pessoa não trabalha, mas está lá ajudando, né? Tentando ter um direito, pagando rigorosamente o seu carnezinho. Passa anos e anos pagando. Estão excluídos, né?
0: Estão excluídos. Agora, tem uma situação que é peculiar. Às vezes a pessoa não está trabalhando naquele momento, mas está dentro do que a gente chama período de graça, né? Então, quando a pessoa

0: pessoa trabalha de carteira assinada e ele deixa de trabalhar ali, ele perde aquele emprego, durante 12 meses ele ainda continua segurado do INSS. E se nesse período de 12 meses, esse período de graça, ele sofreu um acidente, mesmo que não esteja trabalhando, ele pode ter direito tanto ao auxílio-doença quanto ao auxílio-acidente.
1: É interessante as pessoas procurar sempre estar dentro desse período, né? Antes de vencer os 12 meses, voltar...
0: Se empregar novamente.
1: Se empregar novamente, caso pense, né? Para frente, né? Porque acidente pode acontecer a qualquer momento, né?
0: Exatamente. E como esse benefício, ele contempla acidentes de qualquer natureza, dentro da sua casa você pode sofrer um acidente, né? E ficar com sequelas.
1: Cleusa, vamos ouvir aí a pergunta da Cleusa?
2: Carol, pergunta para a doutora aí. A minha irmã sofreu um acidente, tem uns 2 anos. Ela quebrou o antebraço e teve que colocar uma placa. Aí ela não consegue trabalhar. O que que ela precisa nesse caso? Nossa, estou doidinha, Carol, para ela pegar um auxílio-doença, um trem qualquer. Eu saí da UTI semana passada. O que ela precisa de documento, Carol? Ela precisa de advogado, o que ela tem que procurar? Ela colocou a placa titânio, viu, Carol? Ela colocou a placa titânio lá no São Marco. Você procura para ela, o que eu tenho que fazer?
0: Então, primeiramente, a gente precisa verificar se essa pessoa é segurada do INSS.
1: É.
0: Trabalhava de carteira assinada, né? Se trabalhava... Aí nós precisamos fazer o pedido primeiro do auxílio-doença, porque o auxílio-acidente, ele é depois do auxílio-doença. Agora, se já tiver passado o período aí, se ela não tiver mais naquele período de incapacidade total e temporária que conferiria a ela o direito de receber o auxílio-doença, já pode fazer o pedido direto do auxílio-acidente, comprovando a ocorrência do acidente, né? No caso dela específico, as placas no antebraço e a redução dessa capacidade para o trabalho.
1: Tá aí, minha amiga, né?
0: O primeiro ponto seria verificar se ela é segurada.
1: Tá certo. Depois manda pra gente aí, para as informações, para ajudar a sua irmã, tá? Vamos aí, o Valdemar.
3: Boa tarde, Carol. Boa tarde, a doutora aí. Eu queria fazer uma pergunta, a pessoa que trabalha, que aposentou por tempo de contribuição e trabalha de carteira assinada, se sofreu um acidente, ele tem direito ao auxílio-doença, auxílio-acidente ou não? Por favor, obrigado.
0: Boa tarde. Não, nessa situação não tem mais direito
1: depois
0: a nenhum
1: de
0: benefício. Depois de aposentado, mesmo que tenha continuado trabalhando de carteira assinada, ele já não recebe mais benefício, porque a aposentadoria ela não se cumula com nenhum outro benefício, a não ser com a pensão por morte. Então, só a pensão por morte conferiria aí direito de cumular com qualquer aposentadoria.
1: O Gilberto Fernandes está dizendo ali, é bem interessante como os tais falsos advogados têm fácil acesso ao INSS. Eu recebi o auxílio-acidente há mais de 10 anos e até hoje me ligam para dizer que eu tenho direito ao benefício.
0: Exatamente, é impressionante,
1: É porque é público, né?
0: Então, esses processos, os dados, né? Do INSS não.
1: Não?
0: Mas eu acho, Carol, assim, isso aí é uma opinião particular minha, sabe? Porque criminosos tem em qualquer lugar, né?
1: Tem.
0: Eu acredito que dentro do INSS tem ali pessoas que repassam informações.
1: Que vendem os
0: que
1: dados,
0: que vendem, né? Dados, que repassam informações, porque é impressionante. Só para você ter ideia, teve uma época que quando o INSS implantava um benefício, às vezes nem aparecia no meu INSS. Mas os bancos já estavam ligando para a pessoa, falando assim, você tem um benefício aqui que já tá, que vai estar disponível tal dia, mas você pode pegar o dinheiro hoje, cobrando juros dessa pessoa. Então, assim, como que... Era o Banco Crefisa. Como que o Banco Crefisa tem acesso a essas informações?
1: É incrível.
0: Alguém está passando para eles, né?
1: Teve um dia que eu estava, inclusive, entrevistando um advogado. aqui dentro desse momento jurídico. E a gente falando, e uma cliente ligou querendo falar com ele, porque já tinha ligado para ela, olha, para você ver, o advogado ainda não tinha informação. Exatamente. E eles já estavam ligando para ela oferecendo um empréstimo.
0: Exatamente. Por isso que eu falo. Então, assim,
1: é muita loucura.
0: É muita loucura. E aí, quando, né, nesses casos, que nessa época que acontecia isso, que o cliente ia no escritório, olha, falou que o dinheiro já está disponível. Aí eu sempre falava, mas ele te falou que vai te cobrar juros para você sacar hoje? Porque pelo INSS, a data de saque é daqui 10 dias. Se você sacar esse benefício hoje, você vai estar fazendo, na verdade, um empréstimo. Isso aí não é seu direito. Seu direito é daqui 10 dias, quando for creditado na sua conta. Então, assim, existe realmente, né, essas situações que só nos fazem acreditar que tem gente lá dentro que passa todas essas informações. Porque para nós, advogados, termos acesso às informações do INSS, eu preciso ter a senha do cliente. Eu preciso ter a senha daquele segurado. Sem a senha dele, eu não consigo acessar. Entendeu? E aí, como que eles conseguem? Alguém tá repassando essas informações.
1: Ai, meu Deus, é tenso, né?
0: Sim.
1: Gente, vocês que têm alguma dúvida, algum questionamento, algum tema que vocês queiram abordar aqui também no nosso momento jurídico, pode mandar sua sugestão para a gente estar passando, né? Para doutora Bruna Miranda, né, que é a responsável por organizar a vinda aqui dos advogados. A gente aproveita para mandar um abraço para a doutora Bruna, para o nosso presidente, né?
0: Sim, doutor Rodrigo.
1: Figura simpaticíssima. Já finalizando, fala um pouquinho sobre a OAB, né? A OAB tem movimentado muito, tem dado muito trabalho para vocês que trabalham na parte de organização, né, Ana Paula?
0: Sim, nós temos trabalhado bastante.
1: Muitas palestras, muita qualificação.
0: Um dos objetivos da nossa gestão é capacitar os advogados, né? E aí nós não medimos esforços, não. É sempre eventos de capacitação, eventos de socialização também. Nós temos hoje várias festas promovidas pela OAB, né, no intuito de socializar o advogado, integrar o novo advogado ao sistema, né, e favorecer aí um network, uma troca de experiências, oportunidades de negócio, né. Muitos advogados estabeleceram parcerias, se conhecendo nesses eventos, se conhecendo nessas palestras, e nós estamos cumprindo aí o nosso papel.
1: Agosto terá dois grandes eventos, a corrida e o baile do Rubi.
0: E nós temos mais um outro grande evento que ainda não foi divulgado. Mas eu vou pedir licença para o meu presidente, doutor Rodrigo, para dar um spoiler aqui. No dia 1º de agosto, nós teremos o primeiro arraiá da OAB Itumbiara.
1: Que show, hein?
0: Nós vamos fazer esse arraiá lá na sede, será um evento gratuito. Teremos venda de comidas típicas, bebidas, quadrilha, música boa.
1: Quadrilha junina, viu, gente?
0: Quadrilha junina,
1: não,
0: exatamente.
1: Não misture as coisas, não, hein?
0: Na verdade, Carol, esse evento ele entrou no nosso calendário de julho, né? Nós tínhamos programado inicialmente para o mês de julho, só que com esses eventos da Copa e essa indefinição, né, se o Brasil passa, se não passa, a gente achou por bem adiar, né, e abrir o mês do advogado, porque agosto é o mês do advogado, nós vamos abrir ele com essa comemoração, o primeiro arraiá da OAB Itumbiara. No dia 15 nós teremos o baile do Rubi e no dia 23,
1: sim,
0: a segunda corrida da OAB.
1: É.
0: Acho que é dia 20. Tô na dúvida agora se é 23 ou 26, mas eu acho que é 23.
1: Já tem
0: aqui,
1: viu?
0: Deixa já
1: ver.
0: Tem aí, né?
1: É, já. É. Tá aqui, mês do advogado. Dia 23.
0: Dia 23 teremos a segunda corrida da OAB Itumbiara. Além, né, é claro, de vários cursos durante esse mês promovidos pela ESA, que é a Escola Superior da Advocacia.
1: O mês será pequeno para tanta coisa,
0: pequeno,
1: né?
0: Pequeno para tanta coisa, e nós estamos firmes aí, com tanta comemoração.
1: Baile do Rubi, dá para adiantar alguma coisa? Ou só assim uma coisinha pequenininha? Que é o dia 15, você já disse, né?
0: Sim, ainda

0: Temos algumas mesas disponíveis, é aberta a toda a população também, não é um evento exclusivo a advogados, então quem quiser participar conosco, estamos aí abertos, né, a recebê-los, estendo esse convite. A banda será a banda Nova York, de Uberlândia. Ano passado eles estiveram conosco no Baile do Rubi
1: Excelente, né?
0: e deram um show. Né?
1: Muito,
0: Foi
1: muito.
0: muito bom. E aí, o que é bom, a gente repete e nós vamos repetir aí a banda Nova York, junto com o Gabriel Medeiros, que fará a abertura da nossa festa.
1: Que bom, hein? E olha, quem ainda não conhece o Baile do Rubi, aproveite, que depois só o ano que vem.
0: Exatamente, uma vez por ano.
1: É uma vez por ano. Qualidade excepcional em todos os quesitos, viu? É, sem dúvida alguma, hoje o maior evento de Itumbiara.
0: Eu acredito que seja também. E é um evento pensado para entregar tudo que a gente recebe mesmo, tá? Não é um evento pensado com lucro. A OAB não tem lucro com esse evento. É um evento que é feito para socializar e comemorar o mês do advogado. Então, tudo que é recebido, ele é entregue no baile, ele é investido no baile.
1: E é um evento decoração, bebidas, tudo no buffet perfeitíssimo, é tudo muito bem pensado, criteriosamente, né, Ana Paula?
0: Sim, e eu me orgulho porque eu fico
1: Dá
0: por
1: trabalho,
0: trás,
1: né?
0: sim, e eu fico por trás aí dessa organização e nós somos muito criteriosos mesmo.
1: Mas quando são meses, né, de tensão, de correria, de detalhes, porque os pequenos detalhes é que pegam,
0: Sim.
1: né? Porque os grandes você tá visível, né? Mas os pequenos você tem que ter muito cuidado. E para quem tem o hábito de ir, que conhece o Baile do Rubi, se você sair procurando, você não vai achar o defeito, né? Essa é a grande verdade. E outra questão é que é só uma vez por ano. Vale a pena, as pessoas, mas vale a pena fazer um sacrifício, se organizar, participar, porque o ambiente é muito gostoso, né?
0: Gente muito bonita.
1: Muita gente bonita, música perfeita, que a banda Nova York é fantástica.
0: Sim.
1: Então é tudo de bom. Então pense bem, hein? Às vezes está com outra programação, mas pense que no dia 15 de agosto você já tem um compromisso aí. É
0: Com o baile
1: só
0: do
1: manter um contato aí. Tem um telefone que as pessoas podem manter contato para adquirir mesas?
0: Pode procurar a sede da OAB. Deixa eu verificar aqui.
1: Lembrando que a OAB, né? 64 9294 6480. Tá aí, ó. Se você quer
0: para adquirir as
1: participar,
0: mesas do baile do Rubi.
1: é dia 15 de agosto, viu, gente?
0: Sim.
1: Programa aí. Paula, obrigado pela presença. Volte mais vezes, tá?
0: Eu que agradeço. E aí eu gostaria de deixar uma mensagem final aqui, né? Se você, ouvinte, ou alguém da família sofreu algum acidente de qualquer natureza, estava trabalhando de carteira assinada no dia, né, ou no período aí de graça do INSS, vale a pena procurar um advogado, verificar se você teria direito a esse auxílio-acidente, porque é um benefício que impacta para muitas pessoas, né? Eu falei que o valor do benefício é 50%. Mas eu tenho clientes que os 50% é mais de um salário mínimo. Depende muito das contribuições. E às vezes é um dinheiro que está ficando ali perdido, né? E que você, por falta de conhecimento ou de informação, ainda não foi atrás.
1: Grande abraço. Bom jogo do
0: Obrigada.
1: Brasil hoje, né?
0: Muito
1: Tomara que a
0: obrigada.
1: coisa caminhe bem hoje.
0: Tomara. Um abraço.
1: Tomara.
0: Muito obrigada.
1: 12h59, ponto final em Itumbiara, meio-dia, que volta amanhã às 12h.
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3: 12h59.
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1: 13 horas e 4 minutos.
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0: 13h5, 13h5, boa tarde pra você, de bem com a vida, com frio, na expectativa do Brasil, aqui vamos nós outra vez, de bem com a vida, alta astral e a sua participação, boa tarde pra você.
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0: Que nada, nada disso, diz o velho ditado, água mole em pedra dura, tanto bate até que fura. Então, meu amigo, bora pra cima, vamos que vamos. Hoje é quarta-feira, dia de São João, o santo festeiro. É dia de alegria, é dia de Brasil.
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0: Juntos vamos até as 14, com muita alegria, com muita participação. Você participando comigo, 3431-8888. Hoje vai ter o palpitando aqui, o seu palpite pro jogo de hoje. Aí hoje vai ter prêmio, hein? Hoje vai ter para você participar aqui, deixar o seu palpitão. Na última rodada nós fizemos só em brincadeira, mas hoje nós vamos ter um Pix de 50 reais e mais 50 reais em combustível, tá? Então manda para cá, qual é o seu palpite? Brasil vence o jogo de hoje ou não? Diga aí e vamos juntos no embalo.

nada de dureza. Vamos que vamos. Vamos acreditar, vamos ser persistente, vamos ser insistente, vamos acreditar naquilo que de bom possa acontecer nos nossos dias. Hoje tem mais uma vez a carta do ouvinte. Eu chamo você para participar. Nossa, mas tem cada carta. Olha, gente, tem muitas pessoas que às vezes não mandam, né, a carta, que tem vontade de escrever, mas você pode mandar a sua carta no meu WhatsApp pessoal, tá? Para que, às vezes, você fique com medo de outras pessoas identificar quem é, para você ver que a gente não identifica nenhuma das pessoas. Sempre é com pseudônimo, com o nome que é utilizado, o nome fictício. Mas você pode mandar também no WhatsApp, tá? Se você quiser participar, falar, eu quero mandar a carta, você pode mandar aqui no WhatsApp da rádio, né? 343188, pedindo meu celular, eu passo para você, se você me encaminha, e a gente vai manter a maior discrição aqui, tá? Às vezes você quer contar a sua história, mas não quer saber que as pessoas saibam quem é você. Então, mande aí 343188 e peça aí o meu número do WhatsApp, que eu passo e você me manda, e a gente vai trazer aqui tudo para você da melhor forma possível, tá bom? E a gente vai começando com muita alegria, com muito alto astral, nesta tarde gostosa de quarta-feira. Tá um friozinho por aí? Quem vai falar para mim aí primeiro hoje, hein? Qual bairro que vai mandar a primeira mensagem aqui pra mim a partir de agora? Eu quero ver o primeiro palpitão do jogo, da Brasil ou da Escócia? Manda aí, eu quero ouvir você participando aqui comigo, tá bom? É, rapaz, já tá cheio de participação aqui, viu? A Neuzina Alves já tá lá no bairro Planalto acompanhando a gente, o Francisco Ferreira no Sebastião de Moura, a Maria Barbosa no Paranaíba, quem mais vai chegando por aqui? Ah, tem a minha amiga Ide Costureira também. Grande abraço para vocês. Vão participando e a gente vai tocando música e alegria. Não vai faltar, garanto para vocês, tá bom? E eu vou chegar aqui com música muito alegre, muito alto astral na tarde de hoje. Porque uns diz que tá ruim, outro diz que tá bom. Afinal de contas, tá ruim ou tá bom? Bora lá, vamos com a primeirinha de hoje, Gilberto e Gilmar. Tá ruim, mas tá bom. Boa tarde.

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2: 13 horas e 14 minutos.
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0: 13h17, 13h17. 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E você, qual o seu palpitão para o jogo de hoje? Vamos palpitando? Vamos trazer aqui, né, a participação. Deixa eu ouvir aqui as pessoas que estão participando comigo, trazendo aí, né? Trazendo a dica, o palpitão de jogo de hoje. Iracilda, boa tarde.
1: Oi, Carol, boa tarde, tudo bem? Eu queria dar meu placar aí pro jogo do Brasil. O meu placar é 1-0 pro Brasil. 1-0 tá bom demais, o importante é ganhar, né? 1-0 pro Brasil. Esse é o meu palpite. E boa tarde, fique com Deus. Nós estamos aqui no Rancho do Vale, te ouvindo seu programa. Todo dia, eu e Francisco. Eu sou a Iracilda, esposa do Francisco. Está aqui te ouvindo. Com Deus, bom trabalho, um abraço.
0: Um abraço para você também, Iracilda, o Francisco, a turma toda aí acompanhando a gente. Obrigado pelo carinho, obrigado pela sua participação. Leuzina, boa tarde.
2: Meu amigão Carol, eu estou te ouvindo. Uma boa tarde para você. Tudo de bom. É o que você merece. O meu palpite vai ser de 2-0. Certo? Muito obrigado. Um bom

0: serviço e eu estou te ouvindo. Você sabe qual a música que eu gosto, né? Eu gosto muito só de Zé Henrique e Gabriel. E eu tô esperando. Tchau. 2-0 pro Brasil.
1: Tá aí, né, a nossa participação. Você pode continuar mandando o seu recado. Já já falo com você, Dorinha. Aguenta aí, mulher, porque aqui tá corrido, mas tá bom, né? É bom pra esquentar, né? Correr é bom pra esquentar. E hoje tá um friozinho, né? E aí, onde você mora? Tá fazendo frio? Como é que tá aí no seu bairro, na sua cidade? Como é que tá? Tá frio ou nada? Hã? Eu quero ouvir, né, você participando comigo aqui e trazendo aí a sua informação, porque, afinal de contas, é muito gostoso. Nesse tempinho de frio, né, dá uma vontade de tomar um caldo, né, um bolinho de fubá quentinho com um chazinho de canela, né, ou de um chazinho bem gostosinho, né, um leite queimado com canela também pega bem, né, com bolinho de fubá, um biscoito de polvilho, não pega? Ah, se pega, hein? Uma feijoada também, hein? Já imaginou quanto cai bem? Então, participe com a gente. Fala aí o que é que você tá fazendo de bom nessa tarde de hoje. 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Bora de música? Vamos com música boa para que a gente possa alegrar a nossa tarde, não é mesmo? E você pode participar comigo, 34318888. Lembrando que à tarde, depois das 14 horas, nós temos a carta do ouvinte, tá? Uma carta bonita, realmente, no dia de hoje. Então você já participa aí, viu? Já mande aí a sua. Prepara aí para você ouvir, mandar a sua opinião com relação à carta de hoje. Pesado, hein? Tô avisando. César e Paulinho, boa tarde para você.

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2: 13 horas e 26 minutos.
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1: 13 horas 31 minutos, 13h31. Boa tarde para você. Obrigado pelo carinho, obrigado pela audiência. Convite para estarmos juntinhos até às 16. Lembrando que hoje vamos ter Brasil às 19 horas. E você, qual o seu palpite para o jogo de hoje? Mande para cá o seu palpite, mande aí através do nosso WhatsApp 34318888 e você vai concorrer aí a um Pix de R$50 e R$50 em combustível, tá bom? Então, mande aí! Olha, foi perdido um óculos de grau novo nas imediações da Rua Paranaíba até a Lotérica Trevo da Sorte. 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Gente, quem encontrou aí, vamos devolver o óculos pro homem, rapaz. Vamos devolver esse óculos aí, porque tá precisando, né? 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E você está participando? Então, de qual bairro você está falando comigo? Diz para mim que eu quero te ouvir. São 13 horas mais 35 minutos, 13h35. Aqui, ó, a Leone do Jardim, do bairro Messias, né? Ela está dizendo aqui que quer ouvir o Zezé de Camargo e Luciano para oferecer para a Júlia. Deixa eu ver para quem mais, né? Para a Júlia e todos os moradores do bairro Messias. Tem mais gente participando aqui comigo. Deixa eu ver que tem muita gente. Já já vou ver o palpite de vocês, tá? E temos aqui também o pessoal dizendo aqui que tá um friozinho danado lá no Cidade Jardim. Tá frio por aí, gente? Olha, tem mais músicas aqui e a gente vai tocando às 13 horas mais 34 minutos, Zezé de Camargo e Luciano. Depois tem roupa nova pro meu amigo Décio, Décio Eustáquio, que tá oferecendo pra turma toda aqui, né? Pro meu amigo Franklin Gaspar, pra Selma, pro lindo Amar Pedrada e a esposa e também o Juquinha da Saúde. Bora que vamos! 34318888, tô esperando você participar comigo. Boa tarde!
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0: 13h43, 13h43. Obrigado você pelo carinho, obrigado você pela audiência. Continue participando, 3431-8888. Nós recebemos aqui, lá do Departamento de Comunicação da Prefeitura, mesmo porque está havendo, né, vários setores da cidade prejudicados com relação à coleta de lixo. Nós temos recebido muitas reclamações e foi nos encaminhado aqui agora sobre o lixo, aqui pelo Departamento de Comunicação da Prefeitura. Sobre o lixo, parte da frota da empresa Pai e Filha, que faz a coleta do lixo em Tumbiara, é monitorada pela Lopac, e a Lopac fez o bloqueio indevido no dia 23 de junho. Isso afetou os caminhões da empresa e por isso houve esse problema na coleta de lixo. Os caminhões ficaram bloqueados e impediu a coleta regular. A prefeitura pediu esclarecimentos e a empresa Pai e Filho encaminhou essas duas notas que daqui a pouquinho eu vou trazer para vocês e vai restabelecer o serviço. Portanto, o problema da coleta de lixo que está afetando aí parte da cidade deve ser resolvido aí nas próximas horas, tá bom? 13h44, a gente vai continuar acompanhando e daqui a pouquinho também, né, a gente traz mais informações sobre essa questão da coleta do lixo de Itumbiara, que está aí, né, complicada nos últimos dias.
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0: A 13h49.
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2: 13h49.
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0: 13h54, um abraço para você que está aí com o rádio ligado, acompanhando a gente. Aqui vamos lá ouvir mais pessoas.
1: Olá, boa tarde. Eu vou falar que o Brasil vai ficar de 2-1. Meu palpite é 2-1 pro Brasil. Tá bom? Cadê, né? Cadê a tá dando seu palpite? Sou parecida aqui do bairro Nossa Saúde.
0: Abraço para você, minha amiga Aparecida, aí do bairro Nossa Senhora da Saúde. Vamos ouvir mais um aqui, deixe-me ver quem está aqui. É, participação aqui do Francisco.
2: Aqui do Gabriel, 2-1 pro Brasil. O Brasil vai marcar 2-1.
0: Obrigado, meu amigo Francisco, a turma toda participando. Você também pode deixar o seu palpite para o jogo de hoje, Brasil e Escócia. Quem é que ganha? Vamos embora lá, daqui a pouquinho já tem aí a carta do nosso ouvinte. Eu já convido você a se preparar aí para dar a sua participação, deixar a sua participação com relação à carta de hoje, tá bom? 13h55.

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3: Brasil bate recorde de passageiros em voos domésticos em 2026. O Brasil registrou um recorde na movimentação de passageiros domésticos nos primeiros 5 meses de 2026, segundo dados compilados pelo Ministério do Turismo e divulgados nesta segunda-feira pela Agência Nacional de Aviação. De janeiro a maio, 42 milhões de pessoas embarcaram em viagens em território nacional, número 6% maior que os 39,8 milhões de passageiros registrados no mesmo período do ano passado. Foi a primeira vez na história que o Brasil ultrapassou a marca de 42 milhões de passageiros no período. O resultado de maio também foi recorde. No mês, 8,31 milhões de passageiros voaram pelo Brasil, número 2% maior do que os 8,16 milhões contabilizados em maio de 2025. A movimentação de maio de 2026 foi a maior desde o início da série histórica em 2020. Para o ministro do Turismo, Gustavo Feliciano, os números refletem o excelente momento que o turismo brasileiro vive atualmente. Significa que o brasileiro está com mais confiança, mais renda e mais desejo de conhecer as belezas de seu próprio país. Cada avião cheio representa hotéis movimentados, restaurantes trabalhando a pleno vapor, o comércio local aquecido e, o mais importante, geração de emprego e renda, desde as grandes capitais até os pequenos municípios turísticos, explicou. 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
2: O governo de Goiás entregou os títulos de regularização fundiária do programa Regulariza Campo. A nova etapa contempla 90 propriedades rurais em 10 municípios, com área total de 11.300 hectares regularizados. A nova etapa do Regulariza Campo contempla produtores de Água Fria de Goiás, Alto Paraíso de Goiás, Bonópolis, Cavalcante, Colinas do Sul, Formoso, Niquelândia, Nova Roma, São João da Aliança e Teresina de Goiás. Ao destacar o impacto da regularização fundiária para o setor, o governador Daniel Vilela afirmou que a medida proporciona segurança jurídica e cria condições para novos investimentos nas propriedades.
3: Esse é o setor mais importante da economia do estado e do nosso país. E a gente tem uma política muito forte para atender a todos. No caso aqui, são programas que vão atender o pequeno produtor, através da regularização fundiária, para que ele possa ter de forma definitiva o direito da sua terra através da escritura. Entregamos aqui kits de apicultura, kits de ordenha mecanizada, para que a gente possa garantir, primeiro, a manutenção dos produtores, dos pequenos produtores do campo, que eles possam escalar, que eles possam se qualificar e que eles possam ter aí também técnicas de venda que permita eles aumentarem a sua remuneração.
2: Entre os beneficiados pela regularização está o produtor rural Carlos André, de Nova Roma, que aguardava há 15 anos pela documentação definitiva da propriedade. Segundo ele, o título representa segurança.
4: Aí hoje é a sensação de segurança, né? Segurança jurídica. A propriedade hoje realmente é minha, né? Eu posso falar que hoje a propriedade por inteiro é minha. Eu tenho todo o resguardo jurídico depois do título, né, do estado. Porque até então eu comprei a terra e não tinha uma documentação sólida, né, para a gente poder trabalhar com tranquilidade. E hoje, graças a Deus, deu certo.
2: Durante a agenda, também houve o lançamento do Guia de Trânsito Animal Digital e a distribuição de 417 kits de apicultura e 27 conjuntos de ordenha mecanizada a produtores goianos. Os kits de ordenha mecanizada são destinados a Faina, Iporá, Itaguaru, Itajá, Jandaia, Palestina de Goiás, Pontalina e Portelândia. Já os conjuntos de apicultura atendem os produtores de 51 municípios goianos. Os equipamentos auxiliam no aumento da produtividade, na melhoria da qualidade de produção e na geração de renda para as famílias beneficiadas. Kaique Juliano, da Agência Goiás de Notícias, agencia.go.gov.br.
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0: Quatorze horas, cinco minutos. Eu convido você a ficar atento aí e participar comigo da Carta do Ouvinte. A carta de hoje é daquelas histórias que apertam o coração e nos fazem refletir sobre aquilo que realmente importa na vida. É o relato de um homem que trocou o amor dos pais pelos prazeres passageiros do mundo e hoje vive carregando um arrependimento que talvez o acompanhe até o último dia de sua vida. Vamos lá, então, para a carta do nosso ouvinte. Peço que preserve minha identidade. Pode me chamar apenas de arrependido. Hoje escrevo esta carta com lágrima nos olhos e com uma dor na alma que não consigo explicar. Antes de qualquer coisa, quero pedir perdão a Deus

meus pais e a todas as pessoas que ouvirem minha história. Durante muitos anos vivi como se minhas escolhas não tivessem consequências. Hoje descobri, da pior forma possível, que algumas perdas jamais podem ser reparadas. Nasci em uma família muito simples. Meus pais eram pessoas humildes, trabalhadores, incansáveis. Fazia serviços pesados, enfrentava sol, chuva, cansaço e dificuldades. Tudo para que eu tivesse uma vida melhor. Lembro de muitas vezes vê-los chegarem em casa exaustos depois de um dia inteiro de trabalho. E o que mais me dói lembrar é que, algumas ocasiões, eles deixaram de comer para que não faltasse alimento no meu prato. Enquanto eu crescia cercado pelo amor deles, eles envelheciam carregando o peso do sacrifício que faziam por mim. Eu deveria ter aprendido o valor da gratidão, mas não aprendi. O tempo passou, me tornei adulto e comecei a trabalhar. Era o momento de retribuir um pouco de tudo aquilo que recebi. Era o momento de cuidar deles, protegê-los e estar ao lado deles. Mas fiz exatamente o contrário. Virei as costas para os meus pais. Passei a viver apenas para mim mesmo. Queria diversão, festas, bebidas, amizades passageiras e uma vida sem responsabilidade. Aos poucos, fui me afastando deles. Parei de visitá-los. Parei de ligar. Parei de me importar. Cheguei ao ponto de agir como se eles não existissem mais. Mas o pior ainda estava por vir. Depois de algum tempo, voltei a procurá-los. Não porque sentia saudade. Não porque queria abraçá-los. Não porque desejava retribuir o amor que sempre me deram. Voltei por interesse. Convenci meus pais a venderem a única casa que possuíam, o único patrimônio construído com anos e anos de trabalho e sacrifício. Peguei todo o dinheiro dos meus pais. Todo. E o que eu fiz com ele? Gastei em festas, bebidas, cigarro e uma vida vazia. Enquanto eu desperdiçava aquele dinheiro, coloquei meus pais em um asilo. Até hoje, sinto vergonha ao escrever essa carta. Aqueles dois idosos que um dia me carregaram nos braços, que cuidaram de mim quando eu estava doente, que passavam noites sem dormir para me proteger, terminaram os últimos anos de suas longa vida abandonados pelo único filho que tinham. E eu nunca fui visitá-los no asilo. Nunca. Enquanto eles esperavam por mim, eu não aparecia. Enquanto olhava para a porta na esperança de me ver entrando, eu estava ocupado demais, vivendo minha própria vida. Quantas vezes eles devem ter chorado em silêncio? Quantas vezes perguntaram por mim? Quantas vezes sentiram saudades? Essas perguntas me perseguem todos os dias. Até que um dia recebi a notícia que mudou minha vida para sempre. Meus pais haviam falecido. Os dois partiram sem receber o meu abraço, sem ouvir um pedido de perdão, sem escutar "eu amo vocês". Foi naquele momento que minha ficha caiu. A dor que nunca tinha sentido tomou conta de mim. Percebi que o dinheiro acabou, as festas acabaram, as amizades desapareceram. Mas a culpa ficou e continua aqui comigo hoje. Choro quase todos os dias. Não existe uma manhã em que eu acorde sem pensar neles. Não existe uma noite em que eu consiga dormir sem lembrar do que fiz. Daria tudo para voltar no tempo. Tudo. Para abraçar meus pais mais uma vez, para olhar em seus

0: os olhos e pedir perdão, para dizer obrigado, para cuidar deles de forma que eles cuidaram de mim. Mas o tempo não volta. Hoje estou envelhecendo. Não construí uma família sólida. Não construí um legado.
1: De volta com geração 92, são 14 e 11.
0: Não honrei meus pais. Não honrei a Deus. E agora vivo com medo de colher exatamente aquilo que plantei. Sei que muitas pessoas vão me julgar. Talvez eu mereça, sim. Sei que muitos vão condenar minhas atitudes. Talvez tenham razão. Mas preciso colocar para fora esse peso que carrego no coração. A única coisa que eu peço é que, se você ainda tem seus pais vivos, abrace-os hoje. Não deixe para amanhã. Não espere. Ligue para eles. Visite-os. Diga que os ama. Porque quando eles partem, não existe riqueza, não existe festa e não existe prazer neste mundo capaz de preencher o vazio que fica. Eu aprendi isso tarde demais. Essa é uma dor que levarei comigo até o último dia da minha vida. E que peço mais uma vez, se você tem seus pais, vá, procure, abrace-os, ame-os, os façam felizes. Não deixe passar o dia de hoje. Não espere. O futuro é hoje, é agora. Então, ame os seus pais, cuide deles. Eu poderia ter feito e não fiz. 14 horas 13 minutos. Essa carta do nosso ouvinte de hoje, pesada, triste, mas verdadeira. E eu convido você a participar. Você acredita que esse homem merece perdão? O arrependimento sincero pode apagar erros tão graves? Se seus pais ainda estão vivos, quando foi a última vez que você disse que os ama? Já pensou? Já parou para pensar sobre isso? Mande sua mensagem no nosso WhatsApp 34318888, opinando sobre a carta do ouvinte de hoje. Estou aguardando a sua participação. 14 e 14.

14h16, 14h16, eu estou aguardando a sua participação através do nosso WhatsApp 34318888. Quero a sua opinião na carta do ouvinte de hoje. Daqui a pouquinho a gente já vai passando aqui, né? Todas as pessoas que vão mandando aí as suas mensagens, tá bom? 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

0: 14 horas e 20 minutos.
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2: 14 horas 25 minutos, 14h25. E aí, qual o seu palpite para o jogo de hoje? Vamos lá, quero ouvir a sua opinião, quero ver você participar aqui comigo. Vamos lá também, né, com a participação do ouvinte com relação a carta de hoje, né? Vamos lá, né, vamos ouvir para que a gente possa estar aqui ouvindo, né, a participação de cada um. Roberto, boa tarde.
3: Bom, deixa eu te falar, vou dar um palpite a respeito dessa carta desse irmão aí. Deixa eu te falar, agora tem a lei do...

0: enorme.
1: O que ele fez, ele tem que pagar pelo que ele fez. Ele tem que pagar assim pelo que ele fez. E fazer os pais vender a casa igual vendeu, depois parar no lar, depois ele nem visitar os pais, nem não teve coragem de visitar os pais lá no lar. E agora tem esse arrependimento, agora é pagar, né? É pagar nada mais, nada menos que pagar pelo que ele fez. Você é que pode chamar isso de ser humano, né?
2: Tá certo, Roberto. Obrigado pela participação. Obrigado você. Temos aqui também a Maria Barbosa.
3: Abandonou os pais para viver uma aventura, né? Viver a riqueza. Agora, então, ele vai passar pelo mesmo, pelo aprender a viver. Caba, sai vergonha. Não pode fazer isso com os pais, não. Pai é pai, mãe é mãe. Depois que morre, que fica chorando arrependido. Depois que morre, não adianta chorar, não.
2: Tá aí a participação. Vamos mais aqui, né? A minha amiga Cleudes Maria.
4: Bem, não vamos julgá-lo, não, porque ele mesmo já está se julgando, né? Coitado dele. Tenha misericórdia. A gente tem que fazer para os pais ou para quem depender da gente encontrar aqui junto conosco, né? Coitado desse homem. Só Deus mesmo para preencher o coração dele, né? Porque ele é um vazio. É, rapaz, fica com Deus, toma conta da sua vida. Tenha fé em Deus agora, porque o que você tinha que fazer, você já fez, né? Fez tudo errado, cara. Mas fazer o quê, né?
2: Obrigado, Cleudes, pela participação. Obrigado a todos que estão mandando aí. A Maria mandou, ela ligou aqui dizendo que é preciso que os pais sejam tratados com muito carinho. Segundo ela, tem 5 filhos e todos os tratam com muito carinho, com muito amor, como se fosse uma princesa. E que ele, né, se agarre com Deus, porque é a única coisa agora a ser feita, né? É se pegar a Deus e pedir perdão de verdade, né? Limpar o coração de verdade, pedir perdão com todo aquele sentimento realmente, para que Deus possa atender os seus pedidos, não é? Então continue mandando aí, você pode continuar inclusive participando comigo do palpite do jogo de hoje, Brasil e Escócia, às 19 horas. Vamos ter R$50 no Pix e vamos ter também aí, né, R$50 em combustível, tá certo? É só você participar. 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Ô, oh, deixa eu ver aqui quem tá. Ô, oh, Dorinha, como é que você tá? Tá abraçando aí a sua filha Elaine Machado e diz que tá um friozinho gostoso demais lá no Cidade Jardim. E por aí onde você mora, como é que tá? Tá frio também ou não tá? 14h29.

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2: 14 horas e 32 minutos.
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0: Romar!
1: Vai, Romar!
0: 14h35, a Casa de Carne Partata contrata auxiliar de caixa e entregador. Interessados, levar currículo na Casa de Carne Partata, na Rua Rio Verde, 271. A diretoria do Sereia convida toda a população a participar da reunião do Sereia na próxima quarta-feira, às 19h30. Hoje, portanto, às 19h. Às 19 horas e amanhã, quinta-feira, a partir das 12h30, na sede social, vai ter o matinê dançante da melhor idade, na Rua Marechal Deodoro, 366.

0: 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São 14 horas mais 36 minutos.
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2: 14 horas e 36 minutos.
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0: Caiu!
1: Oferecendo a tradicional barraca de apoio aos romeiros. 14:40, 14:40, boa tarde para você, obrigado pelo carinho, obrigado você pela audiência. Minha amiga Lázara do Caixa mandou dizer aqui, olha, meu palpite é 3-1 para o Brasil e o esposo dela, o Gilberto Sabac, é 2-0 para o Brasil, que bom, hein? Vamos aí, vamos para frente, Brasil! O Renato lá de

0: Araporã está dizendo que é Brasil 2-0. Temos aqui mais participações, né? Deixa eu ouvir aqui. Natalina, boa tarde, Natalina.
1: Boa tarde. Enquanto estava da juventude, né? No auge da juventude, muita farra, não lembrava dos pais, né? O que ele fez não tem perdão, só Deus para perdoar ele. Eu não tenho mais minha mãe.

0: Obrigado pela participação, obrigado pela audiência também, né, de todos os dias. Temos aqui mais participação. Cida, boa tarde.
1: Muito errado. Pai é pai. Pai e mãe não é palhaço, é pai. Se não fosse ele, nós eu tava no mundo. E às vezes ele não fez essa bobeira, porque era da mãe dele e do pai dele, né? Se arrependimento matasse, o mundo tava cheio de quem já se arrependeu. Hoje é aniversário do meu pai. Hoje é aniversário do meu pai. Vai fazer 3 anos que ele faleceu, dia 29. O tanto que eu sinto falta. Ontem mesmo eu tava chorando. Tem minha mãezinha, 77 anos. Se eu dava vida pelo meu pai, dou a vida pelo... Talvez eu morro primeiro que minha mãe. Não sei, quem sabe da nossa vida é Deus, não é nós. Então tinha que pensar bem antes de fazer, não é?
0: Exatamente, minha amiga. Obrigado você pelo carinho, obrigado pela participação. Já já tem mais participações aqui com a gente, né? E você pode continuar deixando aqui o seu palpite para o jogo de hoje, tá? Tem jogo, cadê aqui? Tem mais participação aqui. Cadê meus amigos aqui que estão participando, né? Olha aqui, deixa-me ver, tem mais. Lembrando a você que o Jogo do Brasil hoje às 19 horas e você pode participar com a gente, tá bom? Vamos lá, Marquinho. Boa tarde, Marquinho do Rei do Frango.
2: Bom dia, Gesmar.
0: É o outro, né?
2: Boa tarde, Carol. Zé Carlos Carol. Vou dar minha opinião aí da cara da vida pra cara do jogo. Sobre essa cara da vida aí, cara, eu vou ficar neutro. Porque ninguém sabe, né, cara? É ruim prejudicar os pais e a mãe. Um cara desse, sei lá, cara. Vou ficar calado nessa minha opinião aí. Meu pra cara do jogo é 2x0 pro Brasil. O Zé Branco da Jubeba aqui é 3x0. O meu pai Tomário Pescador é 2x1. A minha mãe Dolzido Doce é 3x1. E meu irmão Zé do Gás é 1x1. Alô, meu amigo. Boa tarde, bom trabalho.
0: Boa tarde, Marquinho. A turma toda aí acompanhando a gente. Abraçar mais uma vez a turma toda que nos acompanha, né? A Ivone também mandou uma mensagem para cá dizendo que é preciso que ele, né, tenha fé acima de tudo, né, Ivone? Porque o que tá feito, né? Infelizmente não tem como voltar no tempo, mas que ele busque a fazer coisas diferentes. Como ele não cuidou dos pais, de repente você pode cuidar de um casal de idosos, pode cuidar, né? Prestar serviços a quem realmente precisa, né, minha amiga Ivone? Afinal de contas, a caridade é algo importantíssimo em nossas vidas, não é? 14h44.
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4: 14h45.
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3: 14 horas e 50 minutos.
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14h54, 14h54, boa tarde para você. Estou aguardando a sua participação aqui no 3431-8888. Andressa, obrigado pelo carinho. Tá aí, música com Jorge Mateus. Goiânia me espera. Na sequência tem o repórter Paranaíba.

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0: então começar o Telemúsica de hoje, nesta tarde de quarta-feira, tarde fria, né? Dia 24 de junho de 2026. Eu sou
1: sua amiga 15 horas 2 minutos, 15 e 2.
0: 7 horas com o nosso Telemúsica. 15 horas 2 minutos, boa tarde. Paranaíba. Bora lá então começar a programação.
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1: Obrigado. 15 horas, 6 minutos, 15 e 6. Super tarde para o Laíma, valendo a sua participação. 3431-8888. Qual o palpitão do jogo de hoje? Brasil e Escócia, Escócia e Brasil, às 19 horas. Fala aí, manda a sua mensagem, concorra aí, né? A prêmios no dia de hoje. Olha, a solenidade de posse no Rotary Clube Itumbiara vai acontecer no próximo dia 30, no restaurante Imperial. Será empossada Terezinha Gouveia na presidência do Rotary Clube Itumbiara e a Ana Paula Silva na Casa da Amizade. Saúde em Movimento acontece no...

0: Na próxima sexta-feira em Tumbiara, ultrassonografia, obstetrícia 5D, hérnia, abdômen superior, jejum de 12 horas, próstata, bexiga cheia, endovaginal, bolsa escrotal, tireoide, mama e pélvica. Dia 26, sexta-feira, às 5h30 da manhã, até às 7h vai ser liberada as senhas, no espaço Capim de Ouro, na Avenida Beira Rio. Vem aí o Pedal da Fé, dia 28. Esse local, Sical Chevrolet, na Avenida Modesto de Carvalho. A concentração às 6 da manhã, saída às 7. Missa do ciclista às 10 horas e 30 minutos. Café da manhã, carro de apoio, hidratação, plaquinha personalizada. Participe, você que gosta do pedal. Continua a festa em Bom Jesus também, né? A Ocels vai realizar no próximo dia 27, no próximo sábado, a Festa Junina. Vai ser no Rotary Clube Tumbiara, no bairro Carpã, pertinho da Avenida Tancredo Neves. Participe! Vai ser a partir das 17 horas. Em Centralina, vamos ter a 20ª Festa Junina do Trevo, da Associação do Bairro Nossa Senhora da Badia e Ana Marques. Participe! Vai ter comidas típicas, pipoca, quentão, pula-pula e muito forrozão. Animação do Rodrigo Porto e Vitor Plata. Dia 27 também vamos ter a festa, aliás, o dia de campo. O dia de campo vai acontecer no campus experimental da UBRA, na rua Caldas Novas, das 8 às 12. No dia 27 também vamos ter a Arraiá da Paróquia Nossa Senhora das Graças, a partir das 19 horas. Participe você, nosso convidado. Corrida da Fé no dia 28. Dia 28, às 7 da manhã, na Praça Tereza Maria, em Panamá. Inscrição a R$ 34,00. Amanhã tem a Caminhada da Fé a partir das 16 horas, saindo do trevo da BR-153 até a cidade de Panamá, no Santuário do Divino Pai Eterno. O Terço dos Homens, desse sábado, dia 27, vai acontecer na Eletrosoldas, aqui na Praça da Bandeira, às 5h55 da manhã. Vamos ter coluna de férias lá na APAM, ali na Associação Médica, na rua 28. Faça já a inscrição do seu filho. Começa no dia 6 de 7 até o dia 10. Depois tem outra do dia 13 ao dia 17. Vai rolar muitas brincadeiras, atividades aquáticas, leitura e pintura. Muita diversão e surpresas. Lanchinho gratuito a todos os participantes. Vamos ter também mais ações, né? Vai ter o Bazar Solidário do Centro Jerônimo Mendonça. Peça de R$ 1 a R$ 5 nesta sexta-feira, das 19 horas até as 22, na Avenida 12 de Outubro, no bairro Nossa Senhora da Saúde. Um sonho a mais não faz mal, mas não faz de jeito nenhum. Bora sonhar! Vamos sonhar com mais uma vitória, mais um título do Brasil. A rapaziada jovem ainda não conseguiu ver o Brasil ser campeão do mundo. Será que esse ano vai dar certo? Ah, vamos aguardar, né? Vamos torcer, vamos acreditar acima de tudo. Afinal de contas, acreditar sempre faz bem. Ô Silvana, boa tarde, minha amiga aí do Ulisses Guimarães.
1: Amigo radialista, boa tarde. A minha opinião pelo jogo é 2-1. Mas eu estou tão feliz que eu vou compartilhar minha felicidade com você. Graças a Deus, deu tudo certo. Eu tenho um netinho e ele vai fazer 2 meses ainda. E ele passou por uma cirurgia, foi quarta-feira. A cirurgia não deu certo, ele fez outro de novo. Hoje, ele acabou de sair da sala de cirurgia, está em Goiânia, no materno infantil. Mas deu tudo certo. Deus está no comando. Então, eu peço para você que passe a música para mim, de Jorge Pai, Jorge Filho, misericórdia. Porque foi uma misericórdia de Deus. Ele resistiu a essas duas cirurgias e ele tem menos de 2 meses. Deus está no comando. Obrigado, meu amigo radialista.
0: Ô, minha amiga, que bênção, que felicidade, que alegria, né? Realmente muito bom. Fico feliz por você, por toda a sua família, viu? Que Deus continue abençoando a vida desse pequenininho, né? Mas vai dar tudo certo, vai ser tudo de bom na vida, né? É uma bênção, com certeza, viu? E que Deus continue abençoando.

abençoando cada um de vocês, tá certo? Se você pediu, eu não poderia, né? Ainda mais num momento como esse, eu não poderia deixar de tocar para você. Jorge Pai e Jorge Filho, boa tarde!

0: 15h15, 15h15. 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São 15h16, 15h16. Como é que você tá? Tá tudo bem por aí? Ô, minha amiga Jandira, tudo bem?
1: Carol, boa tarde. Que é a Jandira.

0: verdade, quero dar meu placar de hoje do jogo do Brasil. 3-0 pro Brasil hoje. É nós, nosso Brasil é ser campeão.
1: Bora, Brasil!
0: Ouvindo, Carol.
1: Bora, Brasil! Tá. Bora, Jandirinha!
0: Então, boa tarde.
1: Boa tarde pra você, minha amiga. Obrigado pelo carinho. Ô, Gláucia, como é que você tá? Tá tudo bem por aí? Ela tá querendo ouvir, né? Um modão daqueles danado de bom, né? Obrigado, minha amiga. Obrigado. Lázara Maria. Ô, Lázara, como é que você tá? Tá tudo bem? Abraço pra você. Ela diz aqui, ó. Sou sua ouvinte assídua. Todos os dias, né, minha amiga? Que bom, você tá bem, não tá? Então tá feliz da vida? Então tamos que tamos. Obrigado você pelo carinho, você pode continuar. Dirce do Jucarantes, boa tarde, tudo bem por aí? Como é que tá o frio aí no Jucarantes, minha amiga? É, e vocês que moram aí no Dionária Rocha, é, aí... Dionária Rocha, Jardim Bandeirantes, esse pessoal todo aí, né? Desse setor da cidade, pessoal lá do Normas de Balde, Conjunto Santa Helena, aí no alto da cidade, setor aí, prefeito Zé Moisés, Remy Martins, Ladário Cardoso, Ana Cardoso, Mutirão, essa turma aí, tá fazendo frio por aí ou nada? Hã? Conte pra mim como é que tá aí no seu bairro. Você aí do Ulisses Guimarães, Normas de Balde, né? Aliás, Ulisses Guimarães, Dona Sinica, tem também o Nossa Senhora da Saúde, vai ter também ali no Santa Maria, bairro São João, bairro Carfã, Nova Aurora, bairros que estão aí, né? Aqui fazem parte de nossa querida Itumbiara, Buriti 1, 2, 3... Tem também o Santa Rita, temos ali o Messias Conjunto, tem ali o Maria Luísa Machado, temos o setor rodoviário, tem ainda São Sebastião, né? Meu amigo Itamar tá lá no bairro São Sebastião, tem ainda ali no bairro social São Judas Tadeu, Jardim Liberdade, tem também o Selma de Ângeles, o Afonso Pena, que se não me engano é o maior bairro da cidade, né? É uma turma toda aí do Nova Veneza, também o nosso obrigado, o nosso carinho todo especial. Bora com mais música? Vamos tocar aqui para atender agora a nossa amiga. Deixe-me ver aqui, ela pediu, diz que quer um modão, um lançamento, né? Um lançamento, a música novinha, novinha, novinha. Né? Então vamos lá, minha amiga Gláucia, ela gosta dessa música aqui. É novinha, recente, mas é muito atual nos dias de hoje, não é, minha amiga?

0: horas e 23 minutos.
1: É, meu amigo, essa aí é muito atual, né? Tem gente que se acha pra frente, né? 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Abraçando você nos quatro cantos de Itumbiara, você que está participando. E continua aí o nosso WhatsApp liberado para você participar, deixar o seu palpite para o jogo de hoje, Brasil e Escócia. Ô, Sileuza, como é que você tá? Tá tudo bem com você? Que bom, né? Abraçando a Sirlene, a Cássia, o Arthur. Ah, tem também a Zucleide, lá no Norma Gibaldi, abraçando a irmã Zenaide. Abraço também pra minha amiga Sol. Sol, eu não consegui achar a música que você pediu, né? Se puder me confirmar aí o nome dela, viu? Vai que eu escrevi errado aqui, né, minha amiga Sol? Tá lá, né? Tá fazendo frio hoje, tá um friozinho, né? Não é o frio da madrugada, não, mas é um frio da tarde, da manhã. Certamente a noite será bem fria, né? Tomara que seja quente para os jogadores do Brasil, né? Que entrem realmente com vontade, com vibração e consiga trazer um resultado positivo, uma grande vitória no jogo de hoje, né? É o que todos nós queremos, não só a vitória, mas um time convincente acima de tudo. 15 e 25, abraçando a turma toda lá do bairro social que nos acompanha. Obrigado você, obrigado Sônia aí no bairro social pela participação. E continuem ligando, tá? O pessoal pode mandar as suas mensagens aí no nosso WhatsApp 3431-8888 e a gente atende vocês com todo carinho, tá bom? Agora tem Mato Grosso e Matias. Ah, essa é bonita, hein? Pele de maçã. Boa tarde.

0: 15h29.
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7: 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Olha, tá chegando, né, o finalzinho do programa, mas dá tempo ainda de você participar, deixar aqui o seu pedido daqui a pouquinho, lembrando que tem aí o Lindomar Pedrada e o Entardecer no Sertão. Alô, alô, Itumiara. 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Agora tem essa aqui também, é bonita, né? Muito bonita, realmente. Abraçando a turma toda lá de Buriti Alegre. Oh, o Agenor do Top Top também está na audiência, acompanhando, né? No aplicativo aí, transportando gente pela cidade afora, né, Agenor? Grande abraço para você, a toda a turma dos aplicativos aqui da cidade. Henrique Juliano, 15h33.

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4: 15:40.
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2: Super Tarde Paranaíba. Abraçando a minha amiga Elza. Ô Elza, obrigado aí pela audiência de sempre aí no bairro Novo Horizonte. Obrigado você, obrigado toda a família por estar sempre acompanhando, né? A Naísa lá no Normas de Balde, obrigado você pelo carinho. Obrigado também, né? A Jéssica lá do Jardim Liberdade. O Otávio Rastrello, rapaz. Como é que você tá, Otávio? Tudo bem? Deixa eu ouvir o que ele tá dizendo aqui pra gente, né?
4: Fala, meu amigo, Carlos Carol. Você tá bom? Você tá beleza? Boa tarde.
2: Boa tarde.
4: Otávio, aqui nesse frio, rapaz.
2: Tá frio?
4: Pra esquentar, tem que ouvir uma música do Teodoro Sampaio. Manda uma música do Teodoro Sampaio. Aquela mais melhor dela é Sete Noites, de Teodoro Sampaio. Mandar pro Denizete, aqui do bairro Nacional Veneza, da Veneza lá, que é o nosso amador. E o Mikael. E pro Odemar. É o seguinte, o Denizete acabou de falar que tá apaixonado demais. Então manda aí. Teodoro Sampaio, Sete Noites. Para nós todos aqui da Construção Civil aqui, viu? E nossos amigos. O Juquinho da Saúde. Que tá pro Zezão de Botebarra. E para todos que estão com o rádio ligado. Então, boa tarde. Tamo junto.
2: Bora que vamos! Tá, mas antes deixa eu mandar um abraço aqui pra turma toda lá do bairro Planalto, que tá acompanhando, meus amigos lá do Morada dos Sonhos, também na audiência. Alô, minha amiga Elza, obrigado pelo carinho. A minha amiga Vanessa, lá do Norma Gibaldi, também participando. Tem também a participação aqui do Adriano do Paranaíba. Meu amigo Jair, do Santo Irês, como é que tá tudo por aí? Tá com frio, Jair? Tá empacotado? 15:44, milionário José Rico. Boa tarde.

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2: 15 horas e 48 minutos.
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11: 15 horas mais 50 minutinhos, já estamos chegando no finalzinho do programa. Agradecer você pelo carinho, pela audiência e convidar você para participar amanhã. Mas ainda dá tempo de rodar aquela música gostosa, né? Para minha amiga Márcia. Ô Márcia, tudo bem com você? A Márcia está escutando a gente no bairro Nossa Senhora da Saúde. Na turma toda lá do bairro São João também. Obrigado pelo carinho, pela carona de sempre. Leandro e Leonardo, 9 para as 16.

0: Ponto final em mais um Super Tarde. Abraço para você. Vamos lá torcer para o Brasil na noite de hoje. E a gente termina o programa de hoje desejando a você muita alegria, muita paz, muita proteção divina acima de tudo. Que Deus nos abençoe, que nos conduza em todos os nossos momentos. Para fechar o programa de hoje, tem aí Raciri Rafael, Trevo de Itumbiara. Valeu, tchau, tchau. Tchau, chegando, Lindomar Pedrada.
1: 126 quilômetros. Belo Horizonte. 713 quilômetros. São Paulo. 723 quilômetros. Goiânia. 210 quilômetros. Mas pra lá eu

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1: 15:58.
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5: Novo acordo com a União reduz dívida do Estado do Rio de Janeiro em 40 bilhões de reais. O Estado do Rio de Janeiro oficializou nesta segunda-feira a adesão ao programa de pleno pagamento de dívidas dos estados, nome oficial do Programa Federal de Refinanciamento de Dívida dos Estados. A adesão representa redução de 40 bilhões na dívida do Estado, passando de 210 bilhões para 168. De acordo com o governo fluminense, a partir de julho, a parcela mensal passará de 436 milhões para 119 milhões. Uma cerimônia no Palácio Guanabara, sede do governo estadual, marcou a entrada do Estado no PROPAG. O presidente Luiz Inácio Lula da Silva e o governador em exercício, Ricardo Couto, participaram do ato. O PROPAG foi elaborado como forma de alívio financeiro para os estados endividados, fazendo com que a União continue recebendo a amortização da dívida. Para aderir, os estados precisam seguir condicionantes como garantir investimentos em área como saúde e educação. O programa permite a redução das parcelas mensais, diminuição do saldo devedor e alongamento no prazo para pagamento. O PROPAG substitui o antigo regime de recuperação fiscal, que impunha restrições orçamentárias mais rígidas às unidades federativas. No caso do Rio de Janeiro, a nova dívida será corrigida pela inflação medida pelo Índice Nacional de Preços ao Consumidor Amplo, com juro de 0%. No regime anterior, saldo devedor era indexado a uma taxa de IPCA mais 4% ao ano. O prazo final de pagamento passou de 2052 para 2056. 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
6: Principal estado produtor dos cereais de inverno, o Rio Grande do Sul deve colher mais de 3 milhões e 700 mil toneladas de aveia branca, canola, cevada e trigo. O resultado, estimado pela Emater Gaúcha, representa uma queda superior a 22% na comparação com a safra anterior. O levantamento, apresentado nesta segunda-feira, mostra que, com exceção da canola, todos os produtos de inverno terão uma redução na sua produção ao longo da safra. E um dos principais motivos para essa projeção pessimista é a incidência do fenômeno climático El Niño, como explicou o meteorologista da Secretaria do Estado de Agricultura, Pecuária, Produção Sustentável e Irrigação, a SEAP, Flávio Varone, deixando claro que as condições climáticas para as lavouras serão bem mais negativas no atual ciclo.
7: Esse El Niño, ele deve ter uma característica, deve se estabelecer durante a primavera, tá? Agora. Isso preocupa por quê? A primavera em si, ela já é chuvosa em condições normais, né? Onde acontecem as enchentes tradicionais relacionadas a Santos, né? Que a gente tem bastante por aí. Então, você tendo esse incremento, o El Niño funciona como um combustível a mais nesse sentido. Ele carrega mais umidade para dentro do estado, que é o nosso, a consequência principal de trazer o El Niño, e ele intensifica esses eventos que podem ser mais severos nesse sentido. Então, essa condição

0: é que preocupa um pouco mais nesse sentido.
1: Dos grãos de inverno, as maiores quedas são na produção da cevada e do trigo, com reduções de 47% e 36%, respectivamente. Na contramão dessa tendência, a canola terá um acréscimo superior a 100%. O Rio Grande do Sul é atualmente o principal produtor de trigo do Brasil, um país que ainda busca a autossuficiência na produção deste cereal. Presidente da Emater Gaúcha, Claudinei Baldissera, aponta a questão financeira como uma das principais razões para a queda nas lavouras de trigo no estado.
2: Mas eu colocaria a questão do trigo, principalmente o risco climático que o produtor, né, conhece muito bem de outros anos de El Niño, mas também a questão de capital para fazer investimento nas suas lavouras.
1: A dificuldade financeira no campo se soma à perspectiva de um inverno e primavera mais chuvoso. Essa condição, inclusive com riscos de enchentes em alguns pontos, aumenta a pressão sobre os produtores, tanto para questões climáticas diretamente, quanto também para a proliferação de praga. 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
5: 16 horas e 4 minutos.
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0: Alô, meus amigos, minhas amigas, com muito carinho, com muita alegria, estamos chegando em seu rádio com o nosso programa Entardecer no Sertão. E hoje um programa especial, né? Até porque hoje tem a seleção brasileira em campo. Haja coração!
1: Brasil!
0: Brasil, Brasil, 19h! Haja coração, né, meus amigos? E aí, já preparou? Tá tudo organizado, expectativa? Tomara que o Brasil vença, né, moçada? 16h09, eu sou o Lindomar Pedrada, muito prazer. Vamos juntos até às 19h, com muita alegria, eu de cá, você de lá, unidos pela música sertaneja, nesta quarta-feira chuvosa. Metadinha da semana chuvosa e muito frio, hein? Quarta-feira friente, hein? Um abraço a você, amigo trabalhador, você, amiga dona de casa. Sejam bem-vindos ao nosso programa, o Entardecer o Sertão. Já se passaram 24 dias do mês de junho de 2026. 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WhatsApp da rádio 3431-8888. Você liga e participa comigo, tá bom? Ou manda uma mensagem também, né? A primeirinha de hoje para os meus amigos Raimundo e a Sebastiana, lá da rua Ituiutaba. O Solaor também, a dona Rosinha, tá aí curtindo o nosso programa. Aquele abraço. Tá aí, Raimundo. Alô, Sebastiana. O grandalhão. Aí vem ele. Sérgio Reis. Xalanas!

0: tá aí o grandalhão Sérgio Reis abrindo o nosso programa, né? Lá pra Rua Teutaba, lá pra SR, a Forma Cadeira de Fios, os meus amigos Raimundo e a Sebastiana, também pro Solaor, Dona Rosinha e a família da Rua Teutaba. 16 e 13, informando Droga Rocha, Drogaria e Perfumaria.
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2: 16 horas e 12 minutos.
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4: Tá aí, 16:14 na Paranaíba. 16:14. Boa tarde a você de rádio ligado, onde quer que você esteja, né? Nosso abraço, nosso carinho. Muito obrigado pela companhia. Nosso amigo Décio Eustáquio. Alô, Décio Eustáquio. Tá ligadinho comigo, né, Décio Eustáquio? Na rua Arlindo Vilela. Um abraço, amigo. Muito obrigado pelo carinho. Grande amigo Décio Eustáquio, né? Gente fina. A Silvana Cordão, no seu apartamento. Alô, Silvana Cordão. Boa tarde a você, Silvana Cordão. Aí no seu AP, né? Curtindo a gente também. Lá no açougue do Careca. A Lorena e a Marília. Alô, Lorena e a Marília. Aí no açougue do Careca também. Tá lá curtindo a gente, né, moçada? Então, vamos pro WhatsApp. WhatsApp, quem fala comigo é o meu amigo Juquinha. O homem do cais, né? O homem da saúde. Grande amigo Juquinha, gente fina. Tá aí ligadinho comigo, né? Lá na Avenida Anhanguera. Alô, Juquinha do cais. Fala comigo, amigo. Boa tarde. Não se esquecendo...
5: Meu amigo Pedradinha.
4: Ele?
5: Passa para mim, roubando uma goiana. Para Luciano do Frango Assado, Zé de Brito. A minha amiga Salma. Ana, minha amiga Sana. Doutora Camila, doutor Felipe e doutor Martelo. Doutor Martelo não, Martelo. E para o meu amigo Giovano Baixo.
4: Isso. Quem mais?
5: Chicão Bantio.
4: Quem mais?
5: Roberto.
4: Ah.
5: Do Bairro Paranaíba.
4: Ah, quem mais?
5: Roberto. Osmar da Anhanguera.
4: Osmar e a esposa.
5: Sonho. Paulo Pintor. Otávio Rastelo. Júnior Fiuso. Rony. Walter Sonho da Mata e sua esposa e sua família.
4: Certo.
5: E para o Mário Fofoca e seu Lisiado.
4: Nosso abraço.
5: André e Domingo Berrante. E não faltando, Décio Eustáquio. E meu genro lá na...
4: Araporã.
5: Lá na Araporã.
4: É o Avenir.
5: A filha, a vereadora.
4: Maristela.
5: Eleitores.
4: Isso.
5: E pro Avenir.
4: Certo.
5: Meu genro.
4: Certo.
5: E não faltando...
4: Ah.
5: Lá no Robertão, lá na campanha.
4: Gilberto Mariano.
5: Exercício da Hortaliça, Vanderlei. Joaquim Baru e Oribe do Crai.
4: Certo.
5: Helena da Morada do Sonho.
4: Já falou?
5: Baixa Agulha, que a música é muito boa.
4: 16 e 17.

0: Caião e Prainha roubando uma Goiana. Lá pro Juquinha do Cais, Juquinha da Saúde, indicou para todos os amigos de Juquinha. Lá pra filha dele, a vereadora Araporã, Maristelo, Genro Avenir. É, todos do Cais também curtindo a gente. A Maria Eleuza e o Eurípides, da Rua Divinópolis, também adora Praião e Prainha, né? E a Silvana Cordão, no seu apartamento, tomando café da tarde, ligadinha comigo. 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
2: 16 horas e 19 minutos.

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2: Olha, são 16h23 da Paranaíba, 16h23, né? A hora certa. Obrigado a você pelo carinho, obrigado pela companhia do nosso Entardecer no Sertão. Abraçando você nas fazendas, nos sítios, nas chacras. Minha amiga Salma da Rua Goiás, está ligadinha, né, Salma? Um abraço a você. Muito obrigado pelo carinho, viu, Salma? Tá aí curtindo a gente. O nosso amigo Lanzudo me autorizou aqui agora, né, a sortear uma camisa da Seleção Brasileira. Para você concorrer a essa camisa da Seleção Brasileira, basta você mandar sua mensagem do placar do jogo,

0: pelo WhatsApp da rádio, viu? Pelo WhatsApp da rádio. Quanto vai ficar o jogo do Brasil logo mais com a Escócia? Escócia e Brasil logo mais pela Copa do Mundo, né? A bola rola às 7 da noite. Então você vai mandar só no WhatsApp da rádio. No meu não, tá? No meu particular não. Só no WhatsApp da rádio. Você vai mandar pra mim quanto vai ficar o jogo do Brasil e Escócia logo mais. Você acertando o placar, vamos fazer o sorteio de uma linda camisa da Seleção Brasileira. Um presente da Kipé Calçados pra você, tá bom, amigo? Tá bom? Só vale o WhatsApp da rádio. Manda pra mim o seu nome e o placar do jogo. Quanto fica? E amanhã o Lanzu vai sortear comigo ao vivo aqui o ganhador do placar do jogo Suécia e Brasil logo mais, tá bom? Uma linda camisa da Seleção Brasileira te aguarda. Um presente da Kipé Calçados. Obrigado, Lanzudo! 16h24, lançamento chegando em seu rádio às 16h23.
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0: Estado da Vida, Sammy Rico e Zezé de Camargo na Paranaíba. É lançamento, né, aqui no programa Entardecer no Sertão. 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
2: 16 horas e 20

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2: Olha, a turma do Barreiro tá ligadinho comigo. Alô, meus amigos do Barreiro. Um abraço a vocês. Na caridade, estão ouvindo a gente. O Edson, a Zenaide, o Lindoarte e a Gisele, a Marioneide, o Zerinho, o Kleber e a Sueli, o Paulo Henrique, o João Vitor, o Joãozinho e a Norminha na caridade. Nosso abraço a vocês. Obrigado pelo carinho, viu? A Lívia e a Célia, da rua João Manuel de Souza. Alô, Lívia e a Célia, da rua João Manuel de Souza. Boa tarde. As irmãs do Sonho das Noites, minhas amigas, a Leila e a Lúcia. Alô, Leila e a Lúcia, aí do Sonho das Noivas. Boa tarde a vocês também. Bom trabalho, viu? Obrigado pelo carinho da audiência. O Carlinho Barreto e a Aparecida, lá no COG do Poção. Alô, Carlinho Barreto e Aparecida, aí do COG do Poção. Um abraço a vocês, obrigado pela companhia, meus amigos. 16h30, vamos pro WhatsApp da rádio, vamos. Tá cheinho, né? O Wellington Tomás de Ituiutaba, tá ligadinho comigo. A Gláucia, a Sônia, a Marlene da Nova Geração. O Edivair do Pit Dog, Edivair do Pit Dog. E a Denise, tá em casa, Edivair, tá em casa ainda, né? Pit Dog vai 5h30, né? Então tá em casa ouvindo a gente, Edivair e a Denise. Nosso abraço. Jandirinha do Jardim Liberdade, minha amiguinha.
3: Meu amigo Pedradinha, boa tarde. Meu amigo, como você tá? Você e sua esposa?
2: Tá tudo
3: Isabel.
2: Bem. Tudo bem.
3: Tô te ouvindo, meu amigo Pedradinha.
2: Obrigado.
3: Jandirinha do Jardim Liberdade.
2: Minha amiga.
3: O que é o seu programa?
2: Minha amiga.
3: Se der, você manda uma música aí pra mim, meu amigo. Se não der, nós somos amigas, mesma coisa.
2: Mesma coisinha.
3: Do Renan aí, que você sabe que eu sou apaixonado nessas músicas. Eu gosto das músicas, né?
2: Certo.
3: E Deus abençoe você,
2: obrigado.
3: Sua esposa. Deus dê muitos anos de vida pra você, pra ela e sua família. Tá?
2: Amém.
3: Fica com Deus.
2: Fica com Deus também, amiguinha. Fica com Deus, Jandirinha, Jardim Liberdade. Deixa eu mandar um abraço para Maria Aparecida e o Marinho Prateado, lá no bairro Santa Rita também, ligadinhos comigo, né? Nosso abraço. Deixa eu ver quem fala comigo, deixa eu ver aqui. Meu amigo William, chegou cedo hoje, William. Um abraço, meu amigo William, gente fina, nosso ouvinte.
4: Boa tarde, meu amigo Pedrada, batendo ponto firme aqui. Alô, curtindo esse friozinho hoje. Daqui a pouco tem jogo, né?
2: Opa!
4: Pedrada, se você puder, manda um. Brasil. Uma motona mesmo do Fio Falcão pra nós ouvir. Vai pra todo mundo que gosta aí, isso aí da rádio aí. Alô? Um abraço aí. Vamos que vamos.
2: Felipe Falcão, meu amigo. Um abraço a você. Obrigado pelo carinho, viu? Meu amigo William. Ligadinho comigo. Um abraço. Ótima tarde, amigo.

0: Zeneto e Romário. Zeneto e Cristiano com mais um lançamento Não Namora. Quem adora o lançamento é a Célia, a mãe da Lívia, né? Ela adora os lançamentos aqui da Paranaíba. Alô, Célia. Alô, Lívia. Boa tarde a vocês. E obrigado pela companhia.
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0: Gessi da Hortaliça é meu amigo, meu parceiro, Gessi da Hortaliça. Tá ligadinho comigo, Gessi da Hortaliça. Também ligadinho comigo o Vanderlei, a Francinete e também a Filomena. Também ligadinhos comigo. O Zinho Divino, trabalhando. Alô, Divino e o Zinho. Fazendo carreto, né? Ouvindo a gente. Um abraço, Divino e o Zinho. A Gorete do Marulina. Alô, Gorete do Marulina. Sr. Sebastião Pipoqueiro, da Rua Serra Dourada. O Orlândia Simone. Alô, Orlândia Simone, da Rua 13. A Sônia Salgadeira, da Rua 15.

0: Boa tarde. Meu amigo Tim Arden, o Tim Arden, corretor, tá ligadinho comigo, Tim Arden, e a tia Valda, né? A tia Valda tá em casa e o Tim Arden tá no carro me ouvindo, né, Tim Arden? O Tim Arden torce para o Palmeiras, ele é palmeirense, né? Ô, Tim Arden, corretor.
1: Pesado, é meu amigão.
0: Tudo bem?
1: Olha branca do Gino e Gene.
0: Ah.
1: Pra mim, ser meu amigão, passa pra mim aí, tá?
0: Aí, Tim Arden. Um abraço, Tim Arden. A tia Valda. Boa tarde a vocês. Obrigado pela amizade. Gino e o Geno.

0: meu amigo Tim Marden, corretor, o palmeirense, a tia Valdo curtindo a gente, né? O Tim Marden pediu, toquei pra ele com Ginigendo, toalha branca. 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E a Kipé Calçados hoje sorteando pra você, torcedor brasileiro, né? Hoje tem Brasil em campo.
1: Brasil!
0: A Kipé tá sorteando pra você. Quem acertar o placar do jogo logo mais? Suécia e Brasil, às 19h. Manda sua mensagem no WhatsApp da rádio, deixando o seu placar. E amanhã estaremos sorteando aí o Felizardo, a Felizarda, que vai levar a camisa da Seleção Brasileira. Um presente da Kipé Calçados. Vamos conferir a hora certa comigo e já já, classificados.
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3: 16h41.
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curtindo o nosso programa, né? 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Boa tarde, Elaine. Boa tarde, Cecília. Obrigado pelo rádio ligado. 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Hoje tem reunião no Sereia, hoje 19h30. E amanhã, matinê dançante do Sereia, meio-dia e 30. A matinê amanhã, animada por Rafa dos Teclados e seus convidados. E dia 11 de julho, aquela pamonhada tradicional do Sereia, né? Pamonhada beneficente, dia 11 de julho. 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

0: 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Bom trabalho, moçada!
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0: É, nossa amiga Aparecida Vieira do bairro Paranaíba. 2-1 o Brasil, né, Aparecida? Um abraço a você, Aparecida. Tá mandando o placar dela 2-1, né? É, a minha amiga também tá ligadinha comigo, a Carla Guimarães. A Carla Guimarães, assessora de imprensa do Ministério da Saúde, né? Um abraço para você, Carla Guimarães. Tá aí curtindo o nosso programa também, nosso abraço. Deixa eu ver mais quem fala comigo. É, deixa eu ver, a Jandirinha tá mandando o placar. Jandirinha, só você, não precisa falar o áudio, não. Pode mandar o placar, viu? Igual a Aparecida fez aqui, ó, 2-1. 2 versus 1. Pro Brasil, né? É, o Elton Tomás, lá de Ituiutaba. Amigo, boa tarde, eu sou o Elton Tomás, lá de Ituiutaba. Peço a música com o Zé do Rancho, Zé do Pinho, no Colo da Noite. Ofereço para todos de Itumbiara e todos os amigos de Ituiutaba. Fica com Deus e obrigado pela atenção. Sou o Elton Tomás, da cidade de Ituiutaba, do bairro Alcides Junqueira. Um abraço, Elton Tomás. Abraçando também o pessoal de Canápolis, de Capinópolis, né? Ligadinhos comigo. O nosso amigo Gino, o Gino e a família, lá da fazenda Pouso Alegre. Alô, Gino e a família. Aí, a fazenda Pouso Alegre. Um abraço a vocês também, obrigado pelo carinho. A Neuza na Vila Vitória. Alô, Neuza. A Neuza ouvindo a gente na Vila Vitória. A Marta Costureira, da Rua V3. O Edivair e a minha amiga Denise também. Nosso abraço aí na Vila Vitória, curtindo o nosso programa.

0: Rosie Murilo Ruff, na Paranaíba. Atriz Demais é o nome do lançamento.
1: É porque não quer mais. Você foi atriz demais.
0: Olha, aqui Pé Calçado tá sorteando pra você, meu amigo, minha amiga. Pra quem acertar o placar do jogo logo mais da seleção brasileira e a Suécia, né? Você vai mandar mensagem aqui pro WhatsApp da rádio, né? E vai deixar o placar seu, Brasil e Suécia, logo mais às 19h. Acertando o placar, vamos fazer o sorteio. Amanhã o Lanzu vai sortear para você uma linda camiseta, um presente aqui Pé Calçados, tá bom? Mande sua mensagem pelo WhatsApp da rádio. Participe. 16h58. Aliás, 16h57, né?
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3: 16h57.
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2: 17 horas e 2 minutos.
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0: Alegria, alegria, alegria, tá de volta em seu rádio nesta quarta-feira, metade da semana. Quarta-feira de futebol, haja emoção logo mais, hein? Suécia e Brasil em campo, às 19h. Haja emoção. Alô, primo Luiz da pastelaria, Luiz, a Fátima e a Agatha aí na Rua 10. Nosso abraço, ótima tarde. Claro, que delícia lanche, o Waterloo e a Leandra. Alô, Waterloo, Leandra. Aí no Que Delícia Lanche, o Zé Paulo Encomenda. Alô, Zé Paulo Encomenda, um abraço, amigo. Pessoal da obra trabalhando, né? O Geso Construtor. Alô, Geso Construtor, um abraço ao Paulo Pintor, né? O Paulo Pintor também, o Vanilson Pintor, o Zé Carlos Bem da Tinta, o Caldeira Volante de Contenção. Um abraço a todo o pessoal da obra trabalhando, ligadinhos comigo, né? Eu falo com o Otávio Rastrello também trabalhando, né? Grande amigo Otávio Rastrello.
1: Meu amigo Lindomar Pedrada. Boa tarde.
0: Tarde.
1: Eu tô aqui com o Danizete. Ele fala. O Danizete, o nome dele é Danizete o quê? É P. Pascoal. Danizete Pascoal.
0: Gente boa.
1: O armador. Ele tá pedindo uma música aqui, é Moreno de 14 anos. Do Gini Gênio, você mandar pra ele, tá fazendo umas armações de ferro pra mim aqui, que ele é. E ele tá apaixonado demais, Danizete.
0: Ó. Oh.
1: Danizete ali do Nova Veneza ali, né? Tarumã ali, né?
0: Gente boa, viu?
1: O irmão da Maria das Graças. Ele quer ouvir. Que nem eu falei pra você, a música de Gini Gênio, moreno de 14 anos.
0: Ah.
1: E ele tá apaixonado demais, que ele falou, o Pedrada. E tá amarrando os ferros aqui com o raro pra mim aqui. Muita, muita ferragem.
0: Tá certo,
1: e
0: amigo.
1: Cara bom. Então, junto com a gente aí, nosso parceirão. Ele quer ouvir moreno de 14 anos, Gini Gênio. Você mandar pro Micael também, aqui da obra, mandar pro Demar, mandar pro Carlos Antônio, mandar pro Juquinho da Saúde, que é o nosso amigão aí, e também o Peninha, do Bar Afonso Pena, e pra todos que estão com o rádio ligado, que não dá pra falar mais muito nome, não. Vamos ouvir, moreno de 14 anos, de Gino e Gênio, principalmente aqui, diretamente pro Danizete Pascoal.
0: Segura aí, Danizete Pascoal.

0: carinho, nosso amigo Donizete Pascoal, meu amigo Otávio Rastrello ouvindo a gente, né? Deixa eu agradecer aqui, né, a audiência. Eu havia falado que o Brasil vai enfrentar a Suécia. Desculpa aí, viu? Desculpa a vergonha que eu passei, hein? É Escócia e não Suécia, né? Por isso que é bom, né? Ter alguém que tá na companhia da gente, ligado pra mim aqui, me corrigindo. Muito obrigado, viu? Muito obrigado pelo carinho, né? Senão eu ia falar Suécia até acabar o programa. Se você não participa comigo, tô te devendo essa aí, hein? Obrigadão. Então, é Escócia e Brasil. Escócia e Brasil logo mais, às 19h. Tá bom? Tá certo? Vamos com mais um lançamento aqui na Paranaíba, pra você em casa, nesse friozinho, né? Gostoso, né? Boa tarde.
1: Já quase boa noite, né? Sua versão.

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1: 17:12 na Parnaíba.
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1: É, mandando um abraço, agradecendo a audiência, meu amigo Cardoso do Tijolão. Alô, Cardoso do Tijolão. Obrigado pelo carinho, viu, Cardoso? Tá aí participando comigo, né? Aquele abraço. Mais uma vez, o nosso amigo Edivair. Edivair e a Denise também na Vila Vitória. Alô, Edivair, Denise. O Chicão Garçom e a Silvana da Vila Vitória também. Nosso abraço.
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3: 17:12.
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1: De volta com muita alegria nesse clima gostoso, né? Clima friozinho, é tudo de bom, né? Para comer uma feijoada, comer um macarrão de panela, né? Tudo é gostoso, né? Uma carne com suan bem molhadinho, arroz com galinha, um caldo, tudo isso é bom, né, gente? Deixa eu...

0: amiga quer falar comigo aqui, não deixou o nome dela. Deixa eu ver, ela tá precisando do nosso favor, né? Deixa eu ver aqui. Alô, boa tarde.
1: Oi, Pedrada, boa tarde.
0: Tudo bem?
1: Eu sou um ouvinte sua, muito tempo, muitos anos.
0: Obrigado.
1: Eu queria falar com você. Sempre eu ligava, mas eu tinha sumido seu número, Pedrada. Agora eu consegui de novo.
0: Ah.
1: Aí eu gostaria de saber, para mim comprar, eu queria uma máquina assim, uma máquina de motor usada. Para mim, que eu tô de idade agora, eu gosto de fazer tapete, de ficar fazer coisa, puxa saco. Fazer essas coisinhas. E eu tô, a minha máquina acabou, estragou tudo, eu já gastei demais, eles não consertam. Aí eu gostaria de comprar uma usada. Que, aí, se para anunciar aí, eu tenho que ir aí falar com você, para você pedir para se alguém tiver. Como que eu faço? Eu gostaria de saber com você. Aí depois se, você me fala aí. Como que eu devo fazer? Você me manda uma mensagem pelo. Aí eu te procuro.
0: Tudo bem, minha amiga, tudo bem. Ela quer comprar uma máquina Singer de motor usada, né? Quem tiver uma máquina Singer usada aí, né, de motor, quer vender mais barato, entre em contato com ela, viu? O contato dela é o 99347-5335. 99347-5335, tá bom? Não deixou o nome dela, né? Mas de qualquer forma, quem quiser vender uma máquina mais barata, uma máquina Singer de motor, entre em contato nesse telefone, liga para mim que eu passo contato dela, tá bom? Vamos em frente, o programa tá lotado, né? Nosso amigo Cardoso, 2-0 Brasil. É o meu placar também, Cardoso. Vamos dividir esse prêmio, viu? Vamos dividir esse prêmio, né? Nós racha a camisa no meio, né? Se fica com a metade, fica com outra metade. Tá bom, Cardoso? 2-0 Brasil. Luciano do Frango Assado, a Nilda Ferreira também tá ligadinha comigo, né? Segundo a Nilda aqui, 2-1 Brasil. Peninha tá me ouvindo, Zé Ronildo também, o Zé Ronildo, lá no Bar Giovanni. Alô, Zé Ronildo, pessoal do Bar Giovanni, na Rua Paranaíba. Anaísa, 2-1 Brasil. Maria Gorete do Marulina. O Marquinhos Rei do Frango, Doluzinho do Doce. Um abraço a todos aí, curtindo a Paranaíba, né? Deixa eu ver quem fala comigo, rapaz. A Orlani, o Zé Marco. Do Banco do Brasil, Zé Marco do Banco do Brasil, a Orlani, boa tarde a vocês, meus amigos.
2: Oi, amigo Pedrada, 2-0 para Itumbiara e o Dinamar 3-0 para Itumbiara.
0: Não é Itumbiara não, minha amiga, é Brasil, o jogo do Brasil hoje, é Brasil, Brasil e Escócia. Manda outro áudio aí, tá bom, amiga? Manda outro áudio aí, tá bom? É Brasil, jogo de seleção brasileira logo mais, não é Itumbiara não, tá bom? Um abraço, Orlani, o Zé Marco do Banco do Brasil, de Nomar da Rua 10. Um abraço a vocês aí, viu? Deixa eu ver mais quem fala comigo. A Orlani tá corrigindo aqui, ó, né? Maria Helena Claudino. Alô, Marina Claudino.
3: Boa tarde, linda Mar, a paz de Jesus, meu irmão. Tudo
0: amém.
3: Bem com você, com a Isabel, com toda a família Paranaíba, todos os itumbiarenses, né? Graças a Deus. Se você puder, por favor, passe aquela música do Lourenço Lorival, Estradinha de Terra. Eu ofereço para Maria Helena, mas o seu Nilson lá no Bom Jardim. Para a irmã Badia lá no Dom Veloso. Para a irmã Maria Helena lá no Sebastião de Moura. Para a Guarete. Para a Ana Paula. Para a irmã Rosinete. Para a comadre Jovita, mãe do compadre Dair Miguel, da Ação Urbana. Para a Joaninha, irmã dele. Para a Naísa, da Nome de Balde. E para a irmã Vitória Marizanal, lá na Lagoa Seca. Para minha irmã em Cristo, grande amiga Mônica, enfermeira lá no Hospital Municipal. E todos que gostarem, para você, Isabel. Um abraço, Deus abençoe, Deus já agradeço. Para o meu filhote André Carlos. Paz de Jesus, irmão do Amar. O placar do jogo vai ser 3-1 pro Brasil.
0: Certo.
3: Ok? 3-1 pro
0: Brasil. Tá certo, amiga. Tá certo. Um abraço a você. o Zé Claudino, que Deus abençoe vocês.

a Gorete do Marulina, né? O Orlando Simone, alô Orlando Simone da Rua 13, e o senhor Sebastião Pipoqueiro, aí na Rua Serra Dourada também, né, Sebastião Pipoqueiro? Aquele abraço, nosso amigo Hélio da Rua Leopoldo de Bulhões, o Alan Rei do Queijo, ô Alan Rei do Queijo, um abração Alan, muito obrigado pelo carinho, amigo, aí na chácara, e a Célia também ligadinha comigo, nosso abraço. Lourenço e Lourival.

0: Marilena Claudino, Zé Claudinho do Marulina. Curtiram comigo aí a bonita melodia, né? Lourenço e Lorival, Estradinha de Terra, né? 17h23 na Paranaíba, informando Óticas Vista, nossa missão é te ver bem, trazendo mais um lançamento em seu rádio.
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3: 17 horas e 25 minutos.
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0: Diego Vitor Hugo, beijei a Cora aqui na Paranaíba. Deixa eu mandar uma boa tarde para a Marcilene e a filha Maria Luísa, mãe e filha, estão me ouvindo. Alô, Marcilene e Maria Luísa, boa tarde a vocês, obrigado pelo carinho, tá bom? Tá aí curtindo o nosso programa, né? Meu amigo também tá ligadinho comigo, meu grande amigo, né? Mandou para mim aqui uma mensagem, né? A dona Dalva tem uma máquina para vender. Eu mandei o contato da mulher que está procurando aí, meu amigo. Depois você vê com ela, por favor, tá bom? Liga para ela depois. O Joaquim está ligadinho comigo, né, Joaquim? Eu te passei o zap aí da pessoa que quer comprar a máquina. Entre em contato com ela, tá bom? Rosinete do Marulina. O Trisbinho está ligadinho comigo. A Neucina do bairro Planalto, né, Neucina? A Maria Sônia também está ligadinho. Nosso amigo Edésio, lá de Araporã, né, Edésio? Aí de Araporã, um abraço Edésio, deixou o Edivair e a Denise também, aquele abraço, né? Deixa eu ver com quem eu falo agora aqui, né? A Salma da Goiás, né? Salma da Goiás, boa tarde, Salma da Goiás. Eu vou falar com quem aqui agora, hein? Alô? Oi?
1: Ainda baixinho, isso que eu quero, Salma, pra mim.
0: Oi, é a Marlene? Oi, Marlene. Oi, Marlene.
2: Só ligou pra alguém, mano.
0: Ligou pra rádio. Ligou aqui pra... Oi.
1: Eu quero te pedir uma música.
0: Ah.
1: Ladrão de Deus, pra mim, pra Rejane e pro Reginaldo, meu filho.
0: Rejane e Reginaldo.
1: Meu filho, a Marlene aqui do Planalto. Deixa
0: eu falar. Marlene do bairro Planalto. Pro Reginaldo, a Rejane. Ladrão de beijo.
2: É o Reginaldo, tá falando. Eu sou muito seu fã. Lembra um dia que eu levei o Tinácio aí pra te conhecer?
0: Você trabalha no VaptVupt?
2: Isso, meu amigo.
0: Corintiano.
2: Corintiano, mas você sabe tudo. Ué. Minha mãe que ligou aqui pra você. Ela é super sua fã. Aliás, todos nós somos.
0: Amém.
2: Né?
0: Graças a Deus.
2: Todos nós temos um carisma muito grande pela sua pessoa.
0: Obrigado, amigo. Arrisca o placar logo mais do jogo?
2: 2-0.
0: Deixa eu pôr aqui.

0: E Reginaldo.
1: 2-0.
0: Reginaldo, 2-0. Qual o seu telefone, Reginaldo?
1: É 649-9239-7855.
0: 7855.
1: Minha mãe quer dar um palpite aqui, ela pode dar?
0: Pode.
1: Fala aí, mãe.
2: De quanto eu falei que eu queria?
1: Não sei, mãe. Ah, ela pôs 2-0 também.
0: 2-0, mesmo telefone, né?
1: É, pode ser o mesmo.
0: Então
1: pode
0: tá bom, Reginaldo. Daqui a pouquinho toca a música pra vocês, mano. Aí, tá bom?
1: Tá bom, tamo aqui ouvindo. Somos todos super fãs seus.
0: Amém.
1: Não, hoje não, de décadas já.
0: Muitos anos, né? Muitos anos. Um abraço tá a você, bom, amigo.
1: Um abraço pra você.
0: Dá um também. Abraço sua mãe por mim aí, tá bom?
1: Docinho.
0: Tá aí, obrigado, Marlene. Marlene e Reginaldo. Reginaldo é meu amigão, muito de longas datas, né? Ele acompanhava o jogo do Tumbiara Esporte Clube, era fanato do Tumbiara, é corintiano também. Trabalho vapt-vupt, Reginaldo, meu grande amigo. Alô, Marlene, daqui a pouquinho eu atendo você, Marlene, tá bom? Porque agora eu vou atender a Dirce, lá da cidade de Jardim. A Dirce e o João Ismael tá ligadinho comigo. O Brechó e a Luzia, da V15. A Dorinha, o Nenê e a Lena, cidade de Jardim também. A Kênia Andrade, a Josiane, a Ângela, o Nego da Rua 25, o Zé Divino do Bar, todo mundo aí no bairro Paranaíba, curtindo o programa. Alô, Dirce! Oi, Dirce!
3: Boa tarde!
0: Tarde!
3: Eu quero ver fim da estrada com o milionário Zé Rico.
0: Certo!
3: Por favor!
0: Certo!
3: Fresca Luzio, Brechó, a minha irmã Ângela,
0: certo.
3: A Josiane, meu irmão Vanderlei, a Maria José, todas minhas amigas.
0: Quem
3: a
0: mais?
3: Maria Barbosa, o Bar Paranaíba. Um abraço.
0: E pra quem
3: a
0: mais?
3: Tá falando.
0: A Dirce. Pra quem mais?
3: Pedrada, eu esqueci de oferecer a música pro João Ismael, amigo.
0: Pai, o que é isso aí?
3: Esqueci de falar o seu nome.
0: Esqueceu o esposo?
3: Desculpa. Tudo de bom pra você, pra Isabel.
0: Obrigado.
3: Viu? Você é amigão do coração.
0: Amém.
3: Nossa família, tudo te ama, viu?
0: Obrigado.
3: Muito, muito.
0: Obrigado.
3: Sabe que você gosta de nós.
0: Amém.
3: Um abraço, um beijo no seu coração.
0: Obrigado, tudo o seu também. Bom. Fica com Deus. Dá um abraço ao Ismael por mim aí, tá bom?

0: Aê, fim da estrada com os Gargantas de Ouro, lá pra Dirce, João Ismael, Cidade de Jardim. Minha amiga Salma da Goiás, Luciano do Frango Assado, a Marlena, 27. Nosso boa noite. O Edésio e a Rosa em Araporã. Alô, Edésio e a Rosa em Araporã. Obrigado pela amizade.
1: E a hora certa.
2: 17 horas e 39.

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7: A minha amiga Irene, da Rua 27. Alô, Irene! A Irene jogou o placar 2-0 Brasil, né, Irene? Irene, da Rua 27. Um abraço, Irene! Muito obrigado pelo carinho. Pode continuar participando, gente, ó. Pode continuar participando no WhatsApp da rádio, deixando o placar do jogo logo mais, né? É, Escócia e Brasil, logo mais, viu? Então você vai deixar o placar e amanhã o Lanzulo vai estar sorteando comigo ao vivo aqui no programa uma linda camisa da Seleção Brasileira para você. Oportunidade de você ganhar a camisa da Seleção Brasileira, ó. Então manda sua mensagem no WhatsApp da rádio. Quanto fica o jogo amanhã? Aliás, amanhã não, pedaço, é hoje, o sorteio é amanhã. O sorteio é amanhã, né? O jogo é hoje, 19h. Escócia e Brasil. Haja coração, né? A Irene da Rua 27. Segundo ela, 2-0. 2-1 Brasil, né? Obrigado, Irene, da Rua 27. Alô, minha amiga Marlene do Bairro Planalto, a Marlene, ligadinha comigo, o Reginaldo, a Rejane, a família toda tomando café da tarde ouvindo a gente. Reginaldo corintiano, a Rejane e a Marlene aí da Rua 27, um abraço a vocês e uma ótima tarde, obrigado pelo carinho, tá bom, Marlene? Muito obrigado, amiga, pelo carinho da audiência. Alô, Reginaldo, Rejane.

0: Aê, minha amiga Marlene, você pediu, aqui você não pede, aqui você manda, Marlene. A Marlene do Bairro Planalto dedicou para os filhos, a Rejane e o Reginaldo, né, o corintiano. Um abração, Reginaldo, a Rejane e a Marlene do Bairro Planalto, obrigado pelo carinho. Alô, Helenita, a Helenita de Onara Rocha. A Helenita também tá ligadinha comigo, né, Helenita? Dionara Rocha.
1: Boa tarde, meu amigo.
0: Tarde.
1: Helenita da Dionara Rocha.
0: Tudo bem?
1: Está 1-0 o Brasil.
0: 1-0.
1: Tudo bom? Tudo bem. Eu queria aproveitar, oferecendo os guinhos pra minha mãezinha, Dona Helena da Rua P, Buriti 3, Morena, sobrinho que caiu, tá bom? Obrigado e boa tarde.
0: Obrigado a você, Helenita, Dionara Rocha, mamãe sua também curtindo a gente, né? Aquele abraço, obrigado pelo carinho, tá bom?
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1: 17:50, foi perdido um óculos de grau novo nas imediações da Rua Paranaíba até a lotérica Trevo da Sorte. Pede quem encontrou, quem encontrar esse óculos novo, foi perdido na Rua Paranaíba, tá bom? Você vai entrar em contato com o Marão, 993-38-6618. Você que vai entregar o óculos pro Marão, você vai ganhar aí R$500 de gratificação, tá bom? Fale com o Marão, 993-38-6618. Hoje tem reunião no Sereia, hoje, a partir das 19h30. E amanhã, matinê da Santa do Sereia, meu dia 30. Matinê amanhã é animada por Rafael dos Teclados e seus convidados. 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
0: 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E a hora certa.
2: 17:52.
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1: Olha, uma boa noite lá para a família do Pesquipago Lajeado, né? Tá lá o Celso Luiz, a Nilce, a dona Magnólia, o Nelson Luiz, a Eliene. Lá no Recanto Sertanejo, a Roseli e o João Batista. Alô, Roseli, João Batista, Recanto Sertanejo.

a Mariana Claudino, Zé Claudino do Marulina, a Gorete, também tá ligadinha comigo, né, Gorete? Um abraço a Gorete também, a Sara, aí no Marulina, o William, nosso amigo William, o Cardoso do Tijolão, a Nilda do Novo Horizonte, a Naís do Nova Gibaldi, Aparecida Vieira do Bairro Paranaíba, Maria José da Rua 22, a Creuzeni, também tá ligadinha, a Fia do Veloso, a Dirce João Ismael, Reginaldo, juntamente com a minha amiga Marlene e a Rejane, a Jandirinha do Jardim Liberdade, o Luiz do Mototáxi Jardim Liberdade, a Irene da Rua 27, o Peninha do Bairro Afonso Pena, a Joana, também tá ligadinha comigo, né, Joana? A Helenita de Onara Rocha, a Orlani, o Zé Marco do Banco Brasil, de Dinomar, a Regina Reis, alô Regina e o Marinho, aí no Muquém, a Irene do Jardim América, a Rosinete do Marulina, todo mundo participando comigo, né? Também mandando um abraço aí pra Rita Peixoto, alô Rita Peixoto, 2-1 Brasil, né Rita Peixoto? Um abraço a você, tá? Muito obrigado pelo carinho, ela que eu vi saudade, né? Com o Renan Raí. Vai também pra Selma, a Selma do Norma Gibaldi, né Selma? Pra você também. Vai pra filha do Dom Veloso e a Margarida do Dom Veloso. Vai também essa música, Jandirinha, Jardim Liberdade. O meu amigo Paulo Pintor, juntamente com a sua esposa, né? Ouvindo a gente também. Um abraço. O Vanilson Pintor, a Nilda Abreu, o Elcio Granville, né? Também tá ouvindo a gente. Adora Renan Raí, né? Então tá aí, Rita Peixoto, pra você e pro Chico, aí da Rua 17, e pra muita gente que adora Renan Raí, né? Pra todos que curtiram o programa, o nosso boa noite.

0: Gaúcho, a Maria Cristina, Reginaldo da Chacra Alves.
1: Tarde, Pedrada. Bom? Nós estamos aqui na chácara do Zé do Bucho aqui, que hoje vai ter terça aqui. Beleza? Manda um abraço pro Leopoldo, pra Dona Maria, pro Mudim, pra Lola, pro Zé do Bucho, pra Maria Cristina. Hoje é dia de terça. Nós estamos aqui. Beleza, Pedrada?
0: Falou, Gaúcho. Um abraço a todos aí. Obrigado pelo carinho, Gaúcho. Toda a turma ouvindo a gente na Chácara Alves. Boa noite!

0: Todo mundo curtindo o programa. Hoje tem terço lá, né? Um abraço a todos, boa noite. E a todos os feirantes também, um abraço a todos os feirantes. Agora, tá chegando em seu rádio, a Dona Ruth e a Ave Maria.
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3: Queridos ouvintes da Rádio Paranaíba, o nosso boa noite. Nós estamos reunidos pelo toque da Ave Maria. Hoje, um dia tão especial, nós guardamos a memória da natividade de São João Batista. São João Batista foi aquele que fez a experiência de Jesus ainda no ventre de Isabel. E ele foi também escolhido para ser aquele precursor, aquele que deveria vir antes de Jesus, poucos meses, né? A diferença, 6 meses, a diferença de um para o outro. E ele deveria vir na frente de Jesus, anunciando que ele chegaria, que ele viria entre a nação judaica. E João Batista, ele não se cansou de aclamar que o Salvador viria. E ele diz para o povo: endireitai as veredas, porque nós teríamos no meio de nós o Salvador Jesus Cristo. A antífona da entrada de hoje está em João capítulo 1. Surgiu um homem enviado por Deus, seu nome era João. Ele veio dar testemunho da luz e preparar para o Senhor um povo bem disposto. Surgiu um homem enviado por Deus, seu nome era João. Ele veio dar testemunho da luz e preparar para o Senhor um povo bem disposto. Consagremos-nos, irmãos, para a partilha desse momento de oração. Seja muito bem-vindo, você que nos acompanha, você que reza conosco, você faz acontecer esse momento da Ave Maria. Pelo sinal da Santa Cruz, livrai-nos, Deus nosso Senhor, dos nossos inimigos. Em nome do Pai, do Filho e do Espírito Santo. Amém. Vinde, Espírito Santo, vinde por meio da poderosa intercessão do Imaculado Coração de Maria, vossa amadíssima esposa. Vinde, Espírito Santo, vinde por meio da poderosa intercessão do Imaculado Coração de Maria, vossa amadíssima esposa. Vinde, Espírito Santo, vinde por meio da poderosa intercessão do Imaculado Coração de Maria, vossa amadíssima esposa. Oremos. Ó Deus, que suscitaste São João Batista a fim de preparar para o Cristo um povo perfeito, concedei ao vosso povo a graça das alegrias espirituais e dirigi os corações de todos os fiéis pelo caminho da salvação e da paz. Por nosso Senhor Jesus Cristo, vosso Filho, que é Deus, e convosco vive e reina na unidade do Espírito Santo, por todos os séculos dos séculos. Amém. O salmo que anima a liturgia de hoje é o Salmo 138. Eu vos louvo e vos dou graças, ó Senhor, porque de modo admirável

me formastes. Eu vos louvo e vos dou graças, ó Senhor, porque de modo admirável me formastes. Senhor, vós me sondais e conheceis. Sabeis quando me sento ou me levanto. De longe penetrais meus pensamentos. Percebeis quando me deito e quando eu ando. Os meus caminhos vos são todos conhecidos. Eu vos louvo e vos dou graças, ó Senhor, porque de modo admirável me formastes. Fostes vós que me formastes nas entranhas e no seio da minha mãe. Vós me tecestes. Eu vos louvo e vos dou graças, ó Senhor, porque de modo admirável me formastes. Eu vos louvo e vos dou graças, ó Senhor, porque de modo admirável me formastes. Até o mais íntimo, Senhor, me conheceis. Nenhuma sequer de minhas fibras ignoráveis. Quando eu era modelado ocultamente, era formado nas entranhas subterrâneas. Eu vos louvo e vos dou graças, ó Senhor, porque de modo admirável me formastes. O Salmo 138 é um dos salmos mais lindos da Bíblia, né? Porque ele fala desse Deus que nos plasma lá no seio da nossa mãe, esse Deus que define todo o nosso viver, esse Deus que nos acompanha, esse Deus que abre portas para nós. E nesse dia que nós celebramos São João Batista, nós pedimos que ele interceda para que nós deixemos Deus agir tanto em nossas vidas como agiu na vida dele. A antífona do nosso Evangelho está em Lucas capítulo 1. Serás chamado, ó menino, o profeta do Altíssimo. Irás diante do Senhor, preparando-lhe os caminhos. O nosso Evangelho está em Lucas também, capítulo 1. Proclamação do Santo Evangelho de Nosso Senhor Jesus Cristo, segundo São Lucas. Glória a vós, Senhor. Completou-se o tempo da gravidez de Isabel e ela deu à luz um filho. Os vizinhos e parentes... ouviram dizer como o Senhor tinha sido misericordioso para com Isabel e alegraram-se com ela. No oitavo dia foram circuncidar o menino e queriam dar-lhe o nome de seu pai, Zacarias. A mãe, porém, disse, não, ele vai chamar-se João. Os outros disseram, não existe nenhum parente teu com esse nome. Então fizeram sinais ao pai perguntando como ele queria que o menino se chamasse. Zacarias pediu uma tabuinha e escreveu, João é o seu nome. E todos ficaram admirados. No mesmo instante, a boca de Zacarias se abriu, sua língua se soltou e ele começou a louvar a Deus. Todos os vizinhos ficaram com medo e a notícia espalhou-se por toda a região montanhosa da Judéia. E todos os que ouviam a notícia ficavam pensando, o que virá a ser esse menino? De fato, a mão do Senhor estava com ele. E o menino crescia e se fortalecia em espírito. Ele vivia nos lugares desertos até o dia em que se apresentou publicamente a Israel. Palavra da salvação, glória a vós, Senhor. Irmãos, João Batista, ele veio predestinado para anunciar os caminhos do Senhor. E aqui a palavra nos mostra, né, que os vizinhos estavam muito felizes de Deus ter concedido aquela graça a Isabel.
já idosa,

0: concebe a João. E eles estão ali com ela, muito alegres. Mas no oitavo dia do nascimento do menino, eles vão levá-lo para apresentá-lo no templo. E aí eles queriam que ela pusesse o nome de Zacarias do menino. E ela disse, não, o nome dele vai ser João. Eles não entenderam e foram perguntar para Zacarias. Como ele ainda estava sem falar, ele pediu uma tabuinha e escreveu, João é o seu nome. E no mesmo instante que ele escreveu, a palavra veio também nos lábios dele. Ele perdeu aquela mudez que estava, né? Ele volta a falar. E eles colocaram então o nome de João. E Zacarias começou a louvar, a bendizer a Deus por tudo aquilo que estava acontecendo com eles. E eles olhavam para o menino e pensavam, né? O que será que iria acontecer com aquele menino? Mas ele crescia e se fortalecia em espírito. Ele vivia em lugares desertos até o dia em que se apresentou publicamente em Israel. João Batista aplainou os caminhos do Senhor. Ele cumpriu a missão com a qual ele veio ao mundo. Nós vamos orar agora no coração da Virgem Maria, pedindo que ela nos alcance essa graça de também queremos anunciar os caminhos do Senhor. Oremos, irmãos. O anjo do Senhor anunciou a Maria e ela concebeu do Espírito Santo. Ave Maria, cheia de graça, o Senhor é convosco. Bendita sois vós entre as mulheres, bendito é o fruto do vosso ventre, Jesus. Santa Maria, Mãe de Deus, rogai por nós, pecadores, agora e na hora de nossa morte. Amém. Eis aqui os servos do Senhor, faça-se em nós segundo a vossa palavra. Ave Maria, cheia de graça, o Senhor é convosco. Bendita sois vós entre as mulheres, bendito é o fruto do vosso ventre, Jesus. Santa Maria, Mãe de Deus, rogai por nós, pecadores, agora e na hora de nossa morte. Amém. E o Verbo de Deus, que é Jesus, se fez carne e habitou entre nós. Ave Maria, cheia de graça, o Senhor é convosco. Bendita sois vós entre as mulheres, bendito é o fruto do vosso ventre, Jesus. Santa Maria, Mãe de Deus, rogai por nós, pecadores, agora e na hora de nossa morte. Amém. Rogai por nós, Santa Mãe de Deus, para que sejamos dignos das promessas de Cristo para sempre. Amém. Irmãos, nós desejamos a todos uma boa noite. Fiquemos sob a bênção e a proteção do nosso Deus, que é Pai, Filho e Espírito Santo. Amém.
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0: 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E a hora certa.
1: 18 horas e 15 minutos.
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1: 18 horas e 16 minutos.
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1: Com muita alegria, estou voltando em seu rádio nesta quarta-feira de futebol. Haja coração!
2: Brasil!
1: Já está em campo, fazendo os seus treinamentos, né? É, fazendo aquecimento, já está em campo a seleção brasileira. Oh, haja coração, hein? Deixa eu mandar uma boa noite à professora Alzira. Professora Alzira e o Marquinho, da rua Jacinto Brandão. A minha amiga Neucina, do bairro Planalto. Alô, Neucina, do bairro Planalto. O Vanderli, do Novo Horizonte. E o garotinho Zé Felipe, né? O Vanderli diz que é 4-1 Brasil. E o Zé Felipe, 5-0. Ei, moçada, hein? Todo mundo confiante, hein? Boa noite, Vanderli. Boa noite, Zé Felipe, do Novo Horizonte. Obrigado pelo carinho, tá bom, meus amigos? Meu amigo Louro, o Louro e a Deusenice, já deram o placar também, né? O Louro e a Deusenice.
3: Boa tarde, meu grande amigo Lindomar Pedrada.
1: Oi, Louro.
3: Aqui é o Louro, meu amigo. Estamos na escuta da programação da Paranaíba FM aí. Eu quero dar o placar do jogo aí.
1: Manda pro ar.
3: Pra cá é 3-0, Brasil. Qual é o seu placar desse aí, Brasil?
1: Deusenice.
3: Entendeu? Pra cá do jogo, qual é?
1: Isso.
3: 2-0 pra Deus, viu, Pedrado?
2: Brasil!
3: Deus é 2-0, Louro 3-0. Brasil. Toca Casa da Vovó pra nós. Nós tá na escuta da emissora Paranaíba FM. A onda rádio é 10 pelo Brasil, o locutor é 1000.
1: Boa noite, Louro. Deus Enice. Boa sorte pra nós, né? Daqui a pouquinho.

0: Lourenço e Lorival, casa da vovó, nosso amigo Lúria, Deusenice, casal de amigos. Boa noite, a nossa amiga Fernanda. A Fernanda é filha do Vanderly. A Fernanda, segundo ela, o Brasil ganha de 4-0, né, Fernanda? Tomara que Deus te ouça, viu? Então tá aí, ó. O placar do Vanderly, 4-0 Brasil. Do Zé Felipe. Do Zé Felipe, 5-0. E da Fernanda Ribeiro, 4-0 Brasil. Família toda animada aí, né? Tem que ser mesmo. Um abraço a vocês. A Jéssica! A Jéssica, do bairro Paranaíba, segundo a Jéssica, 3-0 para o Brasil, né, Jéssica? Tá lá ouvindo o nosso programa, nosso abraço. A Jéssica, ligadinha comigo. O esposo da Jéssica, o Luciano. As filhas, Maria Luísa e a Ana Beatriz. E a mamãe da Jéssica, a nossa amiga, ligadinha comigo também, né? Nosso abraço, a Celina, todos saindo do bairro Planalto. Um abraço a vocês e uma ótima noite, tá bom? Nossos comerciais e voltamos já já.
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2: 18 horas e 25 minutos.
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1: 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A minha amiga, ligadinha, a Rita Peixoto e o Chico, da Rua 17, a Rita Peixoto, que o Brasil ganha de 2-1, né? A Cida, do bairro Santos Dumont, a Cida, também 2-1 o Brasil. O Paulo Pintor, a Marinês em casa, o Paulo Pintor, nosso goleiro. Paulo Pintor, que é 4-1 o Brasil, né? Tá certo, moçada, todo mundo aí confiante na vitória brasileira logo mais. Tem que ser, né, gente? Tem que ser confiante, claro. Regina e o Marino Muquem, um abraço a vocês, obrigado pelo carinho, viu? Tá aí curtindo a gente, né? Deixa eu ver aqui a música que a Gesta pedindo. Pedrada, tudo bem? Gosta de ouvir a música, meu velho pai? Dedicando o querido papai Donizete, que está viajando, que Deus acompanhe Donizete. Dedicando a mamãe Celina, do bairro Planalto. O amado esposo Luciano. As filhas Maria Luísa e Ana Beatriz. Estão curtindo a gente no bairro Paranaíba, né? Ela é que eu vi meu velho pai, com a Carmen Silva, né? Dedicando o papai dela, o Donizete, que está em viagem. Deus está com ele, viu, Jéssica? Deus está com ele, viu? Tá bom? Um abraço a você e toda a família aí do bairro Paranaíba. E a Celina do bairro Planalto, o nosso boa noite.

0: Ô, minha amiga Dirce, da cidade de Jardim, manda outro áudio, cortou. Não entendi o placar que você falou, Dirce. Manda outro áudio aí, viu? A Dirce e o João Ismael estão ligadinhos comigo. Lá em Brasília, o nosso amigo Edécio. Alô, Edécio, em Brasília? A expectativa do jogo aí, Edécio. Quanto fica o jogo, Edécio? Quanto fica? Manda o placar pra mim, Edécio, em Brasília. Tá lá acompanhando a gente também. Nosso abraço e o nosso boa noite.
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2: 18 horas e 32 minutos.
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3: 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É Décio em Brasília, tá ligadinho mesmo, é Décio. O Edécio mandou para mim já aqui a mensagem aqui no WhatsApp, ó. Segundo ele, cadê? O Edécio, 4-2 Brasil. Placar do Edécio lá em Brasília. Deixa eu anotar aqui o placar do Edécio. Lá em Brasília, nosso amigo Edécio. É meu ouvinte todas as tardes, né? Um abração, Edécio. Uma ótima noite a você. E obrigado pelo carinho, amigo. 4-2 para o Brasil. É o palpite do Edécio, lá de Brasília, tá lá acompanhando o nosso programa, né? Zezão do bairro Planalto, opa, bairro Planalto não, Pedrado, o Zezão mudou tem muito tempo, né? Agora é morador da fazenda Ponte Funda. Ô, meu amigo Zezão, me presenteou com queijo muito gostoso, né? Ô, Zezão, fala comigo, Zezão.
4: Ô, Pedrada, boa noite.
3: Boa noite.
4: É o Zezão aqui da Ponte Funda. Queria te pedir uma música aí com o Zé Fortuna e Pitangueira. Ela é Selo de Sangue, oferecendo para minha paixão. Começo aí, Rodrigo, Patrício, Vênis, Netinho. É pro meu irmão Antônio, minha cunhada Tereza aqui na fazenda. O Pedro, na fazenda Trindade. O Joca aí no Planalto, Helena, Morada de Sonho, Luciano Fragaçada. E para vocês aí da rádio aí, todos que gostarem da música. Uma boa noite, muito obrigado, hein?
3: Obrigado a você, Zezão. Boa noite a você, sua família na Ponte Funda. Meu amigo Hélio, o Hélio e a Cleide, na Rua Leopoldo de Bulhões. Nosso amigo Alan Rei do Queijo, também ligadinho comigo. Nosso abraço. Obrigado pelo carinho, viu, turma? 18h38, tá aí a verdadeira música sertaneja. Alô, Cleoberton da Casa do Sítio, Cleoberton pra você também. E para o meu amigo Gilberto Mariano e Adriano na Fazenda, Campanha, o nosso boa noite.

0: 18 horas e 40 minutos.
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1: Muito bem, meus amigos, e eu tô indo, né? Tô indo embora ver o jogo do Brasil, né? Faltando 15 minutinhos para começar o jogo, né? É o tempo de eu chegar em casa, né? Então agradeço a todos que participaram comigo, dando o placar do jogo, né? E tomara que venha aí a vitória do Brasil.
2: Brasil!
1: Todo mundo confiante, né? O meu placar é 2-0 para o Brasil. 2-0 tá bom, tá bom? Importante é a vitória, né, gente? Então, dedinhos cruzados, haja emoção. Das 19h a bola rola. É, jogão de bola, hein? Haja emoção. A gente se encontra amanhã, tá bom, meus amigos? Fiquem todos com Deus, porque com Deus eu também irei, né? Tomara que venha a vitória da seleção brasileira daqui a pouco. Eu já tô com a mão gelada já, viu? E coração a mil pelo Brasil. Boa noite, fiquem com Deus. Até amanhã, tchau, tchau.

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1: 18 horas, 55 minutos.
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2: Olá, boa noite.
1: Boa noite para você que nos acompanha em todo o país.
2: Quarta-feira, 24 de junho de 2026.
1: Vamos ao destaque do dia, emprego.
2: Dados do Ministério do Trabalho apontam que em fevereiro o Brasil ultrapassou a marca de 62 milhões de empregos formais ativos.
1: O número representa mais de 2 milhões de postos de trabalho com carteira assinada a mais que no mesmo mês do ano passado.
2: Participação feminina no mercado de trabalho cresceu 4,74%. Pablo Mundinho.
3: Entre os jovens de 18 a 24 anos, o aumento foi ainda mais expressivo, quase 19% em relação ao mesmo mês do ano anterior.
1: E ainda, recorde no turismo doméstico.
2: De janeiro a maio desse ano, o número de passageiros voando dentro do país chegou a 42 milhões, um recorde. Graziela Mendonça.
4: O número de passageiros internacionais voando no Brasil também aumentou no período de janeiro a maio. Foram 12 milhões e 800 mil estrangeiros viajando aqui no país, 10% a mais que o registrado no mesmo período do ano passado.
1: Você vai ouvir também saúde.
2: O programa Agora Tem Especialistas vai levar atendimento médico a indígenas em comunidades de difícil acesso.
1: E profissionais do SUS vão ensinar pais e cuidadores a estimularem o desenvolvimento de crianças de até 6 anos. Cleide Lopes.
5: A ideia é fortalecer o vínculo familiar, contribuindo assim para o desenvolvimento saudável das crianças.
2: Hoje, na apresentação da Voz do Brasil, Mariana Jungmann e Luciano Seixas.
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2: O mercado de trabalho brasileiro continua em expansão.
1: Em fevereiro, o crescimento foi de 3,6% em relação ao mesmo mês de 2025.
2: Os dados revelam ainda um crescimento na participação feminina. Mais da metade das vagas criadas no mês foram ocupadas por mulheres.
1: Os números são da RAIS, a Relação Anual de Informações Sociais do Ministério do Trabalho e Emprego, que agora passa a ser divulgada mensalmente.
2: Os dados complementam as informações do Cadastro Geral de Empregados e Desempregados. O CAGED.
3: O mercado de trabalho brasileiro segue em expansão. Dados divulgados nesta quarta-feira da Relação Anual de Informações Sociais, a RAIS mensalizada, que complementam as informações do novo CAGED, mostram crescimento na geração de empregos. O país alcançou em fevereiro deste ano a marca de 62 milhões e 200 mil vínculos formais ativos entre trabalhadores da iniciativa privada e do serviço público. O número representa crescimento de 2 milhões e 170 mil empregos formais na comparação com fevereiro do ano passado. O avanço foi registrado em todas as regiões do país, com destaque para o Norte e o Nordeste. Os dados também mostram o crescimento da participação feminina no mercado formal, que chegou a quase 29 milhões de vínculos, como destaca o ministro do Trabalho e Emprego, Luiz Marinho.
6: Ampliando a parcela de mulheres no mercado formal, ou seja, enquanto cresceu mulheres 1.290 homens, cresceu 879 mil novos vínculos, um crescimento de 2,7 para homens e 4,7 para mulheres, as mulheres para mais no mercado de trabalho. Mas ainda há espaço aqui para crescer, aumento de creche, por exemplo, os municípios favorece para que as mulheres ocupem mais posições no mercado de trabalho.
3: Entre os jovens de 18 a 24 anos, o aumento foi ainda mais expressivo, quase 19% em relação ao mesmo mês do ano anterior. Os números também apontam avanço na inclusão de diferentes grupos sociais. Os maiores crescimentos proporcionais foram registrados entre trabalhadores indígenas, pretos e pardos, demonstrando uma ampliação do acesso ao emprego formal no país. Reportagem Pablo Mundim.
1: O brasileiro está viajando mais pelo país.
2: Pela primeira vez na história, o número de passageiros domésticos passou de 42 milhões, um recorde.
1: O turismo de negócios também está crescendo e teve faturamento histórico de 6 bilhões de reais.
4: A analista corporativa Verônica Brito mora em Brasília e costuma viajar

0: bastante pelo Brasil. Do ano passado para cá, já foram 9 viagens para diferentes roteiros, mas ela tem um destino preferido.
1: Eu costumo viajar mais pelo Nordeste. Minha preferência é pelas praias, e para mim as praias do Nordeste são as melhores. A comida, a receptividade, as pessoas do Nordeste são calorosas, né?
0: E como Verônica, cada vez mais brasileiros decidem viajar dentro do país. Foram 42 milhões de passageiros voando de norte a sul entre janeiro e maio deste ano. Um recorde no volume de passageiros domésticos, segundo o Ministério do Turismo. O número é 6% maior que os 39 milhões e 800 mil passageiros registrados no mesmo período do ano passado. Analisando somente o mês de maio, o volume também foi recorde, com 8 milhões e 300 mil passageiros domésticos, a maior movimentação para o mês da série histórica. O ministro do Turismo, Gustavo Feliciano, disse que os bons resultados do setor têm movimentado a economia do país.
2: Estamos registrando recordes atrás de recordes. Graças ao desenvolvimento do Brasil e às políticas adotadas pelo governo federal, estamos conseguindo manter os bons resultados. E isso tudo reflete na geração de emprego e renda para a população. Estamos com o maior saldo de empregos da história no setor do turismo, com mais de 2,4 milhões de empregos com carteira assinada. Continuaremos trabalhando para promover ainda mais o turismo interno e também a atração de turistas estrangeiros, gerando dignidade para a nossa população.
0: O número de passageiros internacionais voando no Brasil também aumentou no período de janeiro a maio. Foram 12 milhões e 800 mil estrangeiros viajando aqui no país, 10% a mais que o registrado no mesmo período do ano passado. Outro resultado positivo foi observado no turismo corporativo, que envolve eventos empresariais e negócios. Entre janeiro e maio, o faturamento nesse segmento foi recorde, 6 bilhões de reais, maior valor da série histórica iniciada em 2022. Reportagem Graziela Mendonça.
3: Um novo aporte de 140 bilhões de reais foi anunciado esta semana para a Nova Indústria Brasil, a política de modernização industrial do governo federal.
4: Os recursos vão ser direcionados para as 6 missões que fazem parte dessa política. São elas: agroindústria, saúde, infraestrutura, transformação digital, bioeconomia e tecnologias para soberania e defesa nacionais.
3: Lançada em 2024, a NIB tem como objetivo impulsionar a indústria nacional até 2033. A partir da modernização do parque industrial e da adaptação às novas tecnologias.
4: A NIB também tem como meta aumentar a exportação de produtos brasileiros utilizando práticas de produção sustentáveis e menos poluentes.
3: Hoje, durante o programa Bom Dia, Ministro, o titular do Ministério do Desenvolvimento, Indústria, Comércio e Serviços, Márcio Elias Rosa, afirmou que o investimento no setor contribui para o desenvolvimento social do país.
5: Quer promover, desde inovação, sobretudo inovação, a incorporação de novas tecnologias, promover a transição digital, né, para que nós tenhamos a chamada indústria 4.0, como também aumentar a nossa capacidade exportadora, para que o Brasil possa estar na cena internacional, com, não apenas com commodities, o que é muito bom e funciona muito bem, mas também com produtos com valor agregado. Não há desenvolvimento social se não tiver desenvolvimento econômico. É preciso que um esteja ligado ao outro.
4: E ainda falando de desenvolvimento, taxistas e motoristas de aplicativos que tiveram o cadastro aprovado pelo programa Move Brasil já podem procurar as concessionárias de automóveis indicadas para financiar novos veículos.
3: A linha de crédito de até 30 bilhões de reais é voltada para a renovação da frota desses profissionais.
4: O Move Brasil garante juros mais baixos, prazo de financiamento de até 72 meses e mais 6 meses de carência.
3: E abrange também compra de equipamentos de segurança, no caso das mulheres.
4: Podem participar profissionais com pelo menos 12 meses de atuação, que tenham realizado no mínimo 100 corridas, e também taxistas registrados.
3: Os interessados em aderir ao programa podem realizar o cadastro na página gov.br/movebrasil.
4: Saúde para a população indígena.
3: O programa agora tem especialistas do Ministério da Saúde, espera realizar mais de 13 mil atendimentos até o fim de junho, em territórios do Ceará, Pernambuco, Amapá e Pará.
4: A iniciativa leva consultas, exames e cirurgias para áreas de difícil acesso, garantindo assistência médica diretamente para as comunidades.
3: Somente nos mutirões oftalmológicos, a expectativa é realizar cerca de 1.600 consultas especializadas, 8 mil exames e mais de 340 cirurgias.

0: Indígena Creuza Nunes, do Amapá, aprovou o atendimento oferecido pelos profissionais do Sistema Único de Saúde no mutirão realizado na comunidade.
1: Gostei muito que eles vieram, eles fizeram todas as consultas, conversaram bem com a gente. Todos os indígenas que queriam fazer consulta, ultrassom, todo tipo de exames fizeram aqui.
0: Até o final de junho, indígenas de territórios localizados no Ceará, Pernambuco, Amapá e Pará vão receber cuidados médicos por meio do programa Agora Tem Especialistas. A expectativa é de que sejam realizados mais de 13 mil atendimentos, entre consultas, exames e procedimentos. A secretária de Saúde Indígena do Ministério da Saúde, Lucinha Tremembé, destacou os serviços oferecidos.
2: Nossa meta é superar 15 mil procedimentos, ofertando consultas, exames, avaliações cirúrgicas e procedimentos especializados. Também estamos levando equipes especializadas para regiões de difícil acesso, incluindo a terra indígena Tumucumaque e a terra indígena Zoé.
0: A enfermeira Raquel Lira Pinheiro, coordenadora da Casa de Apoio à Saúde Indígena do Amapá, afirma que ficou surpresa com a procura por atendimentos durante o mutirão.
3: Nunca tivemos uma ação com tanta procura, né, com tanto número de atendimentos e com tantas altas, né, dos indígenas para seus territórios. No segundo dia, nós já tivemos um número muito elevado, com esses indígenas voltando para o seu território, com essas demandas reprimidas sanadas.
0: Desde o início da estratégia, em agosto de 2025, já foram realizados 14 mutirões em diferentes regiões do país, contemplando territórios do Alto Rio Solimões, Médio Rio Solimões, Vale do Javari, Chavante, Yanomami e Ecauana, Alto Rio Negro, Guamá Tocantins, Altamira e Rio Tapajós. Em 2025, foram registrados mais de 9.500 procedimentos especializados. Em 2026, o número já ultrapassa 17 mil atendimentos, entre consultas, exames e procedimentos. Reportagem Luana Karen.
4: E pais e responsáveis por crianças de até 4 anos devem ficar atentos ao calendário de vacinação.
5: O Ministério da Saúde incluiu hoje uma segunda dose de reforço contra a poliomielite para ampliar a proteção contra a paralisia infantil.
4: A segunda dose é recomendada para crianças que já completaram o esquema primário e receberam o primeiro reforço.
5: Com a atualização, o esquema completo passa a ter 5 doses. A vacina está disponível gratuitamente em todas as unidades básicas de saúde do país.
4: O Brasil não registra casos do vírus desde 1989. Com o reforço, o Ministério da Saúde espera prolongar o tempo de imunidade e garantir a erradicação da doença.
5: Para mais informações, acesse saúde.gov.br ou procure a unidade de saúde mais próxima.
4: E para estimular ainda mais o desenvolvimento saudável das crianças, profissionais do SUS estão recebendo uma capacitação especial.
5: Eles estão sendo formados para ensinar os pais e responsáveis a estimular os filhos na primeira infância.
4: A ideia é que eles estejam aptos a oferecer orientações sobre brincadeiras, jogos e estímulos que ajudem a fortalecer o vínculo familiar.
6: Mais de 2.500 profissionais do Sistema Único de Saúde já estão preparados para apoiar o desenvolvimento infantil da atenção primária. Eles foram capacitados na abordagem Cuidados para o Desenvolvimento da Criança, que tem como meta habilitar os profissionais a desenvolver atividades com cuidadores para fortalecer o vínculo com crianças e assim promover o desenvolvimento nos primeiros anos de vida. A enfermeira Sheila Los Vernert foi uma das profissionais capacitadas. Ela trabalha em uma unidade básica de saúde em Ponta Grossa, no Rio Grande do Sul. Ela fala sobre como essa capacitação tem ajudado no atendimento mais humanizado às crianças.
7: Eu consigo sim ver pelos meus atendimentos antes do curso e depois do curso, como eu consegui dar muito mais informação e parece que até o vínculo com essas mães melhoraram muito, sim. Eu sempre procurei ser mais acolhedora, assim, tudo, mas acho que algumas ideias, incentivar mais essas mães, assim, era meio muito técnico. E depois, no curso, assim, me abriu um leque de mais possibilidades, de ideias, situações simples, como ensinar a brincar com a criança, incentivar a brincar, como isso ajudam no desenvolvimento dessa criança, né, no futuro.
6: O curso qualifica profissionais de saúde que atuam no cuidado

0: As crianças e famílias. A formação habilita equipes das unidades básicas de saúde para orientar famílias sobre brincadeiras e estímulos às crianças nos primeiros anos de vida. A ideia é fortalecer o vínculo familiar, contribuindo assim para o desenvolvimento saudável das crianças. Como explica a Coordenadora Geral de Atenção à Saúde das Crianças, Adolescentes e Jovens do Ministério da Saúde, Sônia Venâncio.
1: A gente sabe que o desenvolvimento ele é fortemente influenciado por essas interações nos primeiros anos de vida. Essas interações, elas são responsáveis pelo desenvolvimento do cérebro, pelo estabelecimento das sinapses, né, no cérebro. E quanto mais, então, né, o cuidador pratica atividades muito simples, como, por exemplo, conversar com a criança, cantar, contar histórias, brincar, todas essas atividades, né, têm um papel fundamental no desenvolvimento dessas habilidades, do desenvolvimento infantil.
0: O curso Cuidados para o Desenvolvimento da Criança na Atenção Primária à Saúde é de graça e está disponível para profissionais do SUS, como médicos, enfermeiros, psicólogos e fisioterapeutas. A capacitação é oferecida na modalidade online com carga horária de 30 horas. E está disponível no site unasus.gov.br. Reportagem Cleide Lopes.
2: O ministro da Saúde, Alexandre Padilha, inaugurou hoje em Cubatão, São Paulo, a 10ª Unidade Móvel de Saúde do programa Agora Tem Especialistas, Caminhoneiro e Caminhoneira.
3: A iniciativa leva serviços do SUS diretamente a pontos de parada e descanso nas estradas.
2: A estrutura oferece consultas médicas e de enfermagem, vacinação, testes rápidos, exames laboratoriais básicos, eletrocardiograma e teleconsultas.
3: O ministro Alexandre Padilha destacou que as unidades móveis de saúde como esta ajudam os caminhoneiros a fazerem um acompanhamento de saúde que eles não costumam fazer em suas cidades de origem.
4: A gente tem quase 400 mil caminhoneiros cadastrados nas unidades básicas de saúde de origem pelas equipes de saúde da família, mas de cada 10, 4 nunca sequer foram uma vez na sua unidade básica de saúde de origem. A gente está aproveitando que no meio do trabalho, nesse momento de descanso, faz a vacinação, faz os exames. Está vendo muita gente que estava com a medicação incorreta, então ajusta a medicação para doenças crônicas, como hipertensão, diabetes, problemas relacionados à obesidade, muitos problemas no campo da saúde mental.
2: Na tarde de hoje, o ministro também lançou a Política Nacional de Atenção Integral à Saúde da População em Situação de Rua.
3: Ela também prevê a criação de unidades móveis de rua.
2: Serão 400 veículos que ampliarão a capacidade de atuação nas cidades e devem contemplar todas as equipes cofinanciadas pelo Ministério da Saúde.
3: 300 milhões de reais para estimular o desenvolvimento científico e a inovação no Brasil.
2: Está aberta mais uma chamada universal do CNPq, que tem o objetivo de apoiar pesquisas em todas as áreas do conhecimento.
3: As inscrições vão até 3 de agosto.
5: Na Universidade de Brasília, o professor Fábio Pitella lidera uma equipe de pesquisadores em busca de novas formas de tratamento contra o câncer. A pesquisa consiste em editar o genoma de células cancerígenas para bloquear o avanço da doença. O trabalho da equipe foi contemplado por um edital do CNPq de 2024, que destinou cerca de R$ 140 mil para a pesquisa. O professor explica que o dinheiro é essencial para a continuidade do trabalho.
6: As pesquisas são relativamente caras, nós usamos insumos que não são tão triviais, então sem o fomento do CNPq é praticamente impossível a gente conduzir uma pesquisa dentro de uma instituição pública. O edital universal, ele nos ajuda a manter o laboratório funcionando, mas também a formar pessoas e capacitar recursos humanos, né?
5: Agora, em 2026, uma nova chance está disponível para pesquisadores que buscam apoio financeiro para seus trabalhos. A chamada universal deste ano vai investir 300 milhões de reais em inovação científica. Este é o terceiro edital lançado nos últimos 4 anos. De acordo com o presidente do CNPq, CNPq, Conselho Nacional de Desenvolvimento Científico e Tecnológico, Olival Freire, a iniciativa garante previsibilidade para as pesquisas.
7: Elas têm que ser

0: mundo, desfile de escola de samba, jogo de Copa do Mundo, você tem que saber que ela vai acontecer em qual época do ano, porque a ciência é uma atividade que depende de previsibilidade. Você tem que preparar projetos de pesquisa, você tem que mobilizar colegas, mobilizar alunos.
1: A chamada é dividida em três grupos. Faixa A, voltada para jovens doutores com projetos de até 24 meses. Faixa B, destinada a pesquisadores com vínculo formal na instituição de pesquisa e projetos de até 36 meses. E faixa C, que compreende pesquisadores mais experientes, com equipes maiores e cooperação entre instituições. Pelo menos R$ 90 milhões serão destinados para fomentar projetos desenvolvidos nas regiões Norte, Nordeste ou Centro-Oeste. As inscrições vão até 3 de agosto e o edital completo está disponível em gov.br/CNPq. Reportagem Graziele Bezerra.
2: Também esta semana foram anunciados outros R$ 300 milhões pelo Ministério da Ciência, Tecnologia e Inovação para iniciativas de popularização da ciência no país.
3: Nesse caso, os recursos serão destinados a apoiar projetos como Olimpíadas Científicas, Feiras de Ciências e programas de formação de jovens cientistas.
2: O programa também contempla investimentos em museus, centros de ciência, planetários e outras estruturas dedicadas à difusão do conhecimento científico.
3: A Prova Nacional Docente foi criada pelo Ministério da Educação para apoiar a seleção de professores da educação básica pública em todo o país.
2: Ela testa se os candidatos possuem as competências essenciais para a docência.
3: Os resultados de cada exame têm validade de 3 anos e podem ser utilizados em múltiplos processos seletivos ao longo desse período.
2: Além disso, a prova também corresponde à avaliação teórica do ENADE, o Exame Nacional de Desempenho de Estudantes para os cursos de licenciatura.
3: No ano passado, mais de 500 mil professores alcançaram o padrão de proficiência na prova. E esse ano, as inscrições para ela já estão abertas.
4: O Ministério da Educação abriu as inscrições para a Prova Nacional Docente, a PND. Os professores interessados têm até o dia 3 de julho para se inscrever no exame por meio do endereço pnd.inep.gov.br. Os participantes que tiveram o pedido de isenção da taxa de inscrição aprovado devem acompanhar as próximas etapas do cronograma e efetivar a inscrição dentro do prazo estabelecido. Já aqueles que tiveram a solicitação negada precisam pagar a taxa de R$ 85. A PND vai ser aplicada no dia 20 de setembro. O resultado final está previsto para ser divulgado no dia 15 de dezembro. O ministro da Educação, Leonardo Barchini, destacou que a prova é uma grande oportunidade para os professores do país.
5: Mais de 2 mil redes vão utilizar a sua nota. A nota da prova que você faz hoje vale para os 3 anos seguintes. No ano passado, mais de 10 mil professores ingressaram ou na rede estadual ou na rede municipal com a nota da PND.
4: A Prova Nacional Docente faz parte do programa Mais Professores para o Brasil, que reúne ações de reconhecimento e qualificação do magistério da educação básica e de incentivo à docência no país. Neste ano, a PND registrou adesão de 2.031 entes federativos. O número representa a participação de 96% das capitais e de 85% dos estados brasileiros, um crescimento superior a 30% em relação a 2025. Para mais informações, acesse as redes sociais do Ministério da Educação ou portalgov.br/MEC. Reportagem Júlio César de Oliveira.
2: Essas foram as notícias do Governo do Brasil.
3: Uma realização da Secretaria de Comunicação Social da Presidência da República.
2: Com produção da empresa Brasil de Comunicação.
3: E agora com o Minuto do TCU, em seguida as notícias do Poder Judiciário e do Congresso Nacional. Boa noite.
2: Boa noite para você. Até amanhã.
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7: Minuto do TCU.
8: O Tribunal de Contas da União avaliou o Compromisso Nacional Criança Alfabetizada, programa do governo federal voltado a garantir a alfabetização de todas as crianças até o segundo ano do ensino fundamental. A auditoria teve foco na formação continuada de professores, coordenadores pedagógicos, diretores e outros profissionais da educação. O programa prevê apoio técnico e financeiro a estados e municípios, além do acompanhamento dos resultados. A fiscalização apontou avanços na política, mas identificou desafios que podem comprometer o alcance das metas. Um exemplo

0: exemplo, é a dificuldade de coordenação entre estados e municípios. O tribunal também destacou que o monitoramento das ações é frágil e determinou ao Ministério da Educação que crie plano de ação para corrigir os erros. Saiba mais em tcu.gov.br.
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2: STF valida a criação de feriado de Corpus Christi no estado do Rio de Janeiro.
3: CNJ aprova novas regras para o sepultamento de corpos não identificados e para a emissão das certidões de óbito.
2: Empresa de segurança deve incluir todos os carros no cálculo de cota de aprendiz.
3: Boa noite, eu sou Marcela Luiz.
2: E eu sou Walter Lima.
3: Supremo Tribunal Federal mantém validade de lei do Rio de Janeiro que transformou o dia de Corpus Christi em feriado estadual.
2: A decisão unânime foi tomada em sessão plenária virtual. Marcelo Della Libera.
4: A ação foi apresentada pela Confederação Nacional do Comércio de Bens, Serviços e Turismo, a CNC, que alegava invasão da competência privativa da União para legislar sobre direito do trabalho. Mas a relatora do caso no Supremo Tribunal Federal, ministra Carmen Lúcia, entendeu que a lei estadual questionada protege um patrimônio cultural e material, sendo de competência legislativa concorrente da União, dos estados e dos municípios, conforme prevê a Constituição Federal. Ainda segundo a ministra, o processo destaca que a celebração de Corpus Christi em diversos municípios fluminenses assume característica de festividade popular, com eventos musicais, feiras e atividades que movimentam significativamente a economia local e o turismo.
3: Conselho Nacional de Justiça aprova novas regras para o sepultamento de corpos não identificados e para a emissão das certidões de óbito.
2: A medida fortalece a busca por desaparecidos e evita a perda de informações importantes para as famílias. Judite Aragão.
5: Pela resolução, o enterro e o registro de óbito só poderão ser autorizados após a apresentação de um laudo da Polícia Científica que comprove a coleta de dados biométricos e biológicos necessários para uma futura identificação. A norma também prevê a integração de informações entre os cadastros nacionais de corpos não identificados e de pessoas desaparecidas.
3: STJ admite recurso extraordinário sobre relativização da vulnerabilidade de vítima de estupro menor de 14 anos de idade.
2: O pedido de admissibilidade foi feito pelo Ministério Público de Santa Catarina. Fátima Uchoa.
6: Um acórdão da sexta turma do STJ, questionado pelo MP, considerou por maioria dos votos que o relacionamento amoroso entre o réu e a vítima e o aval dos responsáveis por ela afastariam de forma excepcional a aplicação da súmula 593 do STJ e da previsão legal sobre estupro de vulnerável. O ministro Luiz Felipe Salomão lembrou que o STF tem jurisprudência pacífica no mesmo sentido do entendimento firmado pelo STJ, reconhecendo que é absoluta a presunção de violência nos crimes de estupro contra menor de 14 anos, sendo irrelevante o eventual consentimento da vítima. Para Salomão, ficou nítida a divergência do acórdão. Assim, admitiu o recurso extraordinário e determinou a remessa dos autos à Suprema Corte.
3: O número de vagas de aprendiz deve considerar todos os cargos de uma empresa.
2: A CLT determina um número equivalente a 5% dos postos de trabalho. Marla Lacerda.
7: Uma empresa de segurança foi condenada a pagar uma indenização de R$50 mil porque excluiu o cargo de vigilante do cálculo de vagas para aprendizes. A seguradora possuía mais de 2.700 empregados e apenas 4 aprendizes. Para os ministros do TST, o fato da atividade de vigilante ser considerada de risco, exigir idade mínima de 21 anos e porte de arma, não dispensa a inclusão do posto de trabalho nos cálculos para definir a cota. Isso porque a função também exige período de experiência para conseguir vaga no mercado de trabalho.
3: Justiça condena mais 6 envolvidos em esquema de tráfico internacional de drogas no porto de Salvador, na Bahia.
2: A ação foi proposta pelo Ministério Público Federal. Vanessa Pereira.
8: Segundo a denúncia, o grupo criminoso inseria cocaína em containers de cargas lícitas com destino à Europa, especialmente para a Holanda, Bélgica e Espanha, utilizando a estrutura portuária de Salvador, na Bahia. Os réus foram condenados pelos crimes de tráfico internacional de drogas,

0: organização criminosa, associação para o tráfico, lavagem de dinheiro e falsificação de documento público.
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1: Uma boa noite.
2: E até amanhã.
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5: Eu sou Paula Groba.
6: E eu sou Humberto Pinheiro.
5: E estes são os destaques de hoje do Jornal do Senado, que começa agora.
6: Ação policial poderá ser mais rápida em casos de abuso infantil na internet.
5: Avança projeto que garante no SUS exames para detectar risco hereditário de câncer de mama.
6: Senador comemora a decisão do STF que derruba a idade mínima na aposentadoria especial.
5: Boa noite.
6: Boa noite.
5: Na internet, um crime pode acontecer em segundos. Para acelerar o resgate de vítimas e a identificação de criminosos, avançou no Senado um projeto que autoriza a chamada ronda virtual.
6: A ideia é agilizar o acesso da polícia a dados de suspeitos na internet sem a necessidade de autorização judicial em situações de urgência. O repórter Bruno Lourenço traz os detalhes.
7: O projeto de lei legaliza expressamente a chamada ronda virtual, varredura policial automatizada em ambientes digitais para coletar arquivos de abuso. Outra inovação é que em casos de transmissão ao vivo, o risco iminente à vida da vítima, as autoridades policiais poderão requisitar dados cadastrais e de conexão diretamente aos provedores de internet e aplicativos, sem a necessidade de esperar por uma ordem judicial prévia, como explicou a relatora, senadora Damares Alves, do Republicanos do Distrito Federal.
8: Nós vamos dar com esse projeto poder aos policiais de retirar imediatamente essa live do ar. Vamos dar poder com esse projeto que o agente policial, o delegado, imediatamente haja na hora de identificar uma imagem no mundo online de abuso de violência sexual contra a criança e adolescente.
7: O projeto cria ainda o crime de simulação de abuso por meio de inteligência artificial, punindo de 3 a 5 anos de reclusão quem criar imagens ou deepfakes realistas usando o rosto ou a voz de menores.
5: A violência contra crianças e adolescentes segue sendo um dos maiores desafios do país. Só nos primeiros meses de 2026, mais de 115 mil denúncias foram registradas, a maioria dentro da própria casa das vítimas.
6: O tema foi debatido em audiência pública no Senado. Repórter Lana Dias.
9: Os participantes citaram desafios como orçamento insuficiente e dificuldade de acompanhamento da vítima após o crime. Para a presidente da comissão, senadora Damares Alves, do Republicanos do Distrito Federal, o investimento em ações voltadas à proteção desse público é escasso.
8: Quando a gente pega o orçamento da União, a gente pega LDO dos estados e dos municípios e a gente procura a criança no orçamento de forma absoluta, a gente não encontra.
9: O Plano Nacional foi criado com o objetivo de desenvolver ações em eixos como prevenção, atendimento, responsabilização, mobilização social, estudos e pesquisas. A representante do Ministério dos Direitos Humanos e da Cidadania, Célia Carvalho Narras, explicou que o documento está em fase de revisão para abordar os diferentes contextos da infância no país. Mas além de atuar na prevenção, participantes ressaltaram a importância de promover acolhimento integral das vítimas depois das ocorrências.
5: E a violência contra mulheres trans acontece de forma tão frequente no cotidiano que muitas vezes deixa de ser reconhecida como violência.
6: Esse é um dos alertas de uma pesquisa do Instituto Data Senado, que pela primeira vez traz dados específicos sobre essa população. A reportagem é de Marcela Diniz.
10: A violência contra mulheres transgênero é cotidiana e acontece em casa, na rua, nos espaços privados e nos órgãos públicos. É o que mostra a edição de número 11 da Pesquisa Nacional de Violência contra a Mulher, do Instituto Data Senado e da empresa Nexus. Pela primeira vez desde 2005, o levantamento traz dados específicos sobre a experiência de trans e travestis. Muitas das 43 entrevistadas ao serem questionadas se sofriam violência, responderam a princípio que não, mas as mesmas, quando perguntadas se já foram xingadas, mal atendidas ou hostilizadas pelo fato de serem quem são, aí a resposta era que sim, que sempre. O psicólogo do Data Senado, Rolf Hegger, comenta que esse resultado é preocupante porque aponta como agressões cotidianas acabam normalizadas no caso das mulheres trans.
11: Tem uma diferença entre o que a pessoa percebe como violência, que ela diz não, sofre violência, mas quando a gente mostra as situações de violência, ela diz que sim. Então, o que a gente levantou como hipótese para isso é que a violência que ela sofre são constantes, são em todos os lugares, e isso acaba sendo normalizado.
10: 40% das mulheres trans e travestis sofreram agressões verbais, 17% físicas e 12% violência sexual. Os dados da pesquisa passarão a fazer parte do Mapa Nacional da Violência de Gênero, plataforma interativa do Observatório da Mulher contra a Violência do Senado, desenvolvido em parceria com a Organização Gênero e Número e com o Instituto Natura.
5: E avançou no Senado o projeto que garante às mulheres exames no SUS para detectar risco de câncer de mama hereditário.
6: Até 10% dos casos de câncer de mama são herdados da mãe, segundo a relatora da proposta, senadora Ivete da Silveira, do MDB de Santa Catarina, repórter Márcio Maturana.
12: Está prevista, por exemplo, a análise do histórico familiar e a realização de exames genéticos específicos para identificar variantes associadas ao câncer hereditário. Até 10% dos casos de câncer de mama são herdados da mãe, segundo a relatora da proposta, senadora Ivete da Silveira, do MDB de Santa Catarina. Ela diz que a proposta combate desigualdades sociais.
13: Evidências indicam que o acesso a testes genéticos e ao aconselhamento especializado permanece condicionado a fatores socioeconômicos, como renda e escolaridade, o que limita sem efetivação e aprofunda
12: O projeto, que já foi aprovado pela Câmara e agora segue para a votação na Comissão de Assuntos Sociais do Senado, também determina medidas para ampliar a oferta de exames preventivos e reduzir o tempo de espera. Além dos exames, o SUS deverá oferecer aconselhamento genético em unidades próprias, conveniadas ou contratadas.
5: O senador Paulo Paim, do PT do Rio Grande do Sul, comemorou a decisão do STF que derrubou a idade mínima para aposentadoria especial em atividades insalubres. A corte considerou inconstitucional o dispositivo da reforma da Previdência de 2019, que fixava idades de 55, 58 e 60 anos, dependendo do tempo de exposição a agentes nocivos.
6: Paim afirma que a medida não é privilégio, mas uma forma de proteção à saúde dos trabalhadores.
5: Já a senadora Leila Barros, do PDT do Distrito Federal, destacou a expectativa positiva para a Copa do Mundo Feminina de 2027 no Brasil, afirmando que o torneio deve dar mais visibilidade ao esporte feminino e valorizar as atletas ainda frente a desafios e preconceitos.
6: Segundo ela, a competição também pode fortalecer o futebol feminino e incentivar outras modalidades praticadas por mulheres no país. O Mundial será entre 24 de junho e 25 de julho em Belo Horizonte, Brasília, Fortaleza, Porto Alegre, Recife, Rio de Janeiro, Salvador e São Paulo.
5: E por falar em Copa do Mundo, o esporte que mobiliza torcidas e une países também transforma vidas fora dos estádios. Praticado desde a infância, ele ajuda a prevenir doenças, melhora a qualidade de vida e contribui para manter crianças e jovens na escola.
6: Esses benefícios foram destacados em uma audiência pública da Comissão de Esporte do Senado. A reportagem é de Rodrigo Rezende.
14: Senadora Leila Barros, do PDT do Distrito Federal, presidente da comissão, afirmou que esse tema é fundamental para a melhora da qualidade de vida da população.
15: E quando falamos de esporte para toda a vida, falamos também de saúde pública. Estimular a atividade desde a infância até a terceira idade significa prevenir doenças, melhorar a qualidade de vida da população e contribuir para a sustentabilidade do sistema de saúde.
14: Stephanie Risk, doutora em cardiologia pela USP, mostrou pesquisas que apontam que a inatividade física é responsável por 9% de mortes prematuras em todo o mundo. Robson Aguiar, presidente da Confederação Brasileira do Desporto Escolar, ressaltou a importância do esporte no combate à evasão escolar.
16: 40% dos nossos alunos, eles repetem de ano, saem da escola por não ter algum incentivo. E o esporte faz exatamente o contrário. Você vai ver que mais de 80% permanece na escola devido ao esporte. Então, o esporte escolar é uma ferramenta fundamental para a educação.
14: O ministro do esporte, Paulo Henrique Cordeiro, destacou destacou o papel social do esporte.
17: Porque o esporte é muito mais do que essa prática. O esporte é uma mudança fática de realidade socioeconômica. É uma...

0: é uma mudança de vida.
1: De maneira geral, a OMS recomenda a prática para adultos de pelo menos 150 minutos semanais de atividades físicas. Para crianças e adolescentes, o ideal é a prática de 60 minutos de atividades por dia.
2: Com edição de Paula Groba e trabalhos técnicos de João Lira, o Jornal do Senado fica por aqui. Acompanhe agora as notícias da Câmara dos Deputados. Boa noite.
3: Boa noite e até amanhã.
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5: Comissão autoriza a venda fracionada de medicamentos pelas farmácias.
6: Avança a proposta que pune quem expuser crianças à violência doméstica.
5: Parlamentares aprovam inclusão de deficiências ocultas em documentos.
6: Boa noite. Projeto que institui documento com QR Code para identificar deficiências ocultas pode seguir para o Senado. A repórter Maria Neves tem os detalhes dessa nova identidade.
7: A Comissão de Constituição e Justiça da Câmara aprovou o projeto do deputado Capitão Alberto Neto, do PL do Amazonas, que institui a identificação civil nacional da pessoa com deficiência. O novo documento deverá adotar tecnologia de QR Code dinâmico com informações atualizadas sobre deficiências, inclusive as ocultas. Com a aprovação, o texto pode seguir para o Senado. De acordo com a proposta, o sistema permitirá que o beneficiário ou responsável atualize os dados sobre a condição de saúde da pessoa em tempo real. O objetivo da medida é garantir prioridade e segurança às pessoas com deficiência em atendimentos e situações de emergência. Na opinião da relatora na Comissão de Defesa dos Direitos das Pessoas com Deficiência, deputada Andréia Siqueira, do PSB do Pará, a utilização do QR Code dinâmico representa um instrumento eficaz para combater a invisibilidade social enfrentada por pessoas com deficiências ocultas.
8: Ao contrário de deficiências físicas evidentes, essas condições muitas das vezes não são reconhecidas ou compreendidas pela sociedade. Isso resulta em uma série de obstáculos no acesso ao direito e serviços. Em situações que exigem comprovação de condição especial, atendimento prioritário ou simples empatia no trato do cotidiano.
7: Deficiências ocultas ou invisíveis são condições de saúde que não são percebidas visualmente, como transtorno do espectro autista, deficiências intelectuais, doenças renais crônicas ou surdez parcial. A falta de sinais físicos óbvios frequentemente gera barreiras no acesso a atendimentos prioritários já garantidos por lei. Pelo texto aprovado, a identificação civil nacional da pessoa com deficiência não substitui a carteira de identificação nacional. A função do novo documento é facilitar o acesso a direitos e serviços específicos sem a necessidade de emissão de novos cartões físicos a cada mudança no quadro clínico do paciente. Da Rádio Câmara de Brasília, Maria Neves.
4: Saúde.
5: Comissão aprova a venda fracionada de remédios por farmácias e drogarias. A repórter Sofia Peçanha nos traz o debate sobre o tema.
9: A Comissão de Defesa do Consumidor aprovou o projeto que determina a venda de forma fracionada de medicamentos por farmácias e drogarias. O texto aprovado é resultado de 5 propostas analisadas em conjunto. A mais antiga delas, apresentada pelo deputado Jorge Sola, do PT da Bahia, em 2015. Elas alteram a legislação sobre o comércio de medicamentos. Atualmente, a fração de remédio já é permitida, mas não é obrigatória, o que faz com que a maioria dos consumidores ainda precise comprar caixas completas, mesmo quando utiliza apenas parte do conteúdo. O texto aprovado estabelece o fracionamento como uma exigência legal para medicamentos como antibióticos, analgésicos, anti-inflamatórios e antieméticos, que são remédios para náuseas e vômitos. O relator da proposta na comissão, o deputado Celso Russomano, do Republicanos de São Paulo, destacou que a medida visa reduzir o desperdício, evitar a automedicação e diminuir os custos para os pacientes.
10: Tal medida contribui para proteger a saúde e segurança da coletividade. A automedicação, o consumo de remédios fora da validade e ainda a potencial intoxicação de crianças.

0: crianças no ambiente doméstico.
1: Além disso, o projeto prevê que o preço dos medicamentos fracionados siga regras específicas da Câmara de Regulação do Mercado de Medicamentos, para garantir que o consumidor não pague mais caro proporcionalmente por

0: Wilson Marques, do Novo de Santa Catarina, chegou a apresentar um parecer alternativo para evitar o fracionamento.
1: Assim, acreditamos que a melhor solução para o referido problema seria adequar a posologia ao tempo de tratamento, sendo função das indústrias farmacêuticas produzir as embalagens e dispensá-las com a quantidade correta.
0: Mas a proposta que estabelece a venda fracionada de medicamentos foi aprovada pela Comissão de Defesa do Consumidor e seguiu para análise na Comissão de Saúde. Da Rádio Câmara de Brasília, Sofia Pessei.
2: Segurança Pública.
3: Comissão de Constituição e Justiça aprova penas para quem expor crianças à violência doméstica. A repórter Paula Bittar acompanhou a votação.
4: Uma proposta aprovada pela Comissão de Constituição e Justiça da Câmara prevê penas para quem expuser crianças e adolescentes a atos de violência doméstica. De acordo com o texto aprovado, o crime de violência doméstica praticada na frente de criança ou adolescente tem punição de 6 meses a 2 anos de detenção. E essa penalidade é aumentada em mais metade se o crime é praticado de forma reiterada ou se a criança ou adolescente estiver sob autoridade, guarda ou vigilância do agente ou da vítima. A relatora na comissão, deputada Cris Tonietto, do PL do Rio de Janeiro, ressaltou que a proposta reconhece que a violência doméstica tem um impacto grande sobre a criança, mesmo quando ela não é a vítima direta.
5: Ao conviverem com situações constantes de agressões físicas, verbais ou psicológicas, as crianças não apenas testemunham o sofrimento dos envolvidos, mas também internalizam esses comportamentos como modelos de relação interpessoal. Essa vivência traumática compromete o bem-estar emocional, afeta o desempenho escolar e pode desencadear transtornos psicológicos de longo prazo.
4: A proposta que prevê penas para quem expuser crianças e adolescentes a atos de violência doméstica ainda precisa ser analisada pelo plenário da Câmara antes de seguir ao Senado. Da Rádio Câmara de Brasília, a Paula Bittar.
2: Justiça.
6: Comissão aprova a proposta que aumenta penas de crimes financeiros contra fundos de pensão. A repórter Silvia Munhato tem os detalhes.
7: A Comissão de Finanças e Tributação da Câmara aprovou o projeto que aumenta as punições para crimes financeiros que causem prejuízo a fundos previdenciários ou de pensão. As investigações da Polícia Federal relativas ao Banco Master têm apontado investimentos de fundos de servidores públicos estaduais em aplicações do Master em períodos em que elas já eram consideradas de alto risco pelo mercado. O autor da proposta, deputado Wellington Prado, do PSD de Minas Gerais, batizou a proposta de Lei Faria Lima, em uma referência à Avenida de São Paulo, onde estão sediadas várias instituições financeiras. Pelo texto, quem cometer esses crimes estará sujeito apenas de reclusão de 20 a 40 anos. A proposta também define que os crimes serão insuscetíveis de fiança, livramento condicional, anistia, graça e indulto. O relator, deputado Kim Kataguiri, do Missão de São Paulo, recomendou a aprovação do texto, lembrando que a legislação atual prevê penas de 2 a 12 anos para crimes contra o sistema financeiro.
8: O crime cometido por um agente público, aí que deixa de cumprir a sua obrigação para preservar o sistema financeiro e também a ordem econômico-financeira, né? E aí a gente está endurecendo bastante as penas em relação a esse crime e também nós estamos endurecendo as condições de progressão de regime também.
7: A proposta determina que a progressão de regime, que é a transferência para regime menos rigoroso, como semiaberto, será mais dura para os crimes financeiros. Por exemplo, se o réu for primário, terá que cumprir pelo menos 70% da pena para ter direito. O projeto que aumenta a pena de reclusão para quem comete crimes financeiros contra fundos de pensão ainda será analisado pela Comissão de Constituição e Justiça. Depois seguirá para o plenário. Da Rádio Câmara de Brasília, Silvia Munhato.
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1: Transportes. O relator das mudanças no Código de Trânsito brasileiro apresentou o projeto reunindo sugestões de mais de 270 propostas sobre o tema.
2: Entre as alterações, o deputado Áureo Ribeiro sugeriu que adolescentes tenham permissão para dirigir a partir dos 16 anos. Confira os detalhes com o repórter Murilo Souza.
3: A Comissão Especial da Câmara dos Deputados, que analisa mudanças no Código de Trânsito brasileiro, poderá votar no próximo dia 7 de julho o parecer do relator, deputado Áureo Ribeiro, do Solidariedade do Rio de Janeiro. O texto consolida mais de 270 projetos de lei em um substitutivo. Entre os pontos mais relevantes do novo texto está a permissão para que jovens a partir de 16 anos possam dirigir. Pela proposta, os menores de 18 anos poderão obter habilitação na categoria B para dirigir carros em perímetros urbanos, das 5 horas da manhã até a meia-noite, desde que acompanhados por um adulto habilitado há pelo menos 2 anos. Para motos pequenas, de até 150 cilindradas, o jovem pode dirigir desacompanhado, mantendo as mesmas restrições de horário e local. A idade mínima para habilitação nas categorias profissionais D e E também cai de 21 para 20 anos. Segundo o relator, a medida busca reduzir a falta de motoristas no transporte de cargas e passageiros.
4: A medida visa ampliar o acesso dos jovens à habilitação, proporcionar maior autonomia para deslocamentos relacionados ao estudo e ao trabalho e permitir a formação gradual de condutores, inspirando-se em modelos adotados em outros países que admite a condução por menores de idade mediante restrições e acompanhamento.
3: A CNH definitiva aos 18 anos será emitida de forma automática e gratuita, caso o condutor não tenha cometido infrações graves ou gravíssimas ou não seja reincidente em infração média. O texto cria um teto nacional para as taxas cobradas no processo de habilitação: R$ 30,00 para abertura e emissão da permissão para dirigir, em qualquer categoria, e R$ 50,00 para cada exame realizado, seja escrito ou de direção. Outra inovação é a possibilidade de o candidato optar por realizar o exame em veículos com câmbio automático. O projeto também estabelece regras para outros temas, como pedágios free flow, registro e autorização para patinetes e bicicletas elétricas, normas para veículos autônomos e proibição de radares ocultos sem sinalização ou estudos técnicos. A Comissão Especial da Câmara sobre Mudanças no Código de Trânsito Brasileiro retoma a análise da matéria no dia 7 de julho, às 2 horas da tarde. A expectativa é que a votação no plenário da Câmara seja no dia 8 de julho. Da Rádio Câmara de Brasília, Murilo Souza.
1: Trabalho.
5: A Câmara aprovou o projeto que estabelece piso salarial para biólogos. A repórter Maria Neves tem mais informações sobre o tema.
6: Em análise na Câmara desde 2013, o projeto que institui um piso salarial e condições de trabalho para biólogos do setor privado foi aprovado pela Comissão de Constituição e Justiça e pode seguir para o Senado. Pela proposta, o salário base da categoria será de R$ 4.685,00 para uma jornada de 40 horas semanais. O piso será corrigido pela inflação desde setembro de 2016 até a publicação da lei. Depois disso, o valor continuará sendo reajustado anualmente pela inflação. Segundo o relator, deputado José Rocha, do União da Bahia, com a correção, esse valor chegaria a R$ 6.749,00 em 2024. Na opinião do relator, a medida vai melhorar as condições de trabalho e conferir mais dignidade à profissão de biólogo.
7: Eu, como médico, sei bem avaliar o que representa o biólogo nas suas atividades, precisando de melhores condições de trabalho, precisando de melhores salários, e chegou a oportunidade. O PL deu a oportunidade para que essa classe tão importante na nossa vida possa realmente realmente resgatar essa dignidade com um piso, com boas condições de trabalho e sempre estar prestando esses grandes e relevantes serviços à ciência brasileira.
6: O texto original do deputado Danley Hinterholz, do PSD do Rio Grande do Sul, abrangia também os biólogos que atuam no setor público. No entanto, o relator na Comissão de Finanças e Tributação, deputado Duarte Júnior, do Avante do Maranhão, alterou a proposta. Ele argumentou que um projeto de lei do Congresso não pode estabelecer regras para servidores públicos. Pela Constituição, essa atribuição é do chefe do Executivo, seja federal, estadual ou municipal. Assim, a medida aprovada vai valer apenas para biólogos de empresas privadas ou públicas contratados por meio do regime da consolidação das leis do trabalho, com carteira assinada. Quanto às condições gerais de trabalho, o projeto aprovado determina que o regime de plantão da categoria será de, no máximo, 12 horas diárias. Desse período, uma hora será destinada ao repouso e à alimentação. O trabalho noturno será a jornada realizada entre 22 horas e as 5 horas do dia seguinte. A remuneração nesse período será pelo menos 20% maior. A proposta estabelece ainda que as horas extras terão 50% de acréscimo e o adicional de insalubridade será gradual. O grau mínimo terá um aumento de 10% sobre o piso, o médio de 20% e o grau máximo de 40%. Já o adicional de periculosidade será de 30%. No entanto, o texto prevê que os adicionais de insalubridade e de periculosidade não podem ser pagos simultaneamente. O biólogo terá de fazer a opção por um dos dois. Da Rádio Câmara de Brasília, Maria Neves.
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9: Meio Ambiente.
2: Câmara analisa a proposta que amplia incentivos fiscais e tributários para a cadeia de reciclagem. Saiba mais com o repórter José Carlos Oliveira.
10: O setor de reciclagem poderá ganhar incentivos fiscais não contemplados na reforma tributária de 2023. O tema é analisado na Câmara dos Deputados por meio de proposta de emenda à Constituição já aprovada na Comissão de Constituição e Justiça e com futura análise em comissão especial. O relator, deputado Alex Manente, do Cidadania de São Paulo, explica que a intenção é estabelecer um regime fiscal que beneficie operações com resíduos e materiais destinados à reciclagem, reutilização e logística reversa.
11: O efeito da reforma tributária no material reciclado é muito perverso. São 300% de aumento, o que inviabiliza a reciclagem no país. E o governo, o poder público, tem obrigação de estimular com que a sustentabilidade e a reciclagem seja uma realidade para poder minimizarmos os efeitos ambientais tão danosos para toda a população. Por isso, estamos trabalhando essa PEC para que o imposto seja revisto do material reciclável e, consequentemente, teremos sustentabilidade no nosso país.
10: Na prática, a proposta busca garantir que a tributação sobre material reciclado seja menor do que a aplicada ao material original, dando assim um diferencial competitivo para o setor. O texto tem o apoio da Associação Brasileira de Resíduos e Meio Ambiente. Dados da ABREMA mostram que em 2024, cerca de 7 milhões de toneladas de resíduos secos foram destinados à reciclagem no Brasil, equivalentes a 8,7% dos resíduos gerados no período, um percentual ainda bem abaixo em relação às metas da Política Nacional de Resíduos Sólidos. O texto original da proposta é do deputado Arnaldo Jardim, do Cidadania de São Paulo, que prevê benefícios para toda a cadeia da economia circular, incluindo catadores de materiais recicláveis e empresas recicladoras e de logística reversa, responsáveis pelo retorno dos materiais ao consumo da população. Da Rádio Câmara de Brasília, José Carlos Oliveira.
1: Termina agora o Jornal Câmara dos Deputados, produzido pela Rádio Câmara, com trabalhos técnicos de Alan de Souza e apresentação de Val Monteiro e Márcio Aquilissardi. Uma boa noite para você.
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4: 20 horas e 1 minuto.
5: Alô, Itumbiara, muito boa noite sul de Goiás e Triângulo Mineiro. Estamos chegando nesta quarta-feira, dia 24 de junho, com o programa Paranaíba é a Dona da Noite. Vamos juntos até logo mais às 22 horas aqui pela 94.7. Recomeçando o programa, tem Diego Vitor Hugo, Beijo de Glicose.

0: Diego Vitor Hugo!
1: Rapaz!
2: Ai, ai, ai, meu coração! 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
4: 20 horas e 13 minutos.
5: É o Dona da Noite na Nova Paranaíba, Matheus e Cauã e Ana Castela. Ilusão de ótica.
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0: 20h24.
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0: Pagodinho.
1: É o molho do Goiás.
0: Sentido. Ai, bebê, aquela mistura boa.
1: Menos é mais, eu que Guilherme.
0: Vamos, né? Que prazer. Tá contigo,
1: olha
0: amigo,
1: essa história, não. Vai.

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1: 20:35.
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1: É o Dona da Noite na Nova Paranaíba. Chegando ele, Gustavo Lima. A Noite.

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0: 20h47.
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4: O nosso Dona da Noite está de volta aqui na 94.7 nesta quarta-feira, dia 24, e traz para você Zé Vaqueiro, Maravilhosa.

0: de bombom.
1: Lindo!
2: Traia véia, você sabe que tem gente que tem o poder de mentir, né? 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Como é que faz?

0: acha, né, Mariana?
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2: 20 horas e 58 minutos.
3: É o Dona da Noite que tá de volta na Nova Paranaíba. Henrique Juliano, Última Saudade.
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